0: Vamos embora.
1: Leva o cavalo que nós fomos, mano.
0: Pronto.
1: Ei, cadê Maninho de Iguaí?
0: Maninho de Iguaí deve estar fazendo caminhada uma hora dessa.
1: E aquele, como é o nome que ele fala, né, outro dia?
0: É Chicão, lá de Santos, São Paulo.
1: Ele deve estar escutando, né?
0: Acredite, ele não apareceu aqui ainda, né, no Facebook, então acredito que ele está na estrada, no trânsito.
1: Quando ele te escutar, Deus Jesus proteja ele e todos nós, né, Maninho?
0: Já ele aparece por aqui, no Facebook. É, sim. Tá bom?
1: E a mãe de Clodoaldo, tem visto ela?
0: Quem?
1: A mãe de Clodoaldo?
0: Não. Dona Josefa, lá na Lagoa da Porta.
1: Lagoa da Porta, né, Maninho?
0: Isso.
1: Rapaz, pra falar a verdade, seu programa tá uma maravilha, viu?
0: Ih, é, rapaz.
1: Epa, música boa do fim da coronha, viu?
0: Esse programa é desse jeito, rapaz. Só traz coisa boa, cabra.
1: Falar a verdade, né? Eu disse aqui a mulher, não vou pedir música não, porque só tem música boa mesmo.
0: Então o senhor vai ouvir uma belíssima música agora, antes do apoio cultural.
1: Olha, no dia que você não vem fazer o programa, faz uma falta da pela gente, viu?
0: E é, rapaz.
1: É o quê, rapaz?
0: Bom, talvez amanhã eu não apresente o programa, porque eu vou ali. Eu vou ali a um determinado local. E dependendo lá do sistema, talvez eu não apresente o programa amanhã. Talvez. Não é garantido.
1: Mas outro dia, Deus que ainda apresenta.
0: É, não apresenta da manhã, mas segunda-feira sim, apresentarei, tá bom?
1: Jesus te abençoe você, sua família toda, a mim, de todos que estiver escutando, todos.
0: Tudo de bom aí para o senhor, dona Gilza e os demais, tá bom? Um abraço.
1: Diga a Serra do Pau, que leva um capão de 14 quilos que nós comemos lá na roça.
0: Valeu, cabra, e o senhor já quer um carneiro, não é um capão mais não. Um abraço.
1: E quem era esse diabo que tava falando aí?
0: Everton, conhece?
1: Ô, demais, mano.
0: Pronto, era ele.
1: É o Jean de Fafá.
0: É ele mesmo, Everton Lima.
1: Ô, rapaz, então Deus abençoe a ele também e a todos.
0: Gente fina.
1: Gente boa ele.
0: É, sim, senhor, verdade.
1: E ele come também, ele come do capão, viu?
0: Come, sim, come.
1: Nem que nós comamos a carne, ele comeu um mocotó.
0: Valeu, cabra. Um abraço. Tudo de bom.
1: Tchau.
0: Pronto, eu vou colocar uma música aqui. Ali tem duas vozes. Tem dois áudios aqui. Eu vou deixar para colocar os áudios logo depois do apoio cultural, porque já conversamos demais. Já são 9h07. Aí eu vou fazer o seguinte, vou trazer aqui uma música antes do apoio cultural. Tá aí a belíssima música.

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0: 21 horas e 11 minutos.
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2: É esse mesmo, agora em Tobias Barreto, 9h26, 9h26. Aqui no Facebook tem José Domingos, o Lulu de Zuza Rodrigues, juntamente com Dona Dilma e os filhos Doutora Dioneide, Sofia e Antônio, moradores lá na Praça da Matriz, ligados no Encontro com a Saudade. Querem ouvir Zezo daqui a pouco, tá bom? Valeu! Alô, seu Zuza, meu abraço, amigo, saúde e paz para o senhor, viu? Saúde e paz! Chicão acabou de chegar desejando boa noite para nós, viu, velho D? Chicão tá desejando boa noite, valeu, Chicão, meu abraço. O velho D mandou um abraço para você, Chicão. Aqui acaba de chegar uma voz. Cadê? Vamos lá, vamos ouvir aqui o que o amigo tem para dizer.
3: Boa noite, Aldemir Barreto. Aqui é Zé Augusto.
2: Sim.
3: Aldemir, eu gostaria de escutar uma música boa aí de Zé Augusto, ou de Valdir. O de Nelson Gonçalves, você escolhe aí e mandar para nossos amigos todos aí, seu Nequinha, seu Dei, seu Manuel de Belo, aquele do Padre Pedro, João e tem João do Padre Pedro.
2: É ele mesmo.
3: E tem Pedrão, Palito, aquele lá de Guarujá,
2: Maninho.
3: Sempre esqueço o nome dele.
2: Maninho.
3: E o cabo que conserta a porta, Bica, aquele filho de Nossa Senhora. E o namorador também lá do Padre Pedro também.
2: Ah.
3: E Vossa Excelência, sua pessoa, Nan, Marcela Fernanda. E todos os nossos amigos que escutam nós, viu?
2: Isso.
3: E aquele também lá do lá na Boa Vista. Eu esqueci o nome dele também, João da Boa, ele é da Boa Vista, pronto, mexe com verdura aí no mercado.
2: Uh-huh.
3: Todos nossos amigos aí, viu?
2: Certo.
3: E estamos escutando até o fim, Zé Augusto Caminhão, você é 10, ó, pode me.

0: seu João Lapeiro, seu João da Lapa e toda a família, né? Não esquecendo também João do Padre Pedro, lá no nosso, lá no bar com o Padre Zé Guedes. É nosso nobre amigo também, o homem da padaria, o homem do aeroporto, todo esse povo bom. Um abraço, Maceió Araújo do Guarujá.
1: Valeu, Maceió.
2: Tem que ver se a esposa do seu D deixa. Não é assim, não.
1: Pois é.
2: Tá pensando o quê? Se eu fique aí contando história, tem que ver se a esposa deixa. Não é assim. Tá bom?
1: Isso mesmo. Com certeza. Aqui tem Maria Soares, deseja boa noite para todos nós. Pois é, o Velho é um artista. Clóvis Alves, boa noite, Valdemir Barreto. Gostaria de ouvir uma música de Roupa Nova. Daqui a pouco, amigo. Daqui a pouco, acredito que vai dar tempo. Vamos lá. É, Roupa Nova. Eu digo, acredito que vai dar tempo, né? Porque tem três aqui no ponto, aqui, ó. Que eu já tinha separado. Aí vou trazer logo essas três para dar continuidade aqui nas solicitações, tá bom? Vamos nessa? Olha, ali em Alagoas, pai é preso, suspeito de estuprar as três filhas. É mole o que mais? Tá aqui, ó. A polícia levando cabra. Um homem de 56 anos foi preso hoje em São José da Tapera, no sertão de Alagoas, acusado de estupro de vulnerável contra as três filhas. O nome do homem não foi divulgado. As vítimas tinham 12, 15 e 16 anos. Cabra disse é pai, é? É. Vamos embora. Roberto Leal, conta a história aí dos botões, vai.

Então, Thaís Ezio, aqui no programa Encontro com a Saudade da Tobias Barreto FM. Só estou devendo agora roupa nova. Vai cantar agora, tá bom? Quem solicitou foi o amigo Gideus, me parece. Olha, amanhã às 5 horas terá o programa Despertai com o pastor Domingos. Logo depois veio o Acordando no Campo. E na sequência, já sabem. Um abraço a todos, obrigado aí pela sintonia do Encontro com a Saudade. Se tudo der certo, teremos o programa amanhã. Caso contrário, não terá, tá bom? Que eu vou ter que ir ali resolver uns problemas. Aí talvez eu não chegue a tempo de apresentar o programa Encontro com a Saudade. Mas de qualquer maneira, um abraço a todos. Espero que dê certo, não é? Tudo de bom para todos. Roupa nova.

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0: 21:59.
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0: 22 horas, 11 minutos. Boa noite, amizade. Boa noite pra você. A partir de agora está no ar o seu Love Story. Serei a sua companhia até a meia-noite, falando de amor.
1: Amor.
0: Nessa noite maravilhosa de quinta-feira. Boa noite pra você, onde quer que você esteja. A partir de agora está no ar pra você. E pra você também, o seu Love Story.
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0: ano de 2018 foi demais.
1: 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Com você é nota 10, não tem igual.
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1: 10:59.
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11 e 13. 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

0: 1:05.
1: Salve, salve, Xerém, toda rapaziada, Zeca Pagodinho, o Rapa pede benção.
2: Epa, eu que tô abençoado de ser convidado pra essa parada maneira. E nós vamos deixar cair, hein?
3: Nós mesmo, vamos que vamos.
2: É, nós na pista.

0: 1:13.
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Atenção, artilheiro. 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Apontar este bordo.

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Obrigada, Senhor. Porque o Senhor acredita. 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
3: 5:45.
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1: 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Já tô por aqui!

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1: Então vamos celebrar, né? São 6 horas. Vai fechar o tempo, quer ver? Fechou. 6:01, 6:01, né, Mundim? Mundim já tá ali. Bom dia, meu amigo Vardemir Barreto. Que Deus abençoe nosso dia. Verdade, Mundim. Que Deus nos abençoe, né? Todos nós. O Abaixo Cabelo do Rio de Janeiro. Pergama acordando no campo, já tá no ar. 6:01, 25 segundos. Pra quem não sabe, hoje é a última sexta-feira do mês de setembro, viu? Hoje é a última sexta-feira do mês de setembro. São 25 de setembro. É. Falta 5 dias para terminar o mês e 9 dias para o dia da decisão, viu? É. 9 dias para o dia da decisão. Tá, a partir dos agora, a Pergama acordando no campo com a boa cantiga. Quem quiser ligar, pode ligar. 9-9-9-9-6-8-7-90. 88, carta 6, carta 5, 19. Quem quiser mandar a voz, manda. Quem quiser mandar a letra, também pode mandar, que eu tô por aqui para atender. Um abraço para você na padaria, não sei a qual. Mas eu tiver padaria em Tubia Barreto, meus abraços. Se eu tiver padaria por esse mundo afora, também meus abraços, viu? Obrigado pela sintonia do Pergama. Para você que tá na estrada, caminhando, pedalando, correndo, andando de carro, de moto, de bicicleta, meus abraços. Muito obrigado pela sintonia do Pergama. Eu vou começar o Pergama hoje com o tipo Aladadula falando das andulinhas. É. Alô, dona Zefa Didê! Muito obrigado também pela sintonia de Pergama. Ela gosta muito dessa cantiga, Zandulinha. Davi Bispo chegou em segundo lugar agora, olha. Ganhou medalha de prata, Davi Bispo. Eu abaixo, Davi Bispo. Em Castro Alves, na Bahia. Obrigado. Ninha. Ninha o quê? Ninha Peleira. Também tá ali, olha. Desejando um bom dia para todos nós. Bom dia, dona Ninha Peleira. Tudo de bom. Não sei onde está. Não sei qual é a cidade, né? Qual é o país, qual é... Eu não sei de nada. Eu sei dizer que está ali no Fechabuca. Desejando um bom dia para todo mundo. Bom dia. Muito obrigado. E acaba de chegar a ligação. Alô?
2: Alô?
1: Diga, seu Niquinha, como é que tá o amigo, cara?
2: Oi,
1: tá tudo bem, sujeito?
2: Tô por aqui, hoje deu pra ligar. Ontem eu liguei, a vida toda não teve jeito, rapaz.
1: E hoje conseguiu, tá vendo como é a coisa?
2: Sabe como é que eu escutei? Eu escutei essa noite você já no final.
1: E foi, rapaz?
2: Seu programa, eu já tinha dormido num soninho, quando eu acordei, eu liguei no rádio, liguei o rádio, aí quando tava passando a música de Nelson Gonçalves.
1: Isso mesmo.
2: Você não fala o nome dessa mulher perto de mim.
1: É, cabelo branco, né?
2: É, dos cabelos brancos, é. você tava passando ela, aí eu não escutei até o final.
1: Não fale dessa mulher perto de mim. Não fale pra não lembrar minha dor. Música, aquela música é bonita mesmo, bem feita, rapaz, deixa a gente...
2: Um abraço pra vocês todos aí, viu?
1: Valeu, caba!
2: Felicidade pra todos, todos os meus amigos de Arazeu, um abraço!
1: Tudo de bom pro senhor, caba! Um bom dia!
2: Qualquer hora a gente se encontra, com fé em Deus, vai bater um papo... ao vivo mesmo.
1: Com fé em Deus, caba. Com fé em Deus.
2: É.
1: Verdade.
2: Tá bom.
1: Um abraço.
2: Tchau.
1: Tchau, tchau. Então tá aí, seu Niquinha, lá na sua propriedade, no Pá de Colher, ligado no Pergama acordando no campo. Bom, já disse tudo, já conversei com o seu Niquinha, né? A mulher ali... Ninha Pereira deseja um bom dia para todo mundo. Então vamos trazer logo as primeiras. Arpa, chegou alguma coisa? Chegou. Chegou, os arpa chegou aqui. Canta voz, carta voz já. Umba. Valei-me, Jesus. Eu vou botar logo as vozes, né? É. 6 e 6. Mije Maria. Vamos lá.
3: Bom dia, Valdemir. Sim. Barreto.
1: Diga aí.
3: Um abraço para você, tá, todos os seus ouvintes. Toninho do Bairro Santa Rita, um abraço para você, viu, Toninho?
1: Certo.
3: Deus abençoe.
1: Sim.
3: Seu Ninho de Valério, um abraço para o senhor também, seu Ninho.
1: É.
3: E eu gostaria de ouvir uma música, Valdemir, com Zezé de Camargo e Luciano, viu?
1: Zezé.
3: Você passa uma música bem bonita.
1: Zezé.
3: Valeu, um abraço para você.
1: Valeu, tio Gente. Zezé, ele quer. Aqui.
4: Bom dia, Valdemir. Bom dia, Valdemir. Chegou sexta-feira. Sextou, Valdemir. Valdemir, passar a música de Rick Renner.
1: Tonto.
4: Oferecer para todos que estiverem escutando o seu programa, tonto. De uma sempre, para não esquecer de ninguém. Bom dia, Valdemir, aqui é do Estado da PD.
1: Rica e Renner.
4: Sextou, Valdemir. Oh,
1: foi, mulher, sextou mesmo. Vidade. Aqui agora não. Aqui sim. Vamos lá.
5: Bom dia, Valdemir Barreto. Eu gostaria que você passasse para mim.
1: O quê?
5: Uma música de Rick Renner, se pudesse. Não pudesse, passe qualquer uma, sendo sertaneja. Vou pedir essa a Dana Zepa de Dé, a CB, a Manuel de Belo. A Vanilson Dumont e a todos vocês da rádio.
1: Muito obrigado. Tem
5: um bom dia, que é moça do Agripim 3. Moça tá arriada da coluna, já tem uns 8 dias. Nevciado. Tomei injeção e nada.
1: Nevciado? Nevciado é uma coisa. Perdema de coluna é outra. O que é que tá doendo mesmo, mulher? É a coluna ou é a perna? Não tá podendo andar. Pronto. O que é que tá doendo mesmo, mulher? É a coluna ou é a perna? Porque nevciado... Dói a perna, não dói a coluna. A coluna é que dói, né? Hiperbima de coluna eu já sei como é, que eu já opelei a minha. Quando eu opelei a minha coluna, eu tinha 19 anos, era.
5: O tornozelo, a coxa, a batata da perna, tudo.
1: Então é o meu ciaco, não tem nada a ver com coluna. Caminhe, viu, vá caminhar. O remédio pro nervo ciático é caminhar. Diz isso, é. Um dia desse me pegou o nervo ciático. Eu não podia nem andar de bicicleta. Pense no trabalho para chegar aqui, de vez em quando. Porque disseram, olha, não tem remédio. Tomava remédio nada. Era bem que tá tomando arga, era. Aí me disseram, olha, você tem que caminhar. Aí o meu filho é professor de educação física, disse, olha, você tem que caminhar. O senhor tem que pedalar, o senhor tem que ir para a academia, praticar exercício. Porque o remédio disso aí é isso aqui que eu estou dizendo. Aí eu, que nada, rapaz, que nada. É remédio mesmo. Aí começava a tomar remédio, nada. Foi o que eu fiz, eu digo, rapaz, eu vou caminhar mesmo. Aí comecei a caminhar de lá para cá, daqui para lá. Olha, era 1 hora para chegar aqui. Dava um passo, doía tudo, até um fio do cabelo doía da testa. Aí fiquei caminhando, insistindo, pedalando, ave maria, pedalando. Mas fui ali, até quando passei quase o quê? Uns 6 meses doendo tudo. Mas caminhei, até cansalou. Agora coluna não, coluna eu sei o que é coluna. Eu já opelei, hérnia de disco, fui. O disco estava arranhado. Eu toquei tanto essas andorinhas que arranhou o disco. E aí tive que ir pro médico. O médico disse, olha, eu opelo a lenja. Eu digo, então passa a faca logo, menino. Eu tinha 19 anos, então eu sei o que é dor de coluna, viu? Ninguém me diga, não, porque eu sei.

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1: 17 minutos mais 7 segundos. Checa Verda, Zezé Camargo e Luciano. Já atendi o primeiro solicitante. Falta o segundo, né? É, falta o segundo que é tonto. Rica Rena, é. Rapaz, Chicão acabou de chegar. Bom dia, Valdemir, seu dei todos seus ouvintes. Valeu, Chicão, meus abascaba. Obrigado aí pela sintonia do Pergama em São Paulo. E você?
2: Tá, bom dia, bem sabor. E Nossa Senhora, perto dos campos, para você, o senhor e a família. Programa Homem do Campo, dá um bom dia a todos os homens do campo.
1: Sim.
2: E da cidade do interior e da Bahia e do Brasil.
1: Certo.
2: Que é o Bica Mastas Minas Gerais, escutando essa voz de ouro, Valdemir Barreto, para o Brasil. Mandar um pastor Elso, da Roma, seu Davi, seu Maninho, nosso amigo do Guarujá, Maciel e família. Sim. Essa família ali, seu Pupu, né? Seu Dei, seu Ailton do Padre Pedro, João do Padre Pedro, Palito,
1: esse
2: povo querido da Santa Rita, do Irmã Dulce, Barro Luz, Tonho da Rolinha,
1: Tonho,
2: né? E todos os bairros da cidade,
1: no
2: passe de Adriano,
1: puxa, tá,
2: por favor,
1: doido.
2: Ou então,
1: tá,
2: sabe
1: doido.
2: Quem? Seu Sapá, seu Nequinho Família.
1: Sim.
2: Passa, seu Danga.
1: Valeu, Danga, Caba.
2: Sérgio Reis, por favor.
1: Aí, agora,
2: tchau.
1: Valeu.
2: Bom trabalho pro senhor e família.
1: Outro.
2: Rádio 11.
1: Sérgio Reis.
2: Sim, Dona Zefa, Dona Zefa do Pote.
1: É, tá.
2: É, Dona Zefa e Dona Gilza.
1: Sim.
2: Viu? Esse povo querido é Santa Rita. Tchau.
1: Valeu. Agora acertou, né? Sérgio Reis, agora pedi. Pedir Gerardinha numa hora dessa é até esculhambar o Pergama, né? É, cuidado, viu, Bica? Se passou um ano sem aparecer no Pergama, aí quando aparece já quer esculhambar, querendo Gerardinha, rapaz. Uma. Bom dia, Valdemir. Estou em Botafogo, ligado no Pergama Sertanejo. Um abraço a Jardilina e Joicim, em Rirreá, Bahia. Meus abraços, tudo de bom. Estou em Botafogo, sim. E tem esse negócio de Botafogo em Rirreá. Hein? Está em Botafogo. Botafogo é Rio de Janeiro, né? É. Aí manda um abraço, né? Um abraço a Jardilina e Rirreá. Ponto, agora entendi. Quem tá ligado, quem tá dizendo bom dia, Valdemir, quer dizer, tá em Botafogo, Rio de Janeiro. Isso mesmo, olha lá, Rio de Janeiro. É sim, Rio de Janeiro. Agora manda um abraço pra dona Jardilina e Joyce, em Rirreá, na Bahia. Tá dado, Ricardo Caba. Meus abraços, jeito aí no Rio de Janeiro. É Paulo Souza. Paulo Souza no Rio de Janeiro. Valeu, seu Paulo Souza. Meus abraços, tudo de bom. Sucesso aí no Rio de Janeiro. Ponto. Deixa eu trazer logo a outra cantiga aqui. Emenda com Sérgio Rei. Para não ficar devendo a ninguém, porque já são 6h20. 6h20. Aí quem for mais homem. Pera aí, devagar. Neste instante o senhor canta, viu? Neste tanto o senhor puxa o fole da sua sanfona. Primeiro trazer agora a Rica Rena. E depois vamos colocar aqui Sérgio Rei, tá bom? Diz que tá. Então vamos lá. Rica Rena, 6h21.

0: Bitola, 28 minutos mais que segunda. Sérgio Reis, Xalana no Pergama, acordando no campo. Da Tubia Barreta, FM, né, pai? E aqui o Zarpa. O Zarpa tá devagar, não aparece mais ninguém, pai. Começou até bom, não foi o Pergama? Foi. Quase de 10 minutos eu conversando com o povo mandando voz. Seu Niquinha foi o primeiro a ligar, né? Cadê o Abiu Zarpa? Uma carrada de ardo. Eu digo, oi. E tá bom, hoje. Foi. Mas tá devagar. Fecha a boca, apareceu José Juceano, lá de Copila, Pernambuco. Meus abraços, pernambucanos. Muito obrigado aí pela sintonia do Pergama, acordando no campo, viu, caba? Tudo de bom pro senhor e pra sua família. Tem mais alguma coisa? Tem, telefona. Telefona. Bom dia, caba. Tá tudo bem? Cadê? Alô?
1: Tudo bem? Ô, Serano, como é que vai? O senhor, o
0: não, não vem enrolar, não, que eu já sei quem é. Não adianta. Não tem jeito.
1: O senhor não sabe com quem o senhor está lhe falando?
0: Sei não. Deixa eu abrir a boca aqui e contar a história que a pessoa me contou, viu, do senhor.
1: Eu não, o senhor é brasileiro? Um rapaz estrangeiro?
0: Teve uma pessoa que me contou uma história sua, viu?
1: Então conte logo.
0: Aí, tá vendo aí? Aí ele fica agoniado.
1: Chicão tá escutando, né, Chicão?
0: Chicão tá, já mandou um alô pro senhor.
1: Eu acho que eu escutei você falando.
0: Pois é, Chicão tá lá ligado, lá em Santo.
1: Então vou mandar alô pra ele logo.
0: Mande, caba, pode mandar.
1: Já tô mandando, né?
0: Como? Já disse o quê?
1: É que Deus abençoe a ele e a nós todos.
0: Agora mandou o alô. Tá vendo?
1: É. Pronto. Chicão, maninho, né?
0: Isso, lá no Zigaí.
1: Tá do Guarujá.
0: É, tá ligado.
1: Todo Padre Pedro.
0: Sim, senhor.
1: E todos se escutando, né?
0: Isso. Tá bom. Dando
1: parede. Como é o nome do sua filha? Neide, mas o marido.
0: É.
1: Também, então, tô se desjuntando. Então, agora aí, a partir disso aí, os senhores podem falar quem foi que mentiu.
0: Como é que é o nome do marido de Dona Neide, da prima da sua mulher?
1: Eu não sei como é isso, o nome dele. Hein? Do marido de Neide.
2: É Zé.
1: É Zé, parece que é Zé.
0: Meus abraços, seu Zé e Dona Neide, tudo de bom pra vocês aí, viu? Muito obrigado.
1: Dona Neide.
0: Hein?
2: Mora aí na sua rua.
1: Neide mora em sua rua.
0: Na minha rua?
1: É sim.
0: Quem tem alguma Neide ali na minha rua?
1: Não tem o quê?
2: É, a filha de Zé Preto.
0: Eu já sei quem é, não é na minha rua não, mulher. Ela mora... Ela mora na travessa da minha rua.
1: Ela mora na mesma rua que você mora.
2: Vizinho a mãe.
0: Ei!
2: É vizinho a mãe, Neide mora, filho de Zé Preto.
0: Em frente à escola?
1: É.
0: Ih, é? Não é numa casa ali na travessa, não, ali da rua de João César?
2: Em frente ao colégio de João César.
0: Então tá na bom. Pronto, já sei.
1: Eu já sei quem tem a casa, é o marido dela.
0: Ah, entendi. Quer dizer que um tem uma casa, outro tem outra. Aí eles moram lá na rua do João César. E a outra casa está alugada. Ponto, eu entendi. Pronto, entendi. Então, meus abraços para o seu Zé e Dona Neide.
1: Dona Neide não, rapaz, Dona Neide.
0: E não foi isso mesmo que eu disse, rapaz, mas se era possível.
1: Rapaz, a prima falava dele.
0: Rapaz, não enche o meu saco não, rapaz. Eu tô aqui com uma foice, um machado, um facão. Tem um picorete aqui. O senhor ainda fica enchendo meu saco, caba.
1: Você conheceu a mãe de Neide?
0: Não, eu conheci... Eu acho que eu conheci uma banquinha, maguinha.
1: Era
2: uma maguinha, era isso mesmo.
0: Não era? Ai, conheci. Seu Zé Pedro era meu amigo. Conheci muito. Às vezes a gente batia papo.
1: Além que você é mais conhecido do que Badog na cidade.
0: Agora sim. Lá vai. Lá vai.
1: Vou ver.
0: Se eu lhe pegar com a Estovenga, tu vai ver.
2: E o senhor, quando tá lá meu esposo, seu D, não chama de velho D, não. Que aqui não tem velho, não.
0: E olha, e como é? Ancião.
2: É seu D.
0: É, pois, o ancião D.
2: Pessoal, velho D, velho D, velho D.
0: Pronto, eu vou consertar.
1: Véi, mulambo, hein?
0: Olha. Então já sei que quando chegar numa caixa econômica, não vai. É, vai ter que enfrentar a fila, porque não vai querer passar na frente do povo, né?
1: Aí já é outra coisa.
0: Não, senhor. Se o senhor não é velho, não vai passar na frente do povo. Se eu estiver num lugar, numa fila, e o senhor chegar e passar na frente, eu grito logo. Epa, não pode não. Aí se o senhor disser, pode, porque eu já sou velho. Eu digo, o senhor diz que não é velho não, não pode não. Fica aqui atrás da gente.
2: Não, a gente vai com uma fila e passa o tempo todo lá.
0: Pois é, tem que ser desse jeito mesmo. Agora eu não. Eu quando chego no lugar, eu já vou logo pra frente. Não quero nem saber. É o meu direito agora.
1: E você tá acabado velho ainda?
0: Não, mas eu já sou idoso. E aí, se eu sou idoso, eu não tenho que enfrentar a fila, não. Ache ruim quem quiser.
1: Mas você tá valentinho hoje, né?
0: Eu tô dizendo o senhor que eu tô aqui com...

0: dentro da porta.
1: Oi, fala a verdade, FF.
0: Diga.
1: A gente tem que ver na cara da pessoa.
0: Então diga, vá.
1: Sabe?
0: Diga.
1: Eu só falo na cara da pessoa.
0: Então fale na cara da pessoa.
1: Não tem nada de armamento.
0: Tem um Deus. Tem um Deus. Tem um Deus. Minha arma é Deus.
1: Ah, e não precisa uma arma melhor do que a de Deus, não.
0: Pois é, pai. Deus está aqui ao meu lado.
1: Aí a Vossa Excelência falou a verdade.
0: Deus está aqui ao meu lado e Jesus está aí no seu.
1: Está em todos nós.
0: Isso mesmo.
1: Muito bem. Aí agora.
0: Jesus. Vamos.
2: Chegou na minha frente, não fica de jeito nenhum.
0: Ah, pois eu fico, viu? É só chegar numa filha, se eu tiver, eu passo logo na frente.
1: Na frente não, rapaz.
0: Em frente, ponto. É assim que o senhor quer.
1: Se eu chegar numa fila, eu passo logo na frente.
0: Eu passo logo na frente. Olha, o velho tá danado. Vamos embora. Eu vou logo lá pra frente, ponto. Quero nem saber.
1: Não, rapaz, aprenda a falar.
0: Um dia desse eu cheguei no lugar e quando eu passei, aí o povo começou a murmular, né? Aí eu digo, eu já tô no meu direito. Aí teve uma que disse, eu tô gestante e tô aqui há muito tempo esperando. Eu digo, você já tem direito, agora se tá aí, problema teu.
1: Ah, é?
0: Pois é. Vamos embora.
1: Simplesmente a Vossa Excelência falou a verdade no instante também.
0: Isso mesmo, vamos embora.
1: E Nadinho da Barra, tem visto ele?
0: Nadinho, ele passou por aqui a semana, esteve aqui a semana. Eu acho que foi segunda-feira, ou foi terça.
1: E o homem do aeroporto?
0: O homem do aeroporto esteve aqui também a semana, veio trazer um leite.
1: João do Pai Pedro já casou, foi?
0: Já casou, já está casado. Tá de aliança e tudo.
1: Oi, aí tá certo, aí virou um homem de verdade.
0: Vixe Maria, não era homem não, era?
1: É, era homem sim.
0: E então?
1: Toda a vida foi.
0: E então?
1: Mas o cabra pegou uma esposa, aí o cabra muda, né, Vadim?
0: O problema é mudar, né?
1: É, muda não pode... pra você gosta de...
0: Não pode ficar delicado, né?
1: Então ele tem que se consertar, né?
0: Quer dizer que o cabo tem que ficar delicado, é?
1: Não, rapaz, não.
0: Pensei que era.
1: Trabalho, faz tudo certinho. Ah.
0: É, é assim que nem o senhor, né?
1: E o cabo sozinho não zela de nada.
0: Viu? Assim que nem o senhor, não é?
1: Porque eu gosto de zelar também, de mim, sim. Gosto de zelar de mim, de minha esposa muito velha. Então nós temos que ver muito assim, tranquilo.
0: Estão andando só?
1: Hein?
0: Estão andando só?
1: Andando só? Não, eu ando só porque quando eu vou pra roça da semana, que negócio também é isso, é pra andar direto.
0: Mas andar sozinho mesmo?
1: Eu só ando sozinho quando eu vou pra roça.
0: E levou sozinho, né?
1: Um sozinho lá ele. Um sozinho quem leva é o Jack, não.
0: Olha, vamos embora. Vamos embora. Um abraço.
1: Descaradinho também, né, Vadim?
0: Tchau.
1: Você é descaradinho da tela, viu?
0: Eu não. Um abraço. Bom dia. Tudo de bom pra vocês aí, viu? Tchau.
1: Mas, é bom que nós dá risada, né,
0: mano? Com certeza, temos que rir. Aí,
1: nós sempre só faz coisas boas.
0: Até segunda-feira.
1: Até, se Deus quiser, Deus abençoe sua família, minha.
0: A todos nós. Bom dia.
1: Bom dia.
0: Tchau. O velho ficou ligado, tá vendo? Só foi dizer. Levo sozinho, né? Aí o velho se ligou.
3: Bom dia, Valdemir. Você tá falando muita vantagem, né? Diga aí, eu gosto da resenha. Você resenha ele, viu, bicho?
0: Sim.
3: Dá licença. Tá falando aqui. Que mora na minha rua? Eu tenho 71 anos, rapaz. É. Eu não tenho uma rua aqui ainda, no meu nome, não é mole?
0: Não tem não, é. Ele é
3: lá, ele, fui.
0: Não tem uma com o nome do meu pai?
3: Galera do Bairro de Santo Domingo.

0: Você já quer uma,
1: Uma cabaninha, Tobias Barreto e todos e os lugarejos, nas candeias, um abraço, aí eu dá licença, Saquinho, Mutuca, Povoado Vermelho, dá licença. Passa uma música aí que você quiser passar, der tempo, não der, já
0: agora.
1: Foi. Qualquer uma música que você passar, tá bom.
0: Bom.
1: As Andorinhas, dá licença. Fui!
0: O caba tá vivo, que é uma rua com o nome dele, olha. Meu pai, que era de Itabaianinha, morreu com 90 anos, já tem 14 que ele morreu. Não tem uma rua com o nome dele. O caba tá vivo, que é uma rua com o nome dele.
2: Temos agora semana, dia 22, completei 55. E eu só vou pra filha dos idosos e eu quero lá saber quem acha bom, quem acha ruim.
0: Mas a senhora não tá idosa ainda não, a senhora só tem 55. Tem que ter 60 com o perto. Aí agora já passa na frente de tudo. Só não passa na frente do carro. Mas na frente de uma moto, viu? Agora na frente de quem tá lá nas filas e com 60 anos já pode chegar lá e embulacar logo. Quem tiver na fila que se vire. É. Quem tiver na fila que se vire. Vamos colocar logo essa voz, porque aí agora eu finalizo o pergama, né?
3: Bom dia, Valdemir.
0: Bom dia, Maciel, já.
3: Que nos escuta, seu B, seu B. Quer dizer que seu B já está...
0: É, para.
3: Cuidado quando tacar fogo, seu B, um abraço, viu?
0: Pois
3: pra
0: é.
3: Pra dedicar esse programa a todos os ouvintes, especialmente meus pais, lá no João Porto, e o seu Alaíde, seu Popô. Seu Maninho, seu D. Seu Elcio na Roma, né? Dona Nida, não esquecendo também nosso nobre amigo do aeroporto.
0: Nidi Valelo.
3: O homem da padaria Santana, né?
0: É.
3: O Padre Zé Guedes.
0: Sim.
3: Edinário, seu Antônio Padeiro, todo esse povo bom, viu? Um forte abraço para todos, que todos tenham um bom dia de paz, de alegria. Seu João Lapeiro.
0: Alô, seu... já tá lá pra caba.
3: Eu já tava esquecendo,
0: já
3: viu?
0: Já tá disso, gente.
3: O homem do seu Zé Augusto Caminhão, seu D.
0: Também.
3: O Perdão, seu D. Eu já falei no senhor.
0: Já.
3: Olha só pra cabeça de Maciel. Não esqueci, seu Dadinho. Um abraço, viu, pra todos e até a próxima, se Deus quiser, Maciel Araújo do Guarujá.
0: O Ajarme é assim, viu? Fica repetindo as palavras, quando repete, aí agora é, esquece dos nomes, das coisas, dos filhos e tudo.
3: Bom dia, Valdemir, bom dia a todos os ouvintes. Nos escuta, seu bem.
0: Peraí, não entendi. Não, aqui já foi, já. Aqui.
4: Maciel Araújo, eu pedi uma cantiga a ele, rapaz, de, sabe de quem? De Gerra Adriano, olha. Ele deu uma polpa do filho do cabrinho, com esse voz de ouro, olha. Aí é marca de homem, rapaz. Quer seu maninho? Diga seu maninho que apareça.
0: É.
4: Tchau, Maciel do Guarujá. É. Eu acostumado de noite pedir Gerra Adriano, quando chegou de manhã me lembrei de Gerra Adriano. Aí eu pedi a avô. A avô deu uma polpa e tal, homem bruto. Ave Maria.
0: Vixe, cuiambá. Eu tenho um netinho que vai fazer 5 anos. Aí quando alguém pergunta, Vodemir, como é que é? Vodemir é buto. Eu digo, menino, menino. Você não viu brutalidade. Roberto Caba, meus abraços, gente. Obrigado pela sintonia do Pergama. Pois é. Você que tem 60 anos não precisa enfrentar a fila não, viu? Já vá direto. Quem quiser reclamar, que recame. Mas o importante é que você chegou, vai lá pra frente. É. E você que é gestante também, você não enfrenta a fila não. Se enfrentar a fila e alguém passar e você reclamar, você não pode ter direito de reclamar mais nada.
5: E agora então cantaremos do saudoso Ted Vieira.
0: Eu não perguntei nada, eu mandei você cantar. Você não cantou? Luiz Gonzaga toca. Um abraço a todo mundo, viu? Se o nosso criador permitir, a gente se junta segunda-feira com fé em Deus.

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3: 6:48.
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0: amigo, tem política pública por trás disso, hein? 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Pelo WhatsApp 55, tem participação de ouvinte.
1: Sou Cristina Alves, sou moradora da cidade de Prepaulo. Tive essa oportunidade de estar trabalhando aqui na Formlife. E também meu sobrinho, fiquei muito feliz dele estar também tendo essa oportunidade.
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0: 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Em música, na FM 55. 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
1: É isso aí. Bom dia com Jesus, bom dia a todos vocês. 7:27, 7:27, né? Que a graça de Deus, Pai Todo-Poderoso, esteja no seu lar, na sua vida e no seu trabalho. Vamos aí de manchetes.
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1: É isso aí, 7:27. A você, aniversariante do dia de hoje, eu desejo saúde e muita paz. Né, parabéns, felicidades, hoje é dia 25 de setembro, viu? Hoje é dia 25 de setembro, faltando apenas aí 5 dias para encerrar, né, esse mês de setembro, tá bom? 7:28, criança morre atropelada por ônibus escolar. Já já a gente traz aí essa informação.
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1: 7:28, ainda no programa de hoje, Polícia Federal investiga Correios em Sergipe por desvio de encomendas. Que conversa é essa, rapaz? Daqui a pouquinho a gente traz aí essa informação.
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1: Ainda no programa de hoje, né, saiu, né, ontem saiu aí um informativo sobre novos valores do Bolsa Família e daqui a pouquinho a gente vai detalhar aqui para vocês.
2: Cindy Kruszewski.
1: A nossa repórter Cindy Kruszewski já está na ponta da linha, vem com a informação, Cindy. Bom dia,
3: bom
1: com
3: dia,
1: Jesus.
3: Marcela. Bom dia, Marcela Fernanda, bom dia, Valdemir Barreto, bom dia para você que acompanha o jornalismo da Tobias Barreto FM. Logo mais eu volto trazendo informações diretamente do cartório eleitoral do Tobias Barreto, junto com o chefe do cartório, Vinícius Fagundes. Então, você que tiver sua dúvida, pode mandar sua mensagem que já já nós vamos estar conversando ao vivo com ele e trago as principais notícias dessas últimas 24 horas aqui em Tobias Barreto. Então, logo mais eu volto trazendo informações para o Bom Dia Tobias.
1: Já se aproximando as eleições, né? Justo que a gente possa trazer aí o Vinícius, chefe do cartório eleitoral, para estar passando, né, algumas informações importantes, né? Durante aí... Rapaz, falta quantos dias para a eleição, hein? 9 dias já, é. Tá vendo aí como passa voando? 9 dias apenas para ser a eleição. Porque a eleição vai ter segundo turno, né? Eu que digo. Normalmente tem, né? Segundo turno. Então vamos aguardar aí para ver o que é que vai dar, né? 5 dias para encerrar este mês de setembro. E pesquisas e mais pesquisas, né, apontam que a pesquisa... Datafolha, primeiro turno, Lula tem 40% contra 36% do Bolsonaro. Já já, do Flávio Bolsonaro. Já já, a gente traz a informação. Também tem a pesquisa do número de rejeição, né? Já no segundo turno, Lula tem 47% e Flávio 45%. Já já a gente traz essas e outras não. É a partir de agora, no Bom Dia Tobias.
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4: É, filho, enquanto eu for com a prioridade.
1: É isso aí, 7:31, 7:31, como é que você está, hein? Como é que está a sua vida? Como é que vai sua família, seu trabalho, né? Espero que esteja bem. Não está abrindo nada hoje, viu, Valdemir? Nada vezes nada. Você que está no Facebook, obrigado pelo carinho da audiência, vai mandando um oi, que quando eu abrir aqui, né... Eu vou mandando um alô para vocês, tá certo? Abriu aqui, João Corrêa, bom dia. Clóvis Serafim, bom dia. Ana Beatriz, bom dia. Giovanete Gil, bom dia. Lena Matos, bom dia. Bom dia a todos vocês. Deixa eu dar um bom dia aqui. Aê, bom dia, com Jesus. Com Jesus, sintoniza. Sintoniza, que eu sou dessas. Aê, bora. Foi. Bom dia a todos vocês que nos acompanham através do Facebook, através do Rádios Net, né? Obrigado onde quer que você esteja. Deus abençoe aí poderosamente a vida de cada um de vocês. A palavra do Senhor, ela tem que ser pregada, ela tem que ser dita, ela tem que ser meditada. E é claro que a gente vai trazer agora. A palavra de Deus está lá em Isaías, capítulo 55, versículo 6, diz o seguinte: buscai ao Senhor enquanto se pode achar, invocai-o enquanto está perto. Buscai ao Senhor, repetindo, enquanto se pode achar, invocai-o enquanto está perto. Ontem eu vinha, né, e vinha para a rua, desci para a rua, e encontrei, nos caminhões normalmente tem aquela lapela que tem a frase, né, Valdemir? E aí tinha uma delas, é lona que fala, é lapela, alguma coisa assim, né? Aí tinha um caminhão na minha frente, eu ia de moto, aí li uma frase: antes que ele volte, volte-se para ele. É forte, né? Antes que ele volte, volte-se para ele. Mas se antes dele voltar você já foi, já tiver ido, e aí? Não é difícil, não é forte? E se antes dele voltar você já tiver ido? Então antes dele voltar, ou antes de você ir, volte-se para ele. Ainda dá tempo, viu? Ainda dá tempo aí para voltar, para recomeçar e entregar o coração a Jesus. E eu não estou aqui para fazer julgamento, não estou aqui para olhar a vida de ninguém, porque quando eu olho e aponto a vida para outra pessoa, tem quatro para mim. Então, cada um medite, cada um faça a sua autoavaliação, porque ainda dá tempo. Antes que ele volte, volte-se para ele. Ainda dá tempo para voltar, para se arrepender, para recomeçar, para fazer do zero. É só você entregar. Se ajoelhe. Do jeito que você está aqui, Senhor, eu entrego totalmente a minha vida a ti, meu Deus. Senhor, em nome de Jesus, meu Pai, perdoa, meu Deus, os meus pecados. Sei que não sou perfeito, mas em nome de Jesus, eu preciso voltar para ti. Eu preciso me curvar diante desse Deus maravilhoso. Não precisa ter palavras bonitas, só

0: as veracidades dos fatos. E eu vejo, e você que está em casa sabe do que eu estou dizendo, que há sinais que em breve ele voltará. Mas até que isso aconteça, que possamos colher, fazer o bem, que possamos se voltar para ele, né? Porque somos pecadores, somos falhos, mas não é necessariamente que você viva exclusivamente do pecado, não é necessariamente que você viva exclusivamente, né? Se dando o gosto de poder só alimentar os seus gostos. Comece a meditar a sua palavra, a meditar a sua vida, suas atitudes, e veja o que você tem errado, o que você tem feito para se voltar para Cristo, porque Ele está voltando. Eu convido a você a orar junto comigo nesta manhã maravilhosa de 25 de setembro. Senhor Jesus, Senhor nosso Deus maravilhoso, aproxima, meu Deus, em nome de Jesus. Faz-nos aproximar cada dia mais de Ti, meu Deus. Fortaleça, em nome de Jesus, a nossa fé. E prepara o nosso coração para a Tua volta, meu Deus. Que possamos ter discernimento, sabedoria, porque um dia o Senhor vai voltar. Eu creio, em nome de Jesus, que nossa vida seja sempre guiada pela Tua presença. Guiada, meu Deus, pelos Teus princípios bíblicos. Em nome de Jesus, eu entrego a manhã de hoje em Tuas mãos, este dia abençoado em Tuas mãos. Visita cada ouvinte a partir de agora, em nome de Jesus. Tranquiliza, porque eu não sei o problema de cada um, mas o Senhor sonda todos os corações, e em nome de Jesus, traz paz a cada coração, em nome do Pai, do Filho, do Espírito Santo de Deus, e todos digam amém. Bom dia.
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1: 7:41, 7:41. Olha só, a você aniversariante do dia, eu desejo saúde e muita paz. Hoje tem um aniversariante do dia lá na Câmara Municipal e eu desejo a ele muitas felicidades, muita paz, muita prosperidade. Ele é um cara de luz, que é o nosso vereador e amigo e parceiro Samuel da Vila de Samambaia. Deus abençoe, viu, Samuel? Que Deus te dê muitos anos de vida com muita paz. 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Vale a pena, viu? 7:42. Libere aí esses áudios, Aldemir.
2: Bom dia, Marcela Fernanda, Luciano Pedro do Paro. Aproveitar a nossa rádio, a rádio de todos, né? A FM de Barreto FM, para aquela ali de audiência, não só do horário, mas todo o dia, né? Aproveitar para desejar muitos e muitos anos de vida, muita saúde, muita paz para o nosso pároco, o nosso padre Humberto Silva, que hoje está aniversariando. Muitos anos de vida para ele, muita saúde, muita paz. Nossa Senhora Imperatriz, proteja ele, nosso Senhor Jesus Cristo, para que ele tenha muitos, muitos anos de vida, né? Ele que é o de Boquim, nasceu em Boquim, mas está aqui em Tubinha Barreto, sendo nosso parco, esse padre, né, sério, né? Aquela calmaria, mas que tem uma homilia muito importante para todos nós, né? Quando estamos na missa que ele está, né, presidindo, né? Todas as missas dele, tem uma homilia muito importante para todos nós. Tem uma palavra de carinho, uma palavra amiga, e sempre está ao nosso lado, né? Bom dia para o padre Humberto Silva, muitos anos de vida, muita saúde para ele, né? E vamos colocar o parabéns para ele, né, Marcela? Que ele proteja, que ele continue, né? Ele vai continuar agora as obras da nossa igreja São José, né? Está lá precisando, né? E vai começar a pedir material que a gente possa ajudar, né? Nós, como católicos, apóstolos romanos e qualquer pessoa que pode ajudar, né? Aquela igreja que está ficando bonita, né? Para começar a tocar as obras para frente. Bom dia, fique todos com Deus.
1: Amém, bom dia. Você acredita que eu nunca tive a oportunidade de entrevistar o padre Humberto e não conheço ele pessoalmente? Aliás, eu vi ele de longe na procissão, né? Ainda registrei alguns registros, tirei algumas fotos, mas ele longe. Mas não tive, nem Cindy entrevistou ele, né? Tem quanto tempo o padre aqui? Tem um ano não, né? Tem não, alguns meses, né? Padre, Deus abençoe sua vida, viu? Libere aí. Aqui deu um ganho aqui?
3: Ele está aqui desde o mês de março.
1: Desde o mês de março?
3: É, por aí.
1: E é. Então vamos aí, libere.
4: Bom dia, Marcela. Bom dia a todos os ouvintes. Que Deus abençoe o dia de todos. Marcela, só um alerta, né? Esses entregadores da Shopee, de coisa, porque foi da Shopee. Que entrega as coisas da Shopee. Diga a eles que veja que ninguém é besta, não. Todo mundo sabe o que comprou, viu? Estão abrindo os pacotes agora para ver o que é que tem dentro. Tem pressão de abrir, eles comparam alguma coisa. O serviço deles é só entregar. Não é todo, não. O que estiver fazendo isso, ninguém é besta, não. A mulher comprou aqui um produto aqui. Chegou, a embalagem veio aberta. Aí era cinco itens. Tava faltando um. A menina também estava aberta outro pacote, mas não estava faltando nada não, porque era pouca coisa, mas da mulher e da minha esposa estava faltando um. Aí, só que aí ela fez a reclamação aí, lá para a empresa. Né? E aí, por essa reclamação, a empresa sabe qual é o entregador que fez aí, que foi fazer a entrega do pacote, viu? Aí perde o emprego.
1: Pela reclamação, aí depois quer já dizer percebe,
4: que
1: já
4: as empresas querem errado ou os clientes, né? Porque o serviço do entregador é o quê? É entregar, né? Não tem obrigação de olhar o que é que tem dentro.
1: Rapaz.
4: Mandou um alô com um amigo Bica aí, que eu passei, tava deitadinho na rede lá, na sala, esperando a hora de ir trabalhar.
1: 7:09, 9:09, 9:06, 7:07. Eu não sei vocês, né? E também não é todos, como disse aí o nosso amigo Everton do J. Lima, da marmoraria, né? É, alguns, eles pegam, jogam, ligam. Primeiro ele liga, né? Não consegue, ele vai lá ou entrega no vizinho, ou jogam, se for uma mercadoria. Tem deles que observa muito se a mercadoria é de quebrar ou não, né? Mas nem todo mundo tem esse mesmo cuidado. Não é assim, Valdemir? Nem todo mundo. Então, a matéria está aqui, ó. Vou ler aqui para vocês como está acontecendo. Olha, nesse, eu acho que esse ano de 2026, o número foi 10 vezes mais a quantidade de pessoas que compram pela internet. Quem nunca comprou na internet, né, Valdemir? As coisas, a gente sabe disso.
3: Sim. Você estava procurando que mês? Mês passado?
1: O mês, não, é dia 7.
3: Dia 7.
1: Dia 7, dá uma olhadinha.
3: Vou mostrar você que
1: tem. 7 de agosto. Agosto, viu? E aí, o que é que acontece? Está multiplicando, aumentou muito essa venda, né? E nada contra, claro, eu também compro, você compra, mas essa coisa aqui, essa matéria aqui mexeu com muita gente, inclusive algumas reclamações, como disse aí o Everton, tem deles que joga, que quebra, né? Tem deles que já chega todo arrebentado a embalagem, não é todos, e a gente precisa aí falar para depois não entender, né? Dizer que eu estava tocando terror, agora a verdade tem que ser dita, tá certo? Tô tentando abrir a matéria aqui, não tô conseguindo, Valdemir, né? É aqui, oi. Deixa aí, 7 horas e 47 minutos. Aqui, aí. Vem aí, que não sou eu.
5: Bom dia, Marcela Fernandes. Quero participar do Galego.
1: É
5: o Cláudio, que é o organizador do 2051.
1: Do quê, menina? Olha, Valdemir, não abre não. Como é que faz jornal assim?
3: A internet deixou que tá capenga.
1: Abriu agora. Olha só. Polícia Federal investiga desvio de encomendas e adulteração de registros em agência dos Correios. Por que dos Correios? O mandato de busca e apreensão expedido pela 8ª Vara de Justiça Federal foi cumprido no município de Estância, nesta quinta-feira, ontem, dia 24. Durante a operação, desvio de rota, deflagrada pela Polícia Federal, a ação investiga que o extravio de encomendas, fraudes no sistema de monitoramento interno e adulteração de registro em duas agências dos Correios do interior de Sergipe. As investigações começam após vistorias internas nos Correios em identificarem o desvio de objetos postais, como notebooks e um celular. A apuração também apontou que o disco rígido HD do sistema de câmeras de segurança de uma das agências foi trocado sem autorização para esconder as ações. Segundo a Polícia Federal, houve sim adulteração em embalagens, trocas de etiquetas e falsificação de assinaturas para simular que os produtos haviam sido devolvidos aos remetentes. O investigado é suspeito do crime de peculato e foi afastado das funções dos Correios por ordem judicial. Durante as buscas, os policiais encontraram ampolas e seringas como substância de uso controlado, o que resultou na prisão em flagrante do suspeito pelo crime de comércio, venda e distribuição de anabolizantes. A investigação continua para apurar o caso e verificar a participação em outras práticas ilegais. Tá aí, né? Então, a pessoa vai lá, ia lá, né? Levar o produto, às vezes chegou errado em casa, ia lá para trocar. O cabra fazia o trabalho dele, o serviço dele, né? Até mudar as peças da câmera, dos fundos do correio, o cara, rapaz, o ser humano tem que ser estudado, né não? Um emprego bom, que é o correio. Pense num emprego bom, eu digo porque eu tenho um familiar, né, que trabalhou por muitos e muitos anos no Correio e precisou ir porque passou em outro concurso. Agora, pense num trabalho que ganha bem, é o pessoal do Correio. E fazer um negócio desse só tá com o inimigo na cabeça, né? perder o emprego, você ser afastado, porque você está desviando produto, um produto que não é seu, que é para entregar para as casas, né? É complicado isso. Em quem confia mais, Valdemir? Você comprar um produto e não chegar em casa, é de arrombar, né, não? E a vocês, entregadores, meninos? É entregador a palavra dos meninos que entrega a Shopee, a Shein? É entregador, né? Vocês, tem muitos dele, muito atencioso, liga, né? A senhora tá por onde? Normalmente é assim, né? Não tá em casa, não? Aí ou é o quê? Pode dar uma olhadinha, dê uma conferida o que é? Pode jogar, se não for nada de quebrar, pode jogar. Então tá bom. Se não, deixa na vizinha. Tem deles que é muito atencioso, mas tem outros, como disse aí o Everton, né, que não tá nem aí. Joga e não tá nem aí. Então é muita atenção, porque também o emprego de vocês hoje, graças a Deus, é um emprego bom, bem movimentado, porque a cidade tá se movendo disso, né? Muitos pedidos, não é não? Muita gente. E olha, esses galpão que estão sendo construídos aqui na nossa cidade, como disse o prefeito esses dias, a cidade está crescendo, a cidade nossa está evoluindo, né? As taxas do governo de Sergipe baixou mais. Depois de ter baixado, como disse o prefeito, uma observação que eu fiquei matutando em casa, é que galpões estão sendo construídos. Gente, olha, você passar aqui, só aqui na frente, ó, né? Graças a Deus por isso, porque a gente só estava vendo que a Lagoa Redonda cresça, que Tobias Barreto também cresça. Mas a gente só está vendo o pessoal indo para a Lagoa, né, Valdemir? Hoje não. Hoje já a gente está vendo galpão sendo construído na Lagoa Redonda e também aqui em Tobias Barreto. Você passa aqui nessa avenida Ayrton de Andrade? Cara, que legal, muita gente. Muita gente construindo galpão, alugando galpão. Isso é bom. Será que está alugando galpão é para quê? Fabricar, guardar mercadoria para entregar na Shopee, para entregar na Shein, para entregar nas lojas, envio para todo o Brasil, as lojas estão enviando para todo o Brasil, está acontecendo também live o tempo todo no TikTok Shop, tem muitos empresários aqui, então você, dono de loja, você comerciante, vai, bota um funcionário para se aprofundar nisso, no marketing, para poder você vender também. É do pequeno ao grande que está fazendo isso. Então, se atentem que o comércio de Tobias Barreto, na minha avaliação, cresceu muito com relação aí esses galpão, né? 7h53. Libere.
6: Marcela, bom dia. Realmente, Marcela, eu conheço uma pessoa que tem uma loja na Shopee e ela mandou a mercadoria por algumas vezes, duas ou foi três vezes, mandou a mercadoria. Quando chegou na casa do cliente, não estava a mercadoria que a pessoa vende, entendeu? Chegou na casa da cliente, tiraram a mercadoria que ela comprou e colocaram o biscoito. Vixe. E chegou na casa da cliente, é biscoito. E, na verdade, ela não tinha comprado biscoito, né? Então, está acontecendo isso. Porque eu acredito que os entregadores ou os pontos de entrega, né, que vai passando em alguns diversos pontos de localidade até chegar no destino final, e aconteceu isso já umas duas ou três vezes. Não chega a mercadoria que é enviada, chega outra mercadoria que a pessoa não vendeu, né, e isso tem ocorrido bastante.
1: Complicado, né? A pessoa... Bananão, bom dia. Com Jesus é banana.
7: Bom dia, Marcela. Quero participar do sorteio.
1: Oxê.
7: É Rivela com a batata.
1: Valeu-me, Jesus Cristo do céu. Como o povo já está enxergaradinho. Vamos fazer, pessoal, no final do programa. Eu não vou anotar o nome do pessoal agora, não, viu? É só no finalzinho do programa. Vou tentar uma ligação para a Djalmi também, porque ficou de sortear R$100, está com 15 dias, eu não sorteei. Semana passada ele estava participando do Legendário, né? Não deu para poder atender, mas vamos tentar uma... Era para ter entrado em contato para ele, para a gente também sortear R$100. É bom, né? Garantir o final de semana de um pai de família é muito bom. E você pode interagir...
8: Até o dia 26.
1: Até o dia 26 o quê? Tá vendo? Não tem, não. Apaga. Eu não sei o que é que tá acontecendo. Você acha que é o quê? Vamos descobrir, né? Tem que descobrir. Pessoal me pediu, eu cadê? Não tem não. Pessoal me pediu, não tem não. Não pode. 7:56. Libere aí para Maria Rosiane.
7: Marcela, gostaria de participar do tipo da promoção de Jamin Reis e da promoção do Galeto.
1: Valeu, Jesus Cristo do céu. Não vou fazer sorteio agora. A gente vai trazer as notícias, a gente vai trazer as informações, né? E não vou anotar nada. Só no final do programa. Vamos segurar a audiência até no final do programa.
8: Quem quiser,
1: fique ligado até no final do programa. Eita, que pirraça. Mas não é assim, vamos fazer só no final, né, Valdemir? 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Olha só a informação importante para você que está me ouvindo, a você mãe de família, que recebe aí o Bolsa Família, né? A partir do dia 1º, problema, Valdemir, é que não abre nada. As matérias não tá abrindo. Tá na oração ainda, né? Falei-me, Jesus Cristo do céu. Tá não abrindo aí. E agora? Ixi, Maria, aí fica ruim, né?
8: Lá em casa toda hora caindo.
1: Tá não, eu acho que é em todo canto, viu?
8: É demais, né?
1: É em todo canto. Esses dias em casa também, não, disse, gente, a gente paga a internet cara e o pessoal, né, felizmente.
8: E não presta.
1: Porque a internet não tá barata, não. Não venha me dizer que tá barata, não, que não tá de jeito nenhum.
8: Vendendo mais.
1: Né? E vendendo mais, que ninguém, de casa de rica a pobre, ninguém fica sem Wi-Fi,

0: 164. Primeira infância, 173. Benefício variável familiar, 58. 691, valor mínimo por família. Em caso de dúvidas, procure o setor do cadastro único. É interessante, viu, Cindy, que já no início da semana você busque essa informação e possa entrevistar o pessoal da assistência social para a gente trazer, tirar as dúvidas, poder entrevistar esse pessoal. É de suma importância, tá bom? Aqui eu não faço política, aqui eu não priorizo nenhum nem outro. Aqui eu trago a verdade e as veracidades dos fatos, eu trago a informação, eu trago a notícia. Aqui vocês não vão me ver fazer política de dizer quem é bom, de dizer quem é ruim. Eu não vou, né? Mas benefícios para um cidadão, trazer novidades, a gente vai ler sim. Tá certo? Ah, Marcela, mas aumentar sim. Se você comparar no passado, também aumentaram, né? E aqui eu não vou discutir política, aqui eu vou trazer, né, as novidades e as boas novas que estão vindo. Isso aqui, para um pai de família, para muitos não é nada, mas para muitos é muito, né? E que você que recebe o auxílio, é uma dica de uma dona de casa guerreira, de uma trabalhadora que acorda às 5 da manhã, né? Uma dica de sua locutora, radialista, jornalista, o que você imaginar aí. Você que recebe benefícios do governo federal, não seja uma pessoa acomodada. Vá em busca dos seus melhores. Um dia, graças a Deus, eu digo a vocês como testemunha de vida, um dia eu precisei do Bolsa Família. Eu fui uma pessoa que recebi o Bolsa Família, porque eu era uma mulher, né? Tinha 3 filhos, não tinha, né, trabalho, e um dia eu recebi. E graças a Deus, eu digo a vocês, não me envergonho disso. Tenho muito orgulho de dizer que eu já fui, né, uma pessoa que fiz parte do Cadastro Único, mas que eu não olhei, fiquei olhando só para o benefício, porque é bom. Todo mês você receber uma grana, porque vai me ajudar e iria ajudar muitos, e ajuda muitos pais de família. Mas não se acomode, vai catar uma latinha, vai vender seu geladinho, arrume seu trabalho, né? E futuramente você olhar para trás, poxa, como foi bom, né, receber aquele ajuda do governo federal, mas que eu não venha querer para a minha vida toda. Não é assim? Eu penso desse jeito. Eu olhava assim, é muito bom. Porque na época eu recebia, se eu não me engano, é o quê? Há 20? Não tem não tudo isso. Tem o quê? 18, 17 anos atrás, eu recebia 200 e alguma coisa, né? E, gente, eu fazia tanta coisa, só sabe Deus e eu. Aí chega e me emociono. Só sabe Deus e eu o quanto era bom para mim, para os meus filhos. O quanto matou a minha fome. Mas eu não me acomodei, porque aí é uma ajuda que o governo federal dá para o povo, né, sair, impulsionar, vamos dizer, falando popular, sair da pobreza, né? É um incentivo para você, não é para você ficar acomodado. Aí dizer assim, ah, mas o governo federal faz aí o povo não quer trabalhar. O povo não quer trabalhar porque não quer, porque não é todo mundo que é acomodado, não. Tem muita gente que ganha o Bolsa Família e que são pessoas guerreiras, são pessoas que buscam, que vai limpar o quintal de um, que vai para uma roça, que vai para isso, que vai para aquilo. Não é todos, não, viu? Porque um dia eu recebi Bolsa Família e hoje eu tô aqui, ó, apresentando o programa e falando para vocês. Bom dia.
1: Não recebe, não.
0: Você não recebe, não?
1: Bom dia, Marcelo.
0: Bom dia.
2: Chegou, Valdemir. Bom dia, Marcela, Matias, né, que está aqui no... eu vim fazer uma visita, mas eu achei pertinente isso que você...
0: Não, né?
2: Eu achei pertinente, eu não ia nem falar, mas é pertinente o que você comentou aí em relação à questão do Bolsa Família, que eu vim até para passar um aviso. Mas daqui a pouco eu passo. Essa questão do Bolsa Família foi um aumento que foi dado. Eu acompanhei toda a equipe econômica. Eles fizeram um reajuste pela inflação. Não foi, como o governo federal está encerrando o governo, ele fez esse reajuste pela inflação, assim como faz o reajuste, Vladimir, pelo salário mínimo. O aumento do salário mínimo é pela inflação que é gerada. É pela inflação, para que as pessoas tenham o poder de compra. Foi feito esse levantamento desde lá, mais ou menos 5, 6 anos atrás, e que esse não tinha tido reajuste, tinha tido uma defração, no caso do benefício. Então, eles chegaram à conclusão que essa deflação dentro do Bolsa Família estava em 15%. E eles deram reajuste, a equipe do Ministério deram reajuste, não foi uma pessoa, foi o pessoal do Ministério, deram um reajuste de 15% para suprir a inflação. Quem ganha R$ 600 vai passar a ganhar R$ 691. R$ 91 na conta de uma mãe de família, que depende de uma
0: ajuda,
2: um litro de leite para dar um filho,
0: muito
2: grandioso.
0: Grande.
2: Agora, o que o governo federal está fazendo, Marcela, eu queria só chamar a atenção, assim, não estou defendendo ninguém, não. Mas o que o governo federal está fazendo é um espelho para todos os governantes. Quando você mora em um país democrático, onde todo mundo, Valdemir, vota, você depende de todo, você depende, não é só que você vai fazer pelo voto, mas que você depende de todo mundo. E a despesa, qual é a visão do governo federal? Dividir o dinheiro do Brasil com todo mundo. Porque, por exemplo, esses R$ 90 a mais que vai cair na conta de alguém, vai lá no, na casa, na galeteria de Marcela e vai comprar um galeto. O que é que significa isso? Ela vai comprar mais frango. Alguém vai comprar mais pinto. E aí gera uma cadeia de produção, porque quem ganha o dinheiro do Bolsa Família
0: gasta.
2: Vai para a mercearia. Vai para a mercearia. Agora o governo federal ele teve uma atitude muito acertada, que ele bloqueou mais ou menos 2 milhões de beneficiários do Bolsa Família, porque estavam jogando. Foi feito um levantamento lá e descobriram que essas pessoas estavam endividadas gastando o dinheiro do Bolsa Família com jogo. Eu escutei o ministro falando sobre isso. Não foi que o governo federal quis bloquear. Foi para proteger a própria família.
0: E é como eu disse, e volto a dizer. Existem cortes, existem bloqueios, que é natural, como eu. Você acha justo? Eu recebi lá atrás, eu não sei se é 18 anos atrás, 17 anos atrás, não sei. E não era nem Bolsa Família, era um cartão amarelo antigamente. Né? E eu recebia. É justo hoje eu receber?
2: É, porque na época do...
0: Será que minha vida não evoluiu?
2: Porque nesse governo sempre foi Bolsa Família, não teve outra coisa.
0: Era
2: não.
0: Bolsa Família mesmo.
2: É, sempre foi Bolsa Família. Mais uma coisa aqui, para encerrar, Marcela, eu sei que estou apressado, só queria pedir esse pessoal que mora nas roças, que tá, nós temos aí um, sem nome do Euninho, que está chegando, você sabe que eu trabalho...
0: A seca, né?
2: É, vocês trabalham com cisternas, e eu visitando alguns povoados aí, porque no curso de GRH a gente aconselha essas famílias que pelo menos de ano em ano eles pintem a cisterna de branco. Como nós estamos vendo aí um calor acima da média...
0: Tem que pintar, é?
2: Pintar de branco.
0: E é uma observação que eu não
2: pintar
0: sabia.
2: Pintar de branco, porque o branco absorve o impacto do sol. Você quer ver, você vá para um sol quente com a camisa preta e vá com a camisa branca para você ver a diferença.
0: É, a diferença é mais fresca, né?
2: É. A camisa preta, ela queima seu corpo, ela não absorve o impacto do sol, mas o branco sim.
0: É mole.
2: Então, a gente aconselha cada família, pelo menos de ano em ano, o que é que custa você comprar um pacote de
0: cal? Um calzinho, né? Um cal.
2: É, porque tá vindo aí, se você quer ter uma água mais fresca e conservar a sua cisterna...
0: Já chegou a lascar uma cisterna?
2: Já. Tem muita rachadura.
0: Por conta do sol, é?
2: É, sim. Por conta do sol, às vezes, algum equívoco na construção também, porque isso acontece, né?
0: E é.
2: Mas só que eu também faço outro pedido às famílias. Se você detectou que está tendo um vazamentozinho pequeno, não fique esperando que a ASA vá lá consertar a sua cisterna. Compre ali 2 quilos de cimento. Compre ali pega um pouco de areia. Manda para um pedreiro e manda tapar aquele buraco.
0: É
2: porque você vai ter um reservatório de 16 mil litros de água para
0: sua cisterna. E a seca vem grande aí, né?
2: E vem grande. Né?
0: Que Deus
2: não é brincadeira, não. Você vê excesso de chuva em São Paulo já. Já é feito, deu ninho. Aqui, quando chove... Que
0: Santa Catarina, você viu como está?
2: Mencionando tudo.
0: O sul.
2: Então, quando veja aqui, quando chove, que o sol sai, como é rachando já.
0: Vem rachando.
2: Já é um efeito. Para uma cisterna que está lá preta, você vai abrir a cisterna, está lá o bafo, aquela abafada, porque ela não absorve o impacto do sol. Então, eu queria deixar esse conselho. Vocês que, nesse momento, têm suas cisternas em suas casas, e nós estamos buscando mais, graças a Deus, para fechar o município, com fé em Deus, né? Pinte ela de branco. Observe aquele conselho que foi dado lá no GRH, que vocês participaram, que tem que participar.
0: Você tem esse número da quantidade de pessoas que moram no interior que tem essas caixas d'água?
2: Aqui já tem quase 3 mil.
0: É mesmo?
2: É.
0: Que legal, né?
2: Quase 3 mil.
0: Gente, mata a sede, né?
2: Porque assim, Marcela, é uma alternativa, porque acabar com a seca você não acaba.
0: É.
2: Mas você tem que dar a oposição das pessoas de conviver com a seca.
0: É.
2: E a cisterna deu também liberdade, porque você lembra no passado...
0: Os caminhões, era um brigueiro brabo, né?
2: Compra de voto.
0: Ela existia de isso,
2: voto.
0: Não era?
2: Ela compra de voto, levava um carro pipa e o cara votava.
0: Oh, meu Deus, que
2: quando
0: situação,
2: quando você recebe,
0: viu,
2: uma cisterna dessa, você tem independência.
0: Graças a Deus.
2: Se você for organizado, você chega, chama dois vizinhos ali, um carro pipa é caro, junta os dois, compra um carro pipa, divide um carro pipa daquele 12 mil litros, 6 mil litros, um lado para outro, você tem água para beber.
0: Isso acontece muito no sertão, né? As caixas d'água, né?
2: É uma independência que gera, inclusive, para a mulher.
0: É,
2: inclusive, para a mulher.
0: E o sofrimento que era de carregar água?
2: Na lata d'água na cabeça.
0: Meu Deus.
2: Eu me criei assim, tomando água nos barreiros.
0: Isso mesmo.
2: Suja de tudo que você imaginar, tinha ali dentro, a gente bebia. Entendeu? Porque hoje nós temos essa alternativa.
0: E a gente só... É porque quem mora na cidade não vê, não, a necessidade que é, né?
2: É, justamente. Só sabe quem mora na roça.
0: É.
2: Todo canto que você chegar em Tobias Barreto, nessa região semiárida aí, você vai ver uma cisterna feita.
0: Gente,
2: aqui em Tobias Barreto, dificilmente, para você ter uma ideia aqui, dos que moram no campo, que tem direito à cisterna, eu pedi mais 200. Eu acredito que essas 200 feche. Porque toda casa tem cisterna.
0: Que bom, né? Que bom.
2: Então, esse convite, esse pedido, se estende a todos. Sua cisterna está suja, limpe. Passa uma vassoura por cima, tira aquela sujeira que está, passa um caldo, deixe branco, porque o Euninho está vindo fedendo aí. Para que a gente possa, para que você possa preservar. E se tiver uma rachadurazinha, conserte. Pelo amor de Deus. Não, não precisa você estar esperando que alguém vá lá consertar uma coisa, um patrimônio que é seu. Um abraço, Marcelo.
0: 8:11. Bom dia com Jesus, Netinho. Meu amigo Netinho de Marli. Está sintonizado. A senhora Marli Barreto, um abraço para a senhora, viu? Mora no meu coração. São 70 anos, viu? Um aniversário lindo, né? Foi na igreja católica. Ela foi lá, reuniu todos. Achei bonito, porque ela chamou do porteiro que trabalhou com ela a todo mundo. Bonito de ver, né? A gente tem que ver a humildade das pessoas. Do porteiro até, não esqueceu de ninguém. Para todo mundo prestigiar a noite dela lá na Igreja Católica. Deus abençoe sua vida, Marli. 8:12, em nome da Rede de Farmácia Mais Barato, tá rolando promoção, tá rolando feirão de fraldas na Farmácia Mais Barato, viu? 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Fui? 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
3: 8:13.
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0: Marcela Fernanda.
1: E agora?
2: Olá.
3: Bom dia, Marcela. Bom dia, Marcela.
4: Bom dia, Marcelo. Bom dia, Valdemir. Bom dia a todos que estão ouvindo a Tobias FM. Marcela, eu já sofri com esse negócio de internet. Eu passei 20 anos com a provedora aqui, viu? Não vou dizer o nome não, de nenhuma, viu? Mas passei 20 anos, era boa, era muito boa, mas depois começou a cair, eu reclamava, passava 2, 3 dias, começava a cair de novo. Ele quer saber de onde eu vou trocar de provedora. Troquei. Rapaz, essa aqui que eu tenho agora, viu? Ela pega mais de 200 metros fora da minha casa. Viu? E nunca caiu. Tem uns 2 anos que eu estou com ela. É boa, viu? Essa, viu? E eu não. Eu passava para as pessoas que não tinham internet aqui, eu dava também as pessoas, e não foi poucas pessoas não. Agora todo mundo tirou, porque todo mundo já tem, eu fiz propaganda dessa provedora, e é boa, viu? Todo mundo está na minha rua aqui e tem ela. E eu não pretendo trocar nunca, nunca caiu. E agora ficou melhor, Batata toda aí perto de casa, melhorou mais ainda. Obrigado.
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6: Repita o áudio.
1: Repita de novo esse áudio.
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1: Meu pai eterno. Todo mês tem uma moto que eu comprei sem vira sorteio, ó. Eu tô deixando pro povo para as outras cidades e em dezembro nós ganhamos a casa. Já profetizei. Bora. Cadê Isaías?
7: Tô aqui brigando com ele.
1: Eita!
7: É, filha da puta, rapaz.
1: Eita!
8: Eu não vi
1: nada
8: a vocês.
1: Ai, Valdemir, ai, Cindy. Aí, ele quer entrar na minha mente, depois eu me sinto culpada.
7: Vocês. Tem que chegar mais cedo.
1: Eita!
8: Não foi eu.
1: 8h30.
8: Não foi você.
1: 8h30. 8 horas e 30 minutos. Quando? É 8h30.
8: 8h31,
1: 9 horas. 8 horas, pois é, olha. Mulher, engraçado demais. Mulher, esse povo. 9 horas, mulher, ele pode entrevistar o presidente, o que for. 2 minutos para 9. Aí, olha. Às vezes eu tô numa empolgação entrevistando a pessoa e ele, olha. Aí chega aqui, nossos amigos, parceiros. Eu fico doidinho. Você me mata? 5? É ou não é?
8: 5 minutos, o cabelo vai em Aracaju e volta.
1: Eita.
7: Já estamos no ar?
1: Então segura aí que eu vou botar ela, então.
7: Ah.
1: Bom dia, Jô.
9: Bom dia, Marcela. Bom dia, Tobias. Sextou, né?
1: Veja que marketing bem feito com...
9: Setembro.
7: Ela tá mais magra.
1: Tá,
7: né?
1: Sim.
9: Não é Manjaro.
1: É atleta.
7: É a mesma menina?
1: É a mesma menina.
9: É.
1: Você passou muito tempo sem vir.
9: Sem vir. É verdade.
7: Meu Deus.
9: Você passou muito
1: tempo. E não é Manjaro. Aí ela corre de manhã e de noite.
9: Não, mulher, também de manhã e de noite não. Aí
7: corre todo dia?
9: Não, 3 vezes na semana e faço musculação 3 vezes na semana.
1: Amém.
7: Deu um tapa na cara agora.
1: Você tá bem?
9: E fico evitando comprar os bolos do Santa Rita. Só no dia de domingo, né?
1: Olha ela.
9: Dia livre.
1: Pontual hoje. Gente, Esta chegou, levou o arroz logo cedo.
9: Eita, logo na sexta-feira, para finalizar a semana. 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
7: Eu tô casando e eu não sabia dessas promoções.
1: Como essa conversa, Esdras?
9: Fica difícil, né, Esdras? Onde é que você tá que você não tá vendo essas promoções?
1: Ô, Esdras Neri, como essa conversa? Repita de novo, Esdras Neri.
7: Aí eu vou precisar agora comprar móveis pra casa e tudo.
1: Bonitinho,
7: né? Pra pagar o ano que vem.
1: É o ano que vem.
7: Meu Deus do céu. A gente podia até fazer depois um collabzinho, né?
1: É.
7: Assim, me dando os móveis e a gente divulgar.
1: É, ele bem legal, né?
9: Quem sabe, né?
1: Pensa gente, um collab rico.
9: É, a gente pode ver as possibilidades, né, Marcela?
1: A Bisa é parceira.
7: Você é influenciador, né?
1: Você influencia. Você influencia, sim, com certeza.
7: Mobiliando minha casa.
1: Quer dizer que aquela casa que você tava lá, mas ela, que tá vazia, vai casar, é bate. Eu sabia que ele ia dar casamento. Diga amém.
7: Amém.
1: Ainda
7: amém.
1: Bem. Olha, eu nunca vi em toda a minha vida, Jô, Esdras, tão apaixonada. Eu nunca vi Esdras, eu vou dizer logo. Assumiu uma mulher como assumiu a doutora.
9: Sim.
1: Bota, viu?
7: Vamos
1: a mulher de verdade, quando bota, ela bota.
7: Bota pra promoção dos móveis.
1: Bota no
9: e
1: cabresto.
9: A gente vê que é saudável, né?
1: Porque é lindo
9: quando a gente
1: de
9: acompanha
1: ver
9: os stories dele. Ela é uma pessoa.
1: Ela tá, passa, ela é viajante, ela é doutora. Alegria, né? Aí trabalha em um plantão, trabalha em outro. Eu acompanho mais ela do que você, viu?
7: Meu Deus.
1: Aí trabalha em um plantão, trabalha em uma cidade, trabalha em outra. Às vezes vai pra São Paulo, vai. Pensa que não recebe flores.
9: Sim.
1: Arruma de um lugar.
9: Justo, ele
1: não é legal.
9: Ele, tá certo.
1: Eu acho legal. Ou se não, pega a asa delta
9: e vai
1: bater lá.
9: Isso, tem que ser assim.
1: Que
9: mesmo,
1: legal, né? Eu acho lindo.
9: Sabe o que é que eu acho lindo também? Olha, a gente já falando na menina. A inocência dela, né? Quando ela
1: pureza.
9: Diz, não acredito que você vai postar isso.
1: É mentira que você vai postar.
7: E ela tá com ela
1: as
7: tá conquistando vocês tudo, né?
9: Ela já conquistou, né?
1: Eu tô seguindo, eu acompanho mais ela do que você.

0: falou pra ela. 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
0: 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Tchau.
1: Você tá bem, Ejas?
2: Tô bem, graças a Deus. Bom dia.
1: Eu amo.
2: Saudade de mim?
1: Mas eu tô morrendo de saudade. Eu não perguntava, não. Mas cadê? Você casou? Noivou? Já noivou?
2: Ainda não. Vamos noivar
1: então,
2: ainda.
1: Então, peraí ainda. Pra você casar, precisa passar pelo processo. Primeiro você namora. Você tá namorando. Faça uma surpresa daquela que você recebe, que a menina recebe o buquê lá em São Paulo, lá em Nossa Senhora do Socorro. É Socorro? Que ela trabalha?
2: Simão Dias, Aracaju.
1: É. Aí você não leva as flores, o negócio? Pega e manda as flores com os anéis.
2: Eu vou fazer mais bonito.
1: Noivado.
0: Não,
1: faça mais bonito.
0: Presencial.
1: A gente tá vendo comum hoje, helicóptero. Toda hora em Tobias Barreto. Pega um helicóptero e jogue pétalas
2: no,
1: onde ela tá.
2: No...
1: É legal no hospital.
2: Rápido.
1: É. É. Não é legal? Você aceita casar comigo? Ele tá filmando.
2: É.
0: Paraquedas, se ajoelha e...
1: Camila, você tá bem?
0: Tô, graças a Deus.
1: Cadê Isaías?
2: Ele foi receber o beozinho pra mim. 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
1: 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Dia 30,
2: não,
1: né?
2: É agora. Já tá próximo, né? Já estamos embarcando aí.
0: Mais uma moto, hein?
1: Não tem problema das outras cidades ganhar. Eu não tô nem aí. A casa é nossa.
2: Disse
1: Eu
2: que a
1: já
2: casa
1: disse.
2: é nossa.
1: Eu disse a Camila, a casa é nossa. Pode ganhar Simão Dias, Socorro, que vinha a gota, mas a casa é nossa.
0: Oito motos. Essa é a
1: Já
0: oitava,
1: foram
0: né?
2: Essa é a oitava agora.
0: Essa é a
2: Esse mês.
0: oitava moto. 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
1: Só foi uma
0: pra
1: pra
0: você.
1: aqui, não foi?
0: Todo mês foi uma.
2: Foi uma.
0: Aí teve.
1: A primeira foi?
0: Aí
2: Pra quem quer bet.
0: teve Simão Dias, teve Estância, teve pra Glória, teve um monte de cidade. E aí, agora faltam, ainda faltam, né, duas motos. Três, na verdade.
1: Três.
0: Três
1: Setembro,
0: motos.
1: outubro, novembro.
0: E aí depois,
1: Ah,
0: a casa.
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2: oi.
1: Sorteia alguma coisa aí, um cashback, um negócio, um bolo. O povo gosta.
0: O que você quer?
1: Você demora a vir aqui, poxa.
2: É
1: Quer
2: que
1: mandar
2: você
1: os meninos?
0: quer? Ah, outra aqui.
2: Sorteia, Esdras.
1: Sorteia.
0: Vamos lá, vamos sortear, manda aí
1: Diga o
0: o que você
1: que
0: quer.
1: você quer.
0: Oxe, aqui não tem ladeira não, subindo e descendo
1: Eu
0: é reto.
1: vou fazer a pergunta dos bolos. Eu
0: Vá.
1: vou ver se o povo já gravou.
0: Vá.
1: Você sorteia.
0: Sim,
1: Agora
0: tem
1: não
0: que...
1: vem com seus. Vem com um presente bom. Eu só gosto de coisa boa.
0: Vá.
1: Peça aí o Espírito Santo que ilumine, né? A namorada tá aqui hoje?
0: Não, tá viajando.
1: Ah, então ele não tá ruim.
0: Tá
1: Quando ele
0: em
1: tá, ela,
0: Minas.
1: ele fica facinho, fica
2: É
1: farto.
2: mesmo.
1: Marcelão, sorteia aí R$ 500 de cashback. Quando ela tá aqui, ela endoide.
2: Eita, vela.
1: Ele
2: É
1: endoide.
2: Silvio Camando,
0: é
2: né?
0: Silvio Santos, é?
1: É, ele endoide. Então vamos. Eu não quero ligação.
0: Você não
1: Eu
0: quer?
1: quero áudios.
0: Áudios?
1: Você quer ganhar? É o quê?
0: Um cashback. É
1: De
0: melhor, mais
1: quanto
0: fácil,
1: um
0: né?
1: cashback?
0: Um cashback você quer dar de quanto? Diga.
1: Bom, você sabe, se eu disser o valor, você não vai querer dar.
0: 30.
1: Ai, não. 30 é baixo. Poxa, 30 não dá pra nada, não.
2: Eu
1: 30 só vai
2: sortei
1: dar pra dois
2: dois de
1: bolos.
2: 30,
0: 2 de
2: porque
0: 30.
2: aí compra
1: Não, dê 2 de
2: uma
1: 50.
2: quentinha
0: Não,
2: já.
1: 2 de 50, rapaz,
0: Um
1: você
0: almoço
1: tem.
0: é quanto? Um almoço.
2: R$ 30
1: Eu
2: compra um
1: não
2: almoço bom.
1: almoço com R$ 30, não, só.
0: Quanto é seu galeto?
1: 50 e 60.
2: Bem,
1: Bora. De 50.
0: vá,
1: Bora.
0: 50.
1: 2 de 50. Eu
0: Dois,
1: só quero o
0: já tem
1: seguinte.
0: nem conta aqui agora.
1: Pera ainda. Eu só quero o seguinte.
0: Aí, como é que você
1: Como
0: vai saber? É por isso
1: eu
0: que ele não
1: quero,
0: vem.
1: vai mandar o áudio. Presta
0: Mas aí
1: atenção.
0: vai mandar o áudio, aí como é que você vai saber quem que chegou primeiro? É quem chegar primeiro?
1: Não, isso aqui é pra mim, não. Vou ter várias perguntas, várias respostas eu quero.
0: Vá.
1: No final, a gente faz o sorteio de alguém.
0: Vá,
1: Olha.
0: pipoca.
1: Você vai dizer, Marcela, eu sou Ana, moro no Maria do Carmo. 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
0: Pronto. E pode fazer uma ligação também? Para saber quem é o preço do ovo hoje?
1: Ah, é melhor, né? O preço do ovo.
0: O preço do ovo?
1: Eu sei.
0: Então. O primeiro que ligar aí ganha 50. Você não pode ter aquela mulher lá que ganha
1: Bora,
0: na hora.
1: primeira ligação vai ganhar 50. Gente, é em cashback, se você tem um aplicativo.
0: Ah, é o caboclo, já tem
3: ligação.
0: ligação. Se for aquela mulher, não ganha, não. Tem uma mulher que liga, ela fica ligando.
2: Como é o nome dela? Cristina?
0: Eu não sei, eu não lembro.
2: Esqueci
0: Mas ela
2: o
0: sabe,
2: nome
0: tem uma
2: dela.
0: que liga toda hora. Alô, bom dia.
4: Bom dia, Estras.
0: Bom dia, com quem eu falo?
4: Com Bruna aqui do Vila Verde.
0: Bruna do Vila
2: Aqui
0: Verde,
2: não,
0: essa é novata?
2: essa é
0: Como é
2: nova,
0: que é?
2: né?
0: Essa ganha toda hora? Ei, Marcela, me responda,
1: Você
0: pô.
1: disse a primeira ligação.
0: Bruna do Vila Verde, é?
4: Oxe!
0: Bruna!
1: Você disse a primeira ligação, vai fazer o quê?
4: Isso.
0: Você ganha promoção aqui direto, é?
1: Diga não, Bruna.
4: Como é?
1: Não, ela não ganha direto, ela participa direto, mas não
4: Não.
1: ganha.
0: Qual é? Ô, Bruna,
4: não, não ganho direto, não.
0: Ah, não ganha não, né? Então tá bom. 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
1: Você disse que a primeira ligação deixa de ler o tri.
0: Tá bom, tá bom. Então você acabou de ganhar R$50.
1: E cashback. Mande.
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1: Ô, Bruna, você vai mandar
0: o número do celular.
1: O número do seu celular. Você tem o aplicativo,
4: certo,
1: não tem?
4: Certo, viu?
1: Você tem o aplicativo, Bruna?
4: Tenho.
1: Então vai cair certinho na sua continha, viu?
0: Vai cair já aí pra vocês 50 contas de cashback.
1: Vai cair no aplicativo.
4: Certo, tá bom.
1: Manda agora.
4: Obrigada.
0: Manda aí seu número de telefone, tá bom?
1: Obrigado, viu, Bodinho?
2: Agora é os áudios, é?
1: Não quero ligação mais.
2: É, ligação...
1: Não quero.
0: Então mais uma, só... Então o seu aí agora 50. Como é que vai fazer? Como é que é aqui, é?
1: A pergunta continua.
0: Continua a pergunta?
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2: Agora tem
1: o povo. Agora é áudio. Prepara os áudios. Você vai acabar o programa. Vai passar a Larissa Rotar e Valdelane. Nós ouvindo o áudio.
2: Vixe Maria.
1: Bota mais. Eu não vou fazer sorteio, eu vou dizer... Você vai
0: escolher um.
1: Hã?
0: Escolhe
1: quem
0: um
1: vai aí. Escolher é você.
5: Já enviei pra você.
1: Oh, tá bom, vou mandar pra ela agora.
0: Você escolhe um, manda pra mim o número, quem ganhou. Vão mandando os áudios da promoção. Inclusive...
1: Importante... Ele sabe, mas ele sabe.
0: Manda os áudios também, pra, viu, Marcela? É o que é?
5: Um minuto e meio.
1: Larissa Rotai, um beijo. Eu não aguento não, olha, rapaz, os meus ouvintes.
0: O que foi? Tem,
1: que é engraçado demais, o povo é brincadeira. Olha, tem gente que bota a mãe, a madrinha, o padinho, o vizinho, tudo no número só.
0: O que foi que aconteceu? Conte logo, já ele sabe. Sei o quê.
1: Libere!
2: Eu já sei, já.
1: Você sabe.
0: Você disse aí, ele sabe. Você
1: adora.
0: O texto, ele sabe.
1: Ele sabe, mas o Ed é curioso, viu?
0: Então eu sei alguma coisa.
1: Por que você é tão curioso assim, hein, velho?
0: É porque a gente, nós somos curiosos.
1: É.
0: E ele sabe, o que é que eu sei que eu não sei ainda?
1: Não sabe. Cala a boca.
0: Certo, vai. Peraí que tá ligado, não sei quem é. Agora eu entendi. Vamos ver.
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0: Rapaz, eu tenho um negócio pra comentar com você.
1: É muita coisa, 8 horas e 55. Que dia é o casamento?
0: Em breve. Você ganhou o celular novo, hein?
1: Você viu? É o mais topado aqui.
0: Rapaz.
1: Você viu aí?
0: A bicha tá estourada.
1: Quem tem marido, né?
0: É verdade.
2: Aí é bonito.
0: E eu que posso
1: dizer... Ele é marido bom.
0: E eu que posso dizer, quem tem esposa...
1: Boa. Diga, eu sempre sonhei em dizer isso. Moleque besta, viu? Bora, libera os olhos aí. Libere.
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1: Eu quero vários áudios. Vá. Ele vai dizer no final.
9: 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Aqui é João Paulo, moro aqui perto do Colégio BV. 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
2: Gente, lembrando que eu nem sabia que era assim. Então, quem fizer a melhor propaganda é que vai ganhar. É. Eu pensei que ia ser sorteio.
1: Vamos fazer assim.
0: Eu gostei.
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0: A divulgação dela.
2: O áudio mais.
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0: Toque nessa aí. Um minuto. Bote essa. Você lembra daquele outro número?
2: Lorena.
1: Lembro.
0: Nota o nome pra gente pegar. Pelo número aí já sabe.
1: Bota aí o número. Bote essa. Como é o nome dela?
2: 7. Essa foi.
1: Mas você já deu de Bruna lá.
0: O qual?
1: Os R$50, a primeira ligação.
0: A primeira ligação. É. Entre aquelas duas, qual foi? Esse? Esse aí? Então bota esse, pega o nome dela. Qual o nome dela? Pega, anota aí, desgrama.
2: Não tem.
1: Libera o áudio da mulher de novo, Esdras, pra gente saber.
14: Eu vou enviar pra você e vamos finalizar.
1: Não me escuta. Como... Pra gente liberar o áudio, pra gente saber quem foi.
2: Agora é propaganda.
14: Porque
2: o pessoal tava só falando, que aí você pediu pra...
1: Mas eu achei bonitinho que a mulher fez a propaganda.
2: Foi.
1: Bora, Isis. E agora, Isis, a mulher, cadê? Libera o áudio da abençoada da mulher que ganhou, Valdemir.
14: Eu já liberei.
1: Não, essa aí, libere de novo, é.
11: Bom dia, Isis. E Marcela Fernanda. A propaganda de... Bom dia, Esdra e Marcela.
14: Ela não falou não.
1: Libera o áudio pra gente ouvir.
11: Ela. Aqui é o Vanilde do Bairro São Dumont.
1: Vanilde. Vanilde.
0: Não, com o número aí eu já consigo.
1: Você já consegue?
0: É só o número do telefone.
1: Vanilde, mulher, você ganhou, viu? Fez a melhor propaganda. Tá bom?
0: Tá bom.
1: Um abraço pra você. Vamos embora. Valdemir já tá, senão me deixa sozinho aqui.
0: Yeah.
1: Tá não, aí é brincadeira.
0: Ele levanta e vai.
1: Ele levanta, vamos embora. Tchau, Ergers, Camila e Isaías. Valdemir, gente, um bom final de semana a todos. Fui.
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19: 9:01.
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3: Muito bem, conferindo a hora certa comigo, agora 9h18. Bom dia.
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Obrigada, obrigada e obrigada. Obrigada, meu Deus, por tudo, por tanto e por mais um dia, né? Tô chegando no seu rádio nessa manhã maravilhosa de sexta-feira. Sextou, né, meu povo? Hoje, dia 25 de setembro de 2026. Uma feliz sexta-feira pra você. Graças a Deus, né, ele nos permitiu e nós estamos aqui pra comandar a melhor manhã do seu rádio. E, claro, a gente primeiro agradece a Deus e agradeço a você, ouvinte, porque hoje eu tô chegando com aquela saudade, né, com aquela saudade boa. Pois é, ontem, infelizmente, não consegui, né, apresentar o TBT Chama Ela, o programa que a gente mais espera durante toda a semana, tá bom? Mas eu estou aqui agora para te fazer companhia. Eu quero a sua participação para ficar ainda melhor. 799-9996-8790, você liga, participa, interage a nossa programação, tá bom? Pede a sua música e a partir das 11 tem o nosso álbum da sofrência, que justamente eu quero que você aí, né, forme junto comigo o nosso álbum da sofrência, tá bom? Uma ótima manhã para você, uma boa sexta-feira, que Deus continue, né, nos abençoando em todos os dias da nossa vida. Obrigada, viu? Obrigada pelo seu carinho, obrigada pela sua audiência, obrigada pela sua companhia. 799-999-1790, esse é o WhatsApp da galera, e a galera mandando mensagem, participando ao vivo. Vou interagir com você, tá? Vou liberar você na sequência. Aumenta o volume do seu rádio e vem aqui juntinho comigo até o meio-dia.

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1: Pra você mandando mensagem, interagindo na nossa programação, vou liberar você na sequência, tá bom? E vamos ativar o modo 1, porque hoje é sexta-feira, meu povo. Gratidão, gratidão, gratidão. Vem comigo, ó. Um beijo bem carinhoso pra você e avisa, hein? Avisa pra zerar que ela já chegou.
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3: Isso é do Ariel.

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1: É essa sanfoninha aí, Poli. Descarada. Aí, ó.

0: você.
1: Laço na fivela, sucesso pra você no polêmico Leléo Santana. 9h30 pra ativar o modo on nessa sexta-feira maravilhosa.
2: Bota pra parar!
1: Bom, não sei se você vai botar pra tarar, meu amor. Agora a gente aqui coloca assim, botando pra parar. Essa sexta-feira maravilhosa. E verãozão, né? Tá calor, né?
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Isso, Celso, você ouve aqui na 87,9 nessa sexta-feira maravilhosa. Que você, meu amor, acabou de ligar o seu rádio. Calma aí, tá? 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

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Olha, eu vou liberar os melhores ouvintes do mundo mandando ver no 799-9996-8790. Chegou a hora de liberar você, ouvinte. Manda ver aí! Bom dia, Lari. Bom dia, Daiane. Olha, hoje ela se revelou. Hoje eu quero uma música especial para os meus dois colegas que vão hoje para Aracaju curtir o show do samba. Kel e Tarcísio. Qualquer uma de Bel. Ai, que inveja. Meninos, querem me levar na mala junto com vocês, não? Ai, meu Deus do céu.

0: Já tá batendo a bad do samba, né? Por que colocar no semana das eleições, Brasil? Por que um negócio desse? Por que, Belo? Por que, Sorriso? Vou tocar assim, viu? Vou tocar assim pra você o sucesso de Belo. Oi, Pamela, bom dia!
1: Bom dia, Larissa.
0: Bom dia!
1: Aqui é Pamela do Povo.

9h37, libera mais um aí, vai. Bom dia, abençoado, minha amiga Larissa. Opa, passa uma música de Léo Santana, oferecendo pro Zezinho na Fontinha. A gente já ouviu aí o Laço na Fivela, tá? Daqui a pouquinho, no próximo bloco, eu toco mais uma pra você. Olha ela, já chegou por aqui, Fabiola. Lari, toca pra mim, Sandy, Maiara e Maraísa, Infiel com Cover de Marília Mendonça. Ai, como vocês sabem, né, que eu sou 30 a mais. Eu sou lunática pro Sandy Júnior. Sandy Júnior, RBD, eu já mandei mensagem pra Leane, hein, Leane? Chega, quando tiver Sandy Júnior bem perto, vamos embora. Pode deixar que eu toco pra você, tá? Vou atualizando aqui, vou tocar esse sucesso aqui. Vai me andando no V799-999-1037-90. WhatsApp da galera. E aqui você pede, aqui a gente toca. Aumenta o volume do seu rádio, meu amor, e venha curtir o meu som. Quem tá chegando por aqui, nada mais, nada menos, amanhã no Sambaracaju, meu amor. O melhor show da minha vida. Belo. Perfume. 938.

0: Moda do Brasil, Simone Mendes, Direitos Iguais, rolando aqui pra você. Agora 9 horas, 48 minutos, 12 minutinhos, faltando pras 10. 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Bom dia, Larissa. Bom dia. Passa uma música de Sorriso Maroto com Péricles e Marvila. Aí você tá quebrando o coração da locutora logo cedo, né? Um samba desse gostoso demais. Pode deixar, viu, Rafa? Rafa e toda a turma aí da Arte Plus que está curtindo a nossa programação. Obrigada pelo carinho da sua audiência, tá bom? As fábricas, o polo industrial lá no complexo, né? Empresarial também, um muito bom dia pra você. Oi, tudo bom?
1: Bom dia, Larissa. Aqui é a Luciana do Conjunto Irmã Dulce.
0: Sim.
1: Passa a música de antes, garotinho.
0: Pronto. A partir das 11, tá? A partir das 11, no álbum da sofrência, a gente coloca uma sequência de Rocha pra você. Bom dia, Lari, bom dia. Por favor, passe essa música de Thiago Aquino pra curtir aqui na La Casa do Bolo. Valeu, Jefferson. Obrigada pelo carinho da sua audiência, tá? E eu toco também pra você já já no álbum da sofrência, o sucesso aí de Thiago Aquino. Bom dia, mais linda. Bom dia. Passa pra minha música de Calcinha Preta, Amor de Filme. Pronto. Segura aí, tá? Que eu já toco. Agora são 9 horas e 51 minutos. 9h51. Aproveita e manda mensagem pra gente. 799-999-8790. A galera também nos acompanhando aí, ó. Olha, no som do seu carro, me levando de carona. Boa viagem aos meus amigos topiqueiros. Um muito bom dia pra vocês. Uma excelente sexta-feira. Tá chegando por aqui o sucesso, hein? Péricles, Sorriso Maroto, Marvila. É samba? Você gosta? Ah, eu não gosto. Eu amo. 951.

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1: E é desse jeitinho que eu vou o break das 10, hein? Olha, eu vou o break das 10. Rapidinho, eu estou de volta. Não, sai da sintonia. Vou liberar mais ouvintes também pra você que pediu aquele arrocha gostoso. A partir das 11 da manhã, você vai ouvir o álbum da Sofrência. Eu vou e volto com esse hit. Quando toca, ninguém fica parado. Ó, o Calozão tá chegando. Ao som de Tony Salles, Panamera. Na volta do break. Essa daí, eu me garanto.

0: Holanda. Daqui a pouquinho tem mais música.
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2: 10 horas e 2 minutos.
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2: Agora 10 horas 17 minutos, eu estou de volta ao som de Tony Salles, Panamera. Bom dia, Brasil!
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0: Mariana Fagundes!
1: Eita, Lelê, tem ouvinte pra falar com a gente. Alô, você do telefone, bom dia. Alô, você do telefone, bom dia. Ih, ligação caiu, acho que ia falar comigo em off, né? Olha, 799-9996-8790. Esse é o WhatsApp da galera pra você ligar, pra você interagir, pra você participar da nossa programação. 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
1: 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Oi, Maria, tudo bem? Bom dia!
3: Bom dia, Lari. Que é a Maria do VIP 3. Gostaria de ouvir hoje qualquer uma do Rick Renner. Ofereço para todos os ouvintes da minha família e para você. Cheiro, Lari, uma ótima sexta-feira. Que o Senhor nos abençoe e nos dê um final de semana.
1: Amém.
3: Abençoado.
1: Um cheiro, meu amor. Obrigada pelo carinho da audiência. Oi, Lu.
4: Bom dia, Lari. Bom tudo dia. Bem, querida Lari? Bem. Eu quero ouvir a música de Natanzinho Lima. É... Até quando? Tá? Eu já quero ouvir, tô afim de ouvir, tô afim de beber, tô afim de fazer o que vim na tela, eu faço. Com muito amor e carinho. Beijo, Lariela do Maria do Carmo, com Jesus, que é uma ótima sexta.
1: Valeu, Lu. E hoje você tá com a voz diferente, o que foi que aconteceu? Gostei, hein? Tá alta astral, ela tá pra cima. Olha, a partir das 11 no Alvo da Sofrência, a gente toca. Já tem Unha Pintada, tem Natanzinho Lima, tem Anderson Garotinho e tem Thiago Aquino pra rolar também. A Raimunda aí no bairro Santa Rita também mandou mensagem pra gente. Muito obrigada, tá? Pelo carinho da sintonia. Brigadão, brigadão, brigadão. Agora são 10 horas 26 minutos. 10h26 e a boa música aqui, ela não para, meu amor. Aqui você pede, aqui a gente toca. Tá chegando sucesso, a gente vai atualizando, você sabe também, né? Muito sucesso, muita música boa, é a sua participação. 799-9996-8790. E vem pra cá, vem curtir a 87,9. Eu te faço companhia até o meio-dia.
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1: Pablo e Filhos de Jorge, o amor é brega. Você...

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2: 10:33.
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3: Muito bem, de volta na melhor programação. Agora 10h40, 20 minutinhos faltam para as 11. Com essa canção que viralizou aí, hein? A voz da Mari Fernandes. E agora, essa semana, ela popularizou por conta do episódio aí da Milka. E vamos lá, de telefone sem fio. 10h41.

0: Fortaleza! Muito obrigado, galera!
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0: sucesso do Natan e o Zé Vaqueiro. Aproveita que eu tô obrigado nessa manhã maravilhosa de sexta-feira. Música boa, você sabe, meu amor, eu ouço aqui na programação, aqui na 87,9. 14 minutinhos faltando pras 11, falando com você no frigorífico e do açougue Estrela. 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Agora 10 horas 47 minutos, 10h47, não esquecendo do Feirão da Independência, gente, da Bismóveis. 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Olha, João Pinto, Domingos Gonçalves, a Gileada Gil aí na Rua Larga, minha vizinha, né? Minhas vizinhas, mandar um beijo bem especial pra Gil, a Dona Ivone, a Cris também aí no salão dela, né? As pessoas aí, os meus vizinhos da Rua Larga, curtindo a nossa programação. Agora 10 horas 48 minutos. Obrigada pelo carinho da sua doce audiência, onde quer que você esteja. Aí na panificação Nossa Senhora Aparecida também, né? A turminha boa. Bom dia, Nazaré! Bom dia, tem que pegar o nome dessa turma aí certinho, hein? Se senão só vou estar dando moral pra Nazaré. Aí não pode, né? Aí não pode! Localizado aí na Praça Esther de Lemos, o Gordinho Lanches também tá por aí. O Luquinhas, o Lama Mecânico, toda essa galerinha aí, né, doutora Aife de Andrade, Dona Cida, na Autopeça São Vicente, a galerinha também aqui da do... Ai, meu Deus do céu, como é aqui? Parafusos, é? Uma loja de parafusos, né? Também sempre tá ouvindo a gente aqui, Parafuso Brasil, acho que é esse algum tipo aí, né, doutora Aife de Andrade, o pessoal também da Restaurante, hoje é dia de feijoada, né? Eita, deliciazinha, viu? Agora 10 horas 49 minutos, bom dia, Larissa, bom dia, aqui é Laís, da Bela Vista, passa uma música de Lambadão para o meu marido Assis, que tá completando anos hoje. Assis, feliz aniversário, paz, saúde e felicidades nessa manhã maravilhosa de sexta-feira. Daqui a pouco tem um álbum da Sofrência, a gente vai colocar esse povo pra sentir a ser estranho, hein? Cadê Dominique? Cadê minha turma boa das JJ Bordadas? Ela, Casa do Bolo, já pediu o Thiago Aquino, né? O Jefferson aí tá apaixonado. Essa música é linda, né, Jefferson? Gostei demais, viu? Agora 10h49, a gente vai tocando aqui Eduardinho nos teclados no Baile do VG.
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0: sucesso da manhã de hoje fica por conta de Samira Show. O mundo girou. 11 horas em ponto, hein? Eu vou break das 11 e volto já já com o nosso álbum da sofrência. Não sai da sintonia.
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2: 11 horas em ponto.
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1: A locutora de vocês é um meme, né? Fui lá fora e esqueci do programa. Diga se ela tem juízo, Brasil. De novo! Eu também quero! Ô, oh, bebezinho! Ô! Oh, dá tá batendo a sede estranha, né? Que foi? Que foi? A rádio de todos! Vem comigo, vem! Vem com a gente não, vem comigo! Essa é a sua rádio, tá?
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1: E a gente começa a nossa programação de hoje, o álbum da sofrência com Thiago Aquino. Bem apaixonado, né? E a gente vai subindo de nível e vai colocar esse povo pra sofrência. Para os casais apaixonados aí, o dia 1 que virou todo dia. O Jefferson na Casa do Bolo pediu sucesso na Casa do Bolo e a gente toca. Essa música é muito linda.

0: 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Sucesso, Thiago Aquino. O repertório mais gostoso do Brasil.
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0: Deixa eu mandar um beijo bem especial. O Albo da Safra, está todo mundo vivo aí? Tá todo mundo vivo aí? Olha, me bateu a sede estranha, viu? E se não te bateu a sede estranha, meu amor, é porque tu tá vivendo erradíssimo. Porque aqui bateu um tique nervoso, sabe? Já tô até sentindo o gosto da Império Ultra. Vamos ao telefone, seu Ninho de Valério. Oi, seu Ninho, bom dia. Oi, alô.
1: Bom dia, Larissa. Bom dia. Você tá gostando, torando com essas músicas aí.
0: Ah, você tá gostando, né?
1: O pessoal tá passando aqui na frente, tá dançando.
0: E tá dançando, tá todo mundo se acabando aí, curtindo o álbum da sofrência, não é isso? Seu Ninho, eu acho que ele apertou errado aí no celular, entrou em espera. Chega, Vinícius, socorra seu pai. Seu Ninho, o senhor colocou a ligação em espera. Me libera aí. Agora voltou. Pronto. Ô, seu Ninho.
1: O telefone meio tá meio doido.
0: É, acho que o senhor apertou errado. Oi. Sem querer. E a cerveja aí, tá gelada?
1: Bota aí, bota aí o Reginaldo Rossi pra ele, por favor, pra todos os ouvintes.
0: Eita, lasqueira. Ó, eu vou segurar...
1: O também tá por aqui.
0: Quem?
1: Ei, Robson.
0: Olha o Robson, pronto. Eu vou segurar a audiência. Ave Maria. Ai, Rei Robson, onde tá, menina? Olha, pronto.
1: Valeu, obrigado,
0: segura aí que eu já vou tocar a sua música já do Reginaldo Rossi, tá bom? Tchau, beijo. Obrigada pelo carinho da audiência.
2: É Pepeta da Rua José dos Santos.
0: O que foi, Pepeta?
2: É Santa Rita.
0: Olha pra ela, se atrapalhou. Mandou uma hora dessa. Lari, bom dia. Me mande no novo daquela mulher, da costureira. Que costureira, mulher? Tu tá boiando, né? Me manda o novo daquela mulher da costureira. Eu não entendi, não. Eu não tenho número de costureira, não. Eu tô atrás de uma. Vocês viram? Ela pediu o número da costureira. Então, não. Mas tô atrás de uma, viu, Silvana? Se tu achar, me dá o número dela também. 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São 11 horas 31 minutos. O Elenilson. Oi, Elenilson, bom dia.
3: Larissa.
0: Oi.
3: Desbarrete FM.
0: E o que foi?
3: Esse passo é uma música pra mim, José Canal Luciano. Viu, valeu, Larissa? Um abraço pra você. Eu gosto de você de coração. Larissa, um abraço pra você,
0: ai,
3: Larissa.
0: Ai, meu Deus do céu. Ai, meu Deus do céu, não aguento não. Ele pediu, um pediu Reginaldo Rossi, outro vem com Zezé de Camargo e Luciano. Afinal, meu povo, hoje é sexta-feira, né? Hoje é sexta-feira. Hoje é sexta-feira, já dizia a música lá, né? Hoje é sexta-feira. Ó, eu vou preparar aqui, viu? Daqui a pouquinho eu toco um sucesso pra você, pra esse povo apaixonado. São 11 horas e 31 minutos, 11h31, mas a gente vai agitar esse negócio, porque tá calor, tá babado e eu gosto é da zoada mesmo. Vamos embora? Nada mais, nada menos que assim, ó. Fale tudo, meu amor, mas se tu me jogar, ó, e se tu me jogar no fundo de um trio com essa levada aqui, assim lá não aguenta. Bora. Bora aumentar essa temperatura, bora dançar, bora. A minha galera aí arrumando a casa, já de faxina, né? Eu também vou, viu?
4: 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E aí, é bom.
5: Larissa, volta aí.
0: Volta pra adorar.
5: Brasil!

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0: Já deu pra suar um pouquinho? Já deu pra suar um pouquinho? Hein, Fabiola?
1: Hoje tem, hein?
0: A Lu mandou aqui, ei, bora minha, bora o quê, mulher? Cerveja? Eu agora tô com problemas sérios. A sorte que surgiu essa Império Ultra, minha filha. Então tô doida pra chegar o caminhão da Faça Outro hoje, viu? Que eu comprei 6 caixas, repassei 3 pra não deixar meus seguidores na mão, né? Como eu sou boazinha. Zerou o estoque na Faça Outro. Eu digo, não, vou liberar 3, na esperança que o caminhão das 4 chegue hoje carregado de Império, filho. Porque senão, só tô com 2, não dá nem pra começar. Mas vamos embora? Vamos embora que eu já tô afim, bora? Pra você que vai fazer uma faxina, vamos ativar, meu amor. Sacode essa poeira aí! Cadê minha turma boa no depósito da loja Blá? Porque aqui é Tinho!
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3: Brasil!
4: Hoje

essa casa aí direito, hein? Porque depois vocês aí ficam só dançando, né? E o almoço queimando. Ah, e não dá certo.

minha gente. Respira, respira, respira, porque o clima esquentou, viu? Tá quente. Tá quente. Cadê o Letinho? O Letinho tá trabalhando na construção civil, né? Ele disse que o calor tá demais. Então tem que ter. Tem que ter Belmarques.

0: bastante.
1: Ai, que bateu uma saudade do carnaval agora. Bateu uma saudade de carnaval, de Tony Salles, né? Todo mundo junto misturado. Ah, foi tão bom. Foi tão bom. Tão bom, bebê.
2: Joga água, joga água aí.
1: Mas tudo que é bom acaba. Aí quando o mel é bom, as abelhinhas sempre voltam. Não é isso? Graças a Deus tem muita abelhinha, né? Não vou voltar amanhã. Mas, só pra avisar aqui, meu amor, que já acabou. Acabou. Acabou. Acabou. Tô indo embora triste, com o coração lascado, né? Mas, tô indo embora, viu? Fiquem todos com Deus, que eu tô indo com ele. Segunda-feira, se Deus permitir, eu volto pra comandar a melhor manhã do seu rádio. Tô indo, hein? Tchau! Tchau! Tchau! Tchau, tchau, tchau, Brasil!

0: bebê do Lambadão, meus amores.
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2: 11 horas e 51 minutos.
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0: amigo, tem política pública por trás disso, hein? Em Sergipe, o programa Sergipano de Desenvolvimento Industrial é uma das ferramentas usadas para atrair novos negócios, com incentivos para empresas que querem investir no estado. Já são mais de 116 empresas beneficiadas, com previsão de mais de 2 milhões de reais em investimentos e quase 6 mil empregos diretos. Quer ver só? Pelo WhatsApp 55, tem participação de ouvinte.
1: Sou Cristina Alves, sou moradora da cidade de Paulo. Tive essa oportunidade de estar trabalhando aqui na Fortnite e também meu sobrinho, fiquei muito feliz dele estar também tendo essa oportunidade.
0: E para ver isso tudo acontecendo de perto, a gente vai até o município de Nossa Senhora do Socorro. Alana Góes está em uma fábrica de plásticos beneficiada pelo programa. Alana, conta aí pra gente.
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0: Obrigado, Alana. Olha, quando a gente fala em novos investimentos, tem um potencial enorme vindo do mar. É, Sergipe Águas Profundas, um grande projeto de petróleo e gás da Petrobras na costa do nosso estado. E a ideia é que essa riqueza que está no mar movimente também a economia aqui na terra, com investimento, empresa e emprego. 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
0: 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Em música, na FM 55.
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17: 12 horas e 25 minutos.

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1: 12 horas e 59 minutos.
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1: 13 horas em ponto.
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1: 13:59.
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Muito bem, legal demais, estou chegando, são 14h mais 15 minutos. Olha, são 14h, sexta-feira, hein, que legal. Sexta-feira, com aquela energia, estar juntinho com você é bom demais. Então a gente vai detonando, pilotando essa aeronave até as 16h. Olha, para você que está em casa aí no trabalho, também aonde quer que você esteja, para você que está de boa, já está de férias, hein, está relaxando, para você que está se preparando para viajar, tá bom então, hein? Olha, mas antes eu quero dar aquele abraço nessa tarde linda, maravilhosa de quinta-feira, né? É isso mesmo. Amanhã é sextou. Aliás, eu tô é louco da cabeça, né, rapaz? Sexta-feira é hoje. Eu que é louco, é, rapaz, hoje é sexta-feira! Ah, é legal demais. Hoje é sexta-feira, que coisa boa. Todo mundo animadão aí, né? Eu percebi, viu? Bom demais, sexta-feira linda mesmo, viu? Que é isso? Quer que é voltar os dias, é? Bom demais, começando agora a energia da tarde no seu rádio, é bem melhor. Espero estar junto com você até as 16h, aqui na Tubeza FM. A rádio que é minha, é sua e de todos. Hoje é dia 25, não é isso mesmo? 25 do 9 do ano 2026. Tá legal, viu? Bom demais. Olha a energia da tarde, a energia no seu rádio é bem melhor. Olha, são 14h16, para você que completou a idade nova, quero desejar uma felicidade, muitos anos de vida, tá bom? Para você que completou essa idade maravilhosa, vida longa aí, tá bom? Coisa boa! É, um abraço também pra Lu também, que tá ouvindo a programação, nossa amiga Luluzinha, aí no conjunto do Marido Carmo. Enfim, pra você que tá chegando agora, vai mandando mensagem, vai mandando. Quem tá por cá também junto com nós é o quê mesmo? É o Sérgio Silva, já mandando mensagem, já estou ao vivo no Facebook. Coisa boa, né? Essa tarde a gente vai flutuando assim, ó. Eu vou nadar e viver, é assim, é? Vou nadar e morrer. Na beira da praia, é viver não, é? Eu vou nadar e morrer na beira da praia. Como é que é? Eu quero que canta aí. Vamos começar essa música assim, vamos? Hein? Pra relembrar uns bons tempos, essa música era boa demais da conta. Ela tocava, tomava aquela breja. Lá nos anos 90, por aí, né?

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1: Bom demais, hein? Puxando o fole, que legal demais. Olha, são 2 da tarde, mais 24 minutos. É, cadê aqui rapidinho? Ah, sim, morreu, né? Vou falar aqui do cantor que morreu então, né? Cadê aqui? Cadê, cadê? Pronto, esse aqui, não foi? Olha, pra quem não conhece, quem conhece? O cantor, né? É o cantor Roberto Miller. Morreu nesta quinta-feira. É, 24, né? Na última quinta-feira, 24, aos 89, né? Aos 89 anos, em Recife, Pernambuco. Ele estava internado com pneumonia desde o dia 13 de setembro. Segundo a família, o artista sofria com complicações de saúde e estava acamado há anos. O velório ocorrerá nesta sexta-feira, dia 25, no cemitério de Santo Amaro, né? Segundo de Santo Amaro. Seguido pelo sepultamento, o cantor deixa 8 filhos, 20 netos e 10 bisnetos. Nascido em Piracuruca, Piauí, José Ribamar da Silva iniciou a carreira na década de 50. Ele ficou conhecido como o romântico Pingo de Ouro do Brasil. É, a gente toca aqui as músicas dele aqui no programa Brega também, do Manezinho Amado, né? Entre seus sucessos estão Entre Espumas e Sofro por Ti. Isso aí. E a prefeitura de Piracuruca manifestou pesar e destacou o legado do artista na música brasileira. E vamos ouvir uma das músicas que foi sucesso. E você que tem seus 50 para frente, né?

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1: 你给来搞的嘛？谁来去呀？Bom, legal, são 2:00 PM, mais 42 minutos. Olha, aproveitando, deixa eu mandar um abraço pra ela aqui rapidinho. Ah, nossa amiga aí também. Ah, alô, Shirley. A Shirley Pereira no Agripino 2, também ligada na programação. Olha, eu vou lá pro bairro do Alecrim, da distância, nosso amigo Kleber Góes. Tá ouvindo o som do Dia 17, energia no seu rádio é bem melhor. Pra você também nas ruas da cidade. Alô, Fabinho, ligado na programação. E o Diego, dirigindo o caminhão HR, trabalhando, mas sempre ouvindo. Aí no painel tá mostrando 87,9. A galera sempre detonando, dirigindo aí nas ruas da cidade. Vem pra cá. Olha, mandando um abraço pra nossa amiga Dona Maria aí na Esperança do Lar, porque aí também tem a Madonna. Toda a galera massa que tá sempre ouvindo a energia no seu rádio. Então aquele abraço aí na Luiz Alves, na Esperança do Lar, tá bom? Muito bem, tem mais o que pra nós? Alô, Branca? É Branca não, rapaz. Eu me confundo o nome, né? É Branca não. Como é que é o nome dela, hein? Ô, meu pai do céu, vou lembrar agora. Eu vou lembrar da outra lá dos parentes, né? Tia, irmã, a nossa amiga Dona Luzia, né? E a Bia Cuidadora, aí no Agripino 3, né? É a Vânia, rapaz. Alô, Vânia! Aquele abraço, viu, Vânia? Aí no bairro Santos Dumont, também tem Jatos e sua esposa Carla e a Maísa, aí na Carlos Alberto, Sobral Santos. Alô, Bia! Aí, no bairro também Santos Dumont, não é, Bia? Ah, cadê ela? Sumiu! A irmã do Pipiu do Leite. Alô, Pipiu do Leite! Também sumiu, não foi pra onde esses homens aí, hein? A patroa irmã aí também do povoado Roma, aí na rua do Castelo Branco. Também aqui ligadinho na programação, quero mandar um abraço pra quem mais? Pra você que tá chegando agora aí no Candeal 2, alô Paulo, Dona Zefinha. Também a família do povoado João Porto. Também no povoado João Porto tem os pais do nosso amigo Marciel Araújo, em Guarujá, na Baixada Santista. Muito bem. Ali, cadê? Ou no Facebook, eu quero mandar um abraço pra Antônio dos Santos, em Frei Paulo Sergipe. Também tem ela, Gilealda Gio, João Pinto também por cá, a Vandete em Itapicuru, na Bahia. Você que tá ligada, viu? Valeu, Shirley, tô te vendo. Ela não perde, né? Edneide Ramos, tô te vendo. Quase eu esqueço, viu? A nossa amiga Edneide Ramos também tá no Energia da Tarde e vamos curtir o áudio dela.
2: Boa tarde, Cacá. Oi. Como vai, Cacá? Tudo bom?
1: Tudo beleza.
2: Tô aqui na escuta, viu, do seu programa ainda. Maravilhoso.
1: Tamo juntos, viu?
2: Deixa eu dizer, eu vou pedir novamente.
1: Não, novamente?
2: A música de Netinho.
1: De novo?
2: Só que é Capricho dos Deuses, viu?
1: Capricho.
2: Quero oferecer pros meus amigos aí do Breg Chique, Manezinho, João Marcos, Ninho do Pastel.
1: Sim.
2: Cheiro no coração deles, que eles são só alegria.
1: Muito
2: e pra
1: bem.
2: Você também, Cacá. E pra todos os ouvintes de
1: Valeu.

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2: Bom demais, com certeza. As melhores músicas passam por aqui na 87. Energia no seu rádio é bem melhor. 2 da tarde, mais 50 minutos. Grave bem o seu telefone aí, tá bom? Confira! Olha, eu vou pra onde? Pra o bairro do Macaé. Bairro do Macaé. Tá todo mundo ligado aí, rapaz. Alô, Tonho da Rolinha. Tonho da Rolinha, como é conhecido aí, rapaz. Ela tá esperando as rolinhas, viu, Tonho? Tá esperando, viu? Aí no bairro Suti. Olha, também eu quero passar pra cá também, pro outro lado, que tem uma galera massa aí na Rua da Pedreira. É isso. Alô, Maria Viana. Um abraço também. A Nega Rua da Brasília e o seu filho do São Paulino. Também não perde a programação, nossa amiga Rita. Ah, e ela disse, Cacá, toque Rita, vai. Ô, Rita. Toca Rita. Aí na Leandro Maciel, vizinho a Zé Porquinha. Olha, descendo um pouquinho, tem nosso amigo Silvânio. Aí na Panificação Santana, o Roberto Pá mandou um abraço, viu? Bom demais, hein? Tem mais, tem Goelinha, 100 anos de oficina. Alô, Goelinha, aquele abraço. Obrigado pelo carinho da sintonia, retransmitindo o som da 87. Alguém vai chegando por aqui? Tem telefone pra mim, é? Tem telefone? Vamos ao telefone.
3: Cadê? Alô, motor.
2: Alô, motor. Alô, o que, motor, rapaz? É, como é que é a conversa? Oi, boa tarde.
4: Boa tarde, Cacá.
2: Essa voz é da Vânia, é Vânia?
4: Isso.
2: Oi, Vânia, tudo beleza? Como vai?
4: Graças a Deus.
2: Você tá fazendo o que agora, mulher?
4: Eu tava lavando uma louça ali.
2: Tava lavando louça, né?
4: É.
2: Como é que tá o som cristalino aí no seu rádio, hein?
4: Maravilhoso.
2: Maravilhoso?
4: Isso.
2: Então diz assim, na Tobias é bem melhor.
4: Na Tobias é bem melhor.
2: E Cacá Oliveira é o quê, hein?
4: Cacá é o locutor nota 10.
2: Ixi, mano. Tá legal demais.
4: Diferenciado.
2: É nada. Valeu, é então. Sim. E o que é que você quer nessa tarde de sexta-feira?
4: Eu gostaria de ouvir a música de Diego Vitor Hugo, Tubarões.
2: Como é que é mesmo? Diego de quê?
4: Diego e Vitor Hugo, Tubarões.
2: Tubarões, é? E você oferece para quem o tubarão?
4: Para todos os ouvintes e para minha tia Luzia, lá no Agripino, com a cuidadora Bia, que é sua ouvinte também.
2: Ai, a cuidadora Bia.
4: É, você falou nelas, né, Chante?
2: Falei sim, falei.
4: E para todos os ouvintes.
2: Valeu então, aquele abraço, Vânia.
4: Por nada, eu também sou ouvinte do programa de Manezinho, viu?
2: Também, não perde, né? Você,
4: não perco, não. Hein?
2: Você tá gostando do que ele tá fazendo? Hein? Tá lacrando o telefone de alguém?
4: Tá bom, tá maravilhoso.
2: Tá maravilhoso? Você prefere assim?
4: O programa tá mais, já era bom, agora ficou maravilhoso.
2: Tá bom então, Vânia.
4: Porque a gente liga pra escutar música, pra bater um papo, não pra estar dizendo palavrão.
2: Que legal,
4: né?
2: Isso mesmo.
4: Nem xingando os ouvintes. Eu não me considero lixo. Não, sou uma pessoa maravilhosa, não lixo. Lixo é quem chama os outros.
2: É verdade. Manda um abraço pra Roberto Pá no Brejo do Arroz. Ele tá ouvindo.
4: Eu não conheço, mas um abraço pra ele.
2: Tá aí, Vânia. Tá legal então, viu?
4: Tenha uma boa tarde.
2: Eu que agradeço pelo carinho. Valeu.
4: Obrigado você.
2: Muito bem. Que coisa boa, né? Ah, Edneide. Valeu então, Vânia. Daqui a pouquinho você vai ouvir Tubarões.
4: Tá bom. Obrigado.
2: Aquele abraço. É a Vânia, aí no bairro Santos Dumont. Ela não perde. Muito bem, legal então. Falta o quê? 4 minutinhos? Edneide Ramos.
5: Ô, Cacá, sim, sextou, né?
2: Ah,
5: sextou, Cacá. Sextou. Passa aí, Pedro Pondé, simples assim.
2: Bem, Deus, padre.
5: Ô, paz, ô, glória.
2: Ô, paz, ô, glória. Pedro Tundé.
5: Até agora tá.
2: Até agora, né? Como é que é o nome desse cantor aí? Pedro Tundé? Deixa eu me ver.
5: Cacá, sim, sextou, né?
2: Diga aí.
5: Sextou, Cacá. Passa aí, Pedro Pondé, simples assim.
2: Simples assim.
5: Ô, paz, ô, glória.
2: Paz, ô, glória.
5: Até agora tá.
2: Tá legal, então. Daqui a pouquinho você vai ouvir Pedro Tundé. Tá bom, então. Tá na paz aí, é, Cleide, Edneide. Olha, tá chegando o sucesso de Prova de Amor. Calcinha.

0: Tá aí, legal demais, sucesso de calcinha preta. Tem o que mais pra nós aqui rapidinho? Coloca esse BG aí até eu arrumar aqui, rapaz.
1: A cidade inteira tá ouvindo.
0: A cidade inteira tá ouvindo. Tá legal então, viu? Bom demais, já são 3 da tarde, mais 1 minuto, já ultrapassei aqui. O que foi que aqui que mandaram aqui, hein? É, molecagem, né? Ah, deixa eu ver, aqui não abre não essa parte. Isso aqui não abre no, aqui no Facebook. Nosso amigo Naldinho mandou, mas não tem como abrir. Não abre aqui no Facebook do computador do rádio. Se tivesse aqui outro link, viu, Naldinho? Ai, poderia abrir. Tenta salvar o que é isso aí. Aqui na aeronave não conseguiu abrir não, viu? O link não dá aqui, não dá. Bom demais, tem mais o que pra nós?
2: Sextou, e ouvindo essa voz, esse laptop, fica melhor ainda.
0: Bom demais, é o ouvinte, é o som da 87. Tá legal demais, tem mais áudio?
3: É. Boa tarde, Cacá. Gostaria de pedir uma música, Júlia, de Uma Pintada, você com Deinado. Agradecer a minha tia moça do Agripino 3, a minha mãe aqui do bairro Santa Rita.
0: Beleza.
3: E a todos que estão ouvindo a rádio.
0: Que legal demais, né? A sua tia moça. Como é que é o nome dele aí, do menininha? Hein?
3: Boa tarde, Cacá. Gostaria de pedir uma música de Uma Pintada, com Deinado. Agradecer a minha tia moça do Agripino 3.
0: Valeu, é, a tia moça do Agripino 3. Aliás, a moça também mandou áudio pra mim, não foi, moça?
4: Cacá Oliveira, gostaria que você passasse pra mim a música de Rick Renner.
0: Vixe, Maria.
4: Aqui eles fez melhor sucesso.
0: Ah.
4: Ofereço a Vânia, que ligou no instante, a minha amiguinha, a Vânia do Santo Dumont.
0: É.
4: E a Bernadette, a Jocilene.
0: Tá bom, então.
4: A Manuela de Belo.
0: Beleza.
4: E aí o Tugóis.
0: Valeu. Ela manda.
4: Então, boa tarde a todos vocês da rádio. Moça,
0: moça. A moça sempre manda um abraço para o Ailton Góes, né? Que legal, né? Coisa boa. São 3 da tarde, mais 3 minutos. Nessa tarde de sexta-feira, a tarde sempre gostosa demais, né? Que coisa boa, né? Vamos continuando assim de bem com a vida, né? Que a tarde termine com paz e tranquilidade. A gente vai curtindo energia, né? Nada melhor. Você que tá de boa agora trabalhando em casa, né? Tá relaxando de férias, sei lá, né? Tá aí na onde? Já ia falar aqui debaixo do rio, mas não, né? Senão dá, tem uns olhudos aí, né? Mas ah, você que tá tomando banho aí debaixo do chuveiro, tá ouvindo rádio, né? Debaixo do chuveiro pode, né? Ouvir rádio? Pode, é só ligar. Debaixo do... aí na piscina, né? Dando aquele mergulho, aquela caixa de som à prova d'água. Só não pode debaixo do rio, não é? É, não pode, né? Na aeronave, né? No avião, no navio. Tá todo mundo ligado.
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0: Energia é bem melhor, mas olha, eu quero que você fique aí do outro lado, viu? Não desliga, que depois do apoio cultural tem muito mais emoção no seu rádio. Sexta-feira é bem melhor. 5 minutinhos, não desliga.
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7: 15 horas e 4 minutos.
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1: É isso mesmo, que legal, né? Olha, são 3:15, 3:15. É, também pra você que chegou agora, também ligado na programação. Obrigado pelo carinho, viu? Aproveitando, quero mandar um abraço pra turma aí da Rox Rock, né? A fábrica. Também a turma da loja, né? A loja chamativa, né? É o Isaac e Amara. Isso mesmo. Ah, também eu quero mandar um abraço pra Maria, viu? Aí no Mercado dos Bordados e a Patroa. Muito bem, 3:15. O nosso amigo Andinho também na Ellen Confecções. Essa turma boa que vem chegando por cá. É, Naldinho não, né? Naldinho já falei, Naldo da Fazenda Barra. Um abraço aí também. E nosso amigo Thelminho, aí no posto de lavagem, Hugo Boy. Um abraço pra essa turma maravilhosa aí, detonando aí no posto do Hugo Boy, né? Posto de lavagem. É o Thelminho, filho da nossa amiga Dona Maura. É, cadê aqui? Pronto, tá legal, viu? As músicas do ouvinte que pediram aqui, não é? Ah, o Elenilson, povoado Candeias.
2: Qual a música de Vezeto? Por favor, passa aí pra mim. Sim. É Elenilson, povoado Candeias. Só que tem um povoado Candeias te ouvindo, viu?
1: Ah, legal, então.
2: Valeu, Cacá, um abraço. Hoje é sexta-feira, viu?
1: É sexta-feira. 25
2: do mês de setembro. É um abraço a você.
1: Sexta-feira.
2: Valeu, para todos os ouvintes.
1: Muito bem, legal, 25 de setembro. 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Tá dado o recado aí. E lembrando também, eu quero aproveitar e mandar um abraço para o padreiro, nosso amigo Gidelson, né? É aí na panificação Três Irmãos. O pãozinho só veio uma vez, né? Foi só para agradar. Tem alguém ouvindo o rádio aí? Tem? Alô, Gidelson. Mandaram aí com pena, não foi? Uma vez só, vamos mandar uma vezinho um pãozinho. Aquele pão quentinho, pinheiro, sei lá. Pão de leite, sei lá o que é. Pão de leite tá mais caro, né? Um abraço aí para os padeiros aí na panificação Três Irmãos, aí na rua Itabaianinha, do saudoso Catuta. Tá todo mundo ligado, viu? Aí tem um São Paulino sofredor, não tem? Tem sim. Muito bem. Cadê aqui rapidinho? 3:18, ó. 3:18. É, cadê a dona Alaide aí na Graco Cardoso, né, rapaz? Que coisa boa. Muito bem. Alô, você do Bom Jardim, Paz de Pedro, aí do Maria do Carmo também, irmã Dulça, Reilda Soares. Aquele abraço, viu? É, a menina que pediu, não foi? Foi a menina ou menininha? Pediu uma música de unha pintada, oferecendo aí também pra tia, né? Pra tia dela, que é dona moça. Tá bom então. Condenado, é... Canta nós aí.

0: Eita, pai desse lugar.
1: É, nossa amiga de Neide pediu música.
0: Simples as pazes desse amor.
1: Simples assim?
0: Pedro Poder. Sinta a paz desse amor.
2: Simples assim.
1: Simples assim.
0: Sinta a paz desse lugar.
2: Simples assim.
1: 3 da tarde, mais 28 minutos. A Eliana Santiago também, um cantinho de Tobias Barreto, ouvindo o som da 87. Obrigado pelo carinho.
2: Assim,
1: sinta a paz desse lugar. Também sentindo a paz desse lugar, nossa amiga Fabiola Santana. Tá de boa, hein? A nossa amiga Helenice Ellen, também ligado. Obrigado. Ela pediu, pode ligar pra cá, viu, Helenice? Helenice L, o telefone da rádio. Já coloquei aí. Obrigado pelo carinho, tá bom? Salva eu no seu celular e pode mandar mensagem, pode mandar áudio. Viu? Fala de onde? No Facebook tem ela também, trabalhando e ouvindo a Fabiola Santana. Sinta a paz desse lugar. Tem áudio aqui ainda? Tem mais áudio?
3: Hoje sextou, Cacá. Ai, tô tomando aqui uma taipava. Ou cerveja da gota serena.
1: Taipava? Eu tá lá em casa guardadinha pra hoje não. Hoje não, amanhã. É Armistel. Gosto dela, viu? Mandou. Tá bom então. Que legal, né? Itaipava. É, tem áudio mais aqui ainda? Tem um áudio?
4: Boa tarde, Cacá.
1: Oi.
4: Cacá, eu queria ouvir a música com o Fernando Mendes. Tainã.
1: Ai,
4: eu quero oferecer a todos os ouvintes,
1: beleza,
4: principalmente para Gidelso, que trabalha lá em Catuta.
1: Isso.
4: Gidelso é o melhor amigo de padaria que eu já trabalhei.
1: Olha que legal.
4: Pensa num colega bom, gente fina.
1: Gente boa, né?
4: E olha. Darcy também. Darcy é uma pessoa boa também, que trabalha também na padaria também.
1: Isso. Viu? Beleza. Beleza,
4: se você passar a música.
1: Beleza, beleza. Ele quer o número do padeiro, né? Eram os amigos, são amigos ainda, de, né? Eram parceiros aí de padaria. O nosso amigo Antônio Padeiro, ele não me conhece não, mas eu conheço ele desde dos meus 10 a 11 anos de idade, viu? Hoje eu tô com 55, é muito tempo, né? Mas eu lembro, eu tenho uma, assim, sabe? Não sai da minha mente. Tem pessoas que vê a pessoa assim de bom tempo, depois não conhece mais, né? Mas eu sou assim. Eu não tenho como esquecer. Trabalhou na padaria do finado Esteclino, né? Eu me atrapalho aqui, mas seu Esteclino, né? Foi assim. Lá no, na Getúlio Vargas. Eu morava na Getúlio Vargas, bem mesmo no fundo da padaria, né? Antiga padaria, antiga, né? Era um dos melhores pães da cidade, coisa boa. Ali eu só senti o cheiro da Copa do Mundo, daquela bolacha mata-fome, é fofa, né? É, tempos bons. Vou passar sim o contato aí do nosso amigo Gidelso. Alô, Gidelso! É o padeiro aí, viu? Tá bom então, tem mais um áudio pra mim aqui ainda? Tem um áudio? Que é isso aqui? É um galo ou é uma galinha? É, não entendi foi nada, viu? Coisa braba. Olha a Nalva também na rua Itabaianinha. A nossa amiga Nalva mandou áudio.
5: Boa tarde, Cacá. Tô ouvindo o seu programa. Se possível, eu toco a música de Leonardo.
1: Leandro, né? Leandro e Leonardo, né? Tá bom, então. Leandro, obrigado pelo carinho. A nossa amiga Nalva na rua Itabaianinha. Tem mais o que pra gente falar aqui ainda? Tem o que pra nós? Cadê? Pronto. É, são 3h31, às 4 da tarde, tem Manezinho Amado e João Marcos com Chique do Brega. Um programa bom e todo mundo gosta. Alegria e descontrações. Ah, quem também pediu uma música antes, né? A nossa amiga Dona Nininha pediu música de... Cadê aqui rapidinho? Ela que pediu uma música de Rick e Renner, né? Qualquer sucesso. Tá bom, então? Cadê aqui... Pronto. Essa não, né? Tá aí legal, então. Vixe, cura. Vixe, Maria. Quem mandou essa aqui? Aguardente de cana. Cura. Cura veado. Ave Maria. É pra mandar pra quem? Ah, entendi. Pra ele é. Cura veado. Mandaram essa cachaça aqui. Mandaram pra um alguém aí. Já enviei, já. Essa bebida é pesada, viu? Pesada mesmo. Olha o nosso amigo Pedro, né? Pedro Carinhoso.
6: Boa tarde, Cacá Oliveira. Escuta, preste atenção. Sou Pedrinho Carinhoso, mas conhecido por Pedro Vaqueiro. Tô aqui em Itabaianinha trabalhando pra ganhar o pão, ouvindo essa programação maravilhosa.
1: Beleza.
6: Da FM, a melhor da região.
1: Muito
6: e
1: bem.
6: E segura, peão. Bom final de semana, meu querido amigo, pra você e pra todos nós.
1: Legal, então, aquele amigo. Amigo Pedro Vaqueiro, Pedinho Carinhoso, na cidade de Itabaianinha. Também ligado na programação da 87. Que legal, né? Tem mais áudio?
7: E aí, Cacá?
1: Oi. Aí o negócio tá pesado aí, viu? Aí não deu pra entender, foi nada. Tá trovejando, aí tá na avenida, na Marginal Tietê, coisa assim, né? Cadê aqui rapidinho? A nossa amiga Dona Nininha pediu música. É, cadê? Pronto. Vamos ouvir então de Chris, Rick e Renan.

0: Cacá, aguardente em barris, cheio de alecrim, hein? Pra nós, né, Cacá? É difícil acreditar, porque o cara só tem música top, né? Deve ser uma pessoa maravilhosa. E pra família, né? E pra família. Ave Maria, Jesus. Cacá, mas você viu também o helicóptero, cara, ficou de ponta, não foi? Pra baixo.
1: Tem cerveja
0: aí? Ave Maria.
1: E tá gelada?

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1: Cacá, que semana é essa que passou ligeiro, hein? Eu falei com você sábado no seu programa à noite. Tá passando ligeiro, viu? É desse domingo a outro já é eleição.
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2: Bom demais essa coisa boa, faltando apenas só 12 minutinhos, né? A gente vai flutuando, a semana passa rápido, né? E você vai ficando mais velho, mais rápido, né? Hein, Neide? Coisa braba, viu? Tempo vai voando e você vai passando. Dá uma vontade, mel na sua boca. Alguém já colocou açaí na boca, você sabia, Neide? Teve alguém que já colocou açaí na boca. Foi uma loucura. Sua boca, vontade. Vai, vai. É sexta-feira, vai. Tá valendo. Mel na boca, açaí na boca.

0: Bom demais nessa tarde maravilhosa de sexta-feira, que coisa boa. Faltando 3 minutinhos para as 4. O bom mesmo foi ficar juntinho com você, com certeza. Centenas de ouvintes com o rádio ligado nessa sexta-feira. Tá todo mundo ansioso, chega às 4 da tarde. É, muitos vão ficar continuando trabalhando, mas uma galera que vai saindo aí, né, do trabalho, das fábricas, para se reunir, tomar aquela breja, né? Brincar e falar um pouquinho com os amigos e amigas. E é isso aí, semana trabalhando, sexta-feira, né? Pode. Sexta-feira pode. É, Gineide. Bom demais, hein? Olha, eu quero mandar um abração rapidinho pra Maria Santo. Alô, Maria. Também nosso amigo Paulinho Andrade, hein? Olha, estou sempre ligadinho todas as tardes, no melhor programa. Que coisa boa. Obrigado pelo carinho, nosso amigo Paulinho Andrade, em o cantinho de Tobias Barreto, é isso mesmo? Alô, Helenice, você não ligou não, né? Salvou o número aí. A Maria Santos também no finalzinho. Ah, Maria Santos, né? A Maria, agora tô conhecendo a sua foto aqui. Obrigado pelo carinho, tá ouvindo a 87. Maria Santo. Tô te vendo, viu, mulher? Obrigado pelo carinho, uma ótima tarde de sexta-feira. Eu vou ficando por aqui, mas daqui a pouquinho tem aquele bregão com o Manezinho Amado e João Marcos. Um programa bom e todo mundo gosta. Alegria, contração pra você, tá bom? Alegria e descontração, bom demais da conta. Pra você, um bom finalzinho de tarde de sexta-feira. Tchau, hein? Tchau. Não dá mais tempo de tocar mais nada. Nem colocar mais áudio, né? Hein? Alô, a Helenice, não. A nossa amiga Jocilene chegou no finalzinho. Tava dormindo, Jocilene? O Gerlio, vou guardar seu áudio pra depois do programa brega, tá bom? Nosso amigo Gerlio também. Pra você que mandou mensagem de texto, de áudio. Tchau, hein? Uma ótima tarde pra você aí. 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
2: Manu, pindão borboleta.
3: Vamos na Fazenda Barra, vamos chamar o Nancacá pra ir com a gente.
4: João Marquinhos, bate amiga!
3: Bem, o bom de madeira, né? É aí da Fazenda Barra, o Naldinho.

0: fácil. 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
1: É isso aí, são agora 4 horas e 22 minutos aqui na Tobias Barreto FM. Meu muito boa tarde a essa galera linda aí que nos ouve, né? Eu me chamo João Marcos, está começando a partir de agora o Chique do Breg com João Marcos e Manu. Manu ainda não chegou, mas acredito eu que deve estar vindo por aí. E mandar aquele forte abraço para a galera ligadinha com a gente aí nas padarias de nossa cidade. A galera sintonizada com a gente na 87,9. Meu muito boa tarde a você que está de rádio ligado aí, escutando, né? O Chique do Brega nessa tarde assim de bem com a vida e muita energia positiva, né? A galera aí sintonizada também com a gente na Praça Esther de Lemos, né? Muita gente aí sintonizada com a gente na Praça Esther de Lemos. A galera aí da Praça do Curtume, a galera sintonizada com a gente aí na Praça do Abelardo, também aí sintonizada com a gente. A galera do Conjunto Irmã Dulce, dos Agripinos 1, 2 e 3, essa galera linda aí do bairro, essa galera linda do bairro Pinheiro, a galera sintonizada com a gente lá na Ducati, a galera aí do Granville, do Green Park, a galera aqui do bairro Santos Dumont, do bairro Suti, a galera aí da rua Leandro Maciel, sintonizados com a gente. A galera sintonizada também com a gente aqui no Maria do Carmo Alves, né? Muita gente ouvindo a gente aí no Maria do Carmo Alves. A galera aí do bairro Bela Vista. Essa galera linda aí nos acompanhando no Conjunto Dulce, no Conjunto Dulce, no bairro Santa Rita. A galera aí do Bom Jardim. Meu muito boa tarde especial. A galera dos povoados e lugarejos sintonizados com a gente. A galera aí do Raimundo Geraldo também sintonizados com a gente. A galera ligadinha também com a gente lá na praça do Monsenhor, a nossa amiga Nete aí da Praça do Monsenhor, a nossa amiga Nete ligadinha com a gente, a Nete sintonizada com a gente aí na Praça do Monsenhor. A gente manda aquele forte abraço pra galera aí da Lagoa da Porta, a galera sintonizada também com a gente lá. A Manu. É isso aí. Meu muito boa tarde a toda essa galera linda. Manu, vamos deixar de tanto blá blá blá, blá e vamos.
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1: Vamos de música e já a gente volta.
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0: Viu, Marcos? Joga, Marcos.
1: É isso aí, Manu.
0: Eu tô aqui mandando uma bolachinha doce.
1: Mandar aquele forte abraço, Manu, pra galera ligadinha com a gente. Aí no povoado Paulo e Colher, Manu. Muita gente aí ouvindo a gente nos povoados, nos lugarejos. A galera aí do bairro do povoado Paulo e Colher, a galera do Campo Pequeno. A galera do Campo Pequeno de baixo, Manu, também sintonizados com a gente. A galera do povoado Roma. A galera sintonizada com a gente no Poço da Clara, mano. Lá por Poço da Clara temos a nossa professora, nossa querida e amiga professora Joevane, lá aí ligadinha com a gente, lá no povoado Poço da Clara, e a gente manda aquele forte abraço. Mandar também aquele abração especial pra galera sintonizada com a gente aqui na Lagoa Redonda, né? Na Lagoa Redonda temos a nossa amiga Celeste. Aí na Lagoa Redonda temos o nosso amigo Milton. Temos a nossa amiga Lolita, Finha. Temos o nosso amigo Zezinho aí sintonizado com a gente na 87,9. A Lagoa Redonda aí bombando, ouvindo a 87,9 com o Chique do Brega, com o João Marcos e Manezinho. Mandar aquele forte abraço também pra galera sintonizada com a gente na Vazia do Esporte, né? A galera aí da Vazia do Esporte, a galera aí da Sambaíba aí sintonizada com a gente na 87,9. E a gente manda aquele forte abraço pra essa legião de ouvintes aí sintonizados com a gente na 87,9. Também mandar aquele forte abraço pra galera da Rua da Estreia. É o Pintinho da Casa do Bolo. É o nosso amigo Pinto.

0: Gracias. Passando para desejar boa tarde a vocês. E um bom final de semana. Um cheiro. Delícias.
1: O vereador Luiz da Água Boa e doutora Edmilson. E a Cindy. Cindy, estão vindo a gente, Marcos.
2: A Cindy Cruz.
1: O som da Tobias Barreto FM. Então a gente fica felizaço da vida, João Marcos. É, os telefones liberados.
3: E aí, Manezinho, boa tarde. Manezinho, eu queria que você mandasse um alô aí para Cleito do Pepino. Ele gosta de tomar pitu com pepino. Ai, você manda um alô pra ele aí. Gemendo, daquele jeito.
1: Oi? E eu amo pepino.
2: Cleito, mano.
1: Cleito, né?
2: Cleiton aí ligadinho.
3: Ô, Cacá, quem tomou açaí na boca foi uma loucura, rapaz. Chega e lambeu os beijos. Foi papi. Papi aí gostou, diz ele que amou o açaí. Ele vai tomar de novo, vai?
4: Culpado Manezinho, passa uma música pra mim. Essa música eu não quero, não. Essa me deu a sua, viu? Eu tô aqui mexendo em Valério tomando chá. Passa uma música da Mata Batida pra nós aqui, por favor. Eu tô mexendo em Valério e o seu passe, viu? E seu Nino Valério disse que você vai buscar uma abóbora. E depois buscar um mamão.
1: Oh.
4: É, seu Nino Valério, buscar mil também. Oh. Seu Nino Valério, gente boa, viu? Vem pra cá.
1: Ninho de Valério,
4: valeu, Valério.
1: Esse é o compadre Lenilson das Candeias. Marcos, que é o ovo do pepino? O cara tá comendo pepino. Ah, você é doido, pepino é
0: macho. Ô, Molezinho, vamos nos alegrar, que é final de semana, né, Molezinho? Hoje é sexta-feira, sextou. Tô vendo que você vai bater aí o presto a barba no azulejo. João Marcos, já não sei, né? João Marcos tá dando tempo, né, Molezinho, né?
1: Não, João Marcos tá querendo.
0: E vamos curtir.
1: Você tá enganado, João Marcos vai namorar primeiro que eu, é viúva, mas é uma viúva alegre, uma viúva animada. Já tá querendo já, Manezinho, tá, gente, já sacrentou com isso.
2: Que conversa braba é essa, menino? Não saiu luto ainda, mano.
1: É babado,
2: viu? Estou com luto.
1: Tá não, já devia só.
5: É a Melry,
1: né?
2: A Melry.
5: O nome dela?
1: A viúva do saudoso de um bravo, é Maria, é.
5: Maria, né?
1: É.
5: A sua cara, né?
1: A minha secretária, mas tá a minha secretária tá ouvindo. A viúva de Dinho Brau. Bonitona,
2: é,
1: né, Marcos?
2: É, a gente manda aquele forte abraço pra a galera lá do bairro Suti, mano. A nossa amiga aí,
1: Dona... Eu vou fazer um casamento de João Marcos com a minha secretária. A viúva de Dinho Brau. Bonitona, João Marcos. Muda de disco, muda. Vamos fazer de luta aí.
2: Menino, deixa de tanto. Rapaz, eu me saí de um casamento, não tem nem 15 dias. Sim. Não tem, quer me botar em outro casamento?
1: Ó, jogar a bitelona na sua mão, Braudona. Passar o número dela pra você, viu? Ó, já mais tá animadinho.
2: Menino, depois a gente fala nisso, mano. Bater na boquinha. Santíssima, mano.
1: Bater na boquinha do sapo aqui, ó. Ei, seu Ailton.
2: Menino.
1: Eu tô com saudade do seu Ailton. Cadê ele?
2: Ah, tá com saudade de papi?
1: O papo tava no missionário hoje fazendo.
0: João Marcos agora tá atrás de um priquito, é, manezinho.
1: É. João Marcos é. Babado, viu? Eita, que hora, né?
2: 4 horas e 45 minutos.
1: Sim.
2: É, mandar aquele forte abraço pra galera aí do bairro Suti, mano. Ligadinha com a gente. Né? A nossa amiga aí, Dona Célia Cosméticos, sintonizada com a gente.
1: Aí foi na água da porta, foi?
2: É, a Jocielma também ligadinha com a gente, a Jocielma, seu Joelso, o Tonho das Rolinhas também aí sintonizado com a gente aí no bairro Suti, a nossa amiga Rosana,
1: tá que nem...
2: e toda a galera sintonizada tá assim, na 87,9.
1: Tá assim que nem físico de... Como é? Físico de jaca. Ah, topou, tem.
2: Abado, viu, Manu?
1: Abado.
2: É muita coisa.
1: É, caiu o Tom. Né, vê se é o Ailton. É o Ailton,
2: ele tá lá escutando a gente pelo Pix.
0: É de Neide, aqui da Getúlio Vargas, sua fã número 1. Cheiro no cangote.
1: Neide.
0: Cheiro no cangote de João Marcos. Agora que o João Marcos agora tá querendo um priquito, agora vão fazer fila.
1: Agora é. O Marco agora é batedeira de fundo de pires.
2: Babado, viu, Manu? Manu, é, vamos de música e já já a gente volta.
1: Verdade, vamos ouvir música.

0: Vem pra cá, menina.
1: Jojo, pisa colchão. 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
0: Esse Marco do céu, João Marcos. Você viu lá já as sacolonas de comida de que, integrais?
2: Comida de
0: manteiga
2: integrais,
0: da
2: né?
0: Vaca. Ai! Eita, minha Nossa Senhora, a presença maciça da Juliana Teles. Nome de filho de rico, né?
2: É.
0: Juliana Teles. Homem, ela não trouxe notícia boa, não. Por o que ela falou que houve, pela Santíssima do Céu. Marcos, vamos ao telefone.
2: É, mandar aquele forte abraço, Manu. Pra galera sintonizada com a gente aí no bairro Pinheiro, né?
0: Bairro
2: essa
0: Pinheiro.
2: Galera aí nos acompanhando no bairro Pinheiro, a nossa amiga Dona Eliezete aí sintonizada com a gente, a Dona Eliezete, a Aldileide, a Aldilene ligadinha com a gente, a nossa amiga Thalita aí do bairro Pinheiro e a nossa amiga Dona Maria Pretinha aí do bairro Pinheiro aí sintonizada com a gente na 87,9. E a gente manda aquele forte abraço. É isso aí, Manu. Também a galera sintonizada com a gente aqui no Raimundo Geraldo, né? Ligadinha com a gente aqui no Raimundo Geraldo, a nossa amiga Geovan Cardoso. E a gente manda aquele forte abraço pra Geovan e toda a galera aí sintonizada com a gente na 87,9 aí no Raimundo Geraldo. 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
2: 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É, mandar também aquele forte abraço para o doutor Aloysio.
0: Só fica assim. Valeu, minha cruz.
2: 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Que está por lá cuidando da saúde cuidando da saúde dos tobienses de toda a nossa região.
0: Os telefones liberados. Já é o apoio cultural ou não, né? Vai entrar agora o apoio cultural. Um abraço caloroso para a galera no Cancelão. A galera da Boiadeira Nova Brasília, os povoados e lugarejos. Ninho do Pastel e Ninho do Valero, ouvindo a gente, Marcos. É babado, meu celular pifou, minha cruz do céu.
3: Aí você chama aí.
0: Hã?
3: O apoio cultural.
0: O apoio cultural.
3: Chama apoio.
0: Vamos ao apoio? A gente volta já.
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5: 17 horas em ponto.
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0: Boa tarde.
1: Boa tarde.
0: Estou no ar, é?
2: Para todo o Brasil.
0: Mulher, acordei agora. Amorei igual uma vagabunda a tarde toda. O bofe dormiu no sofá, eu dormi no quarto, perdi o horário do programa, perdi o horário de trabalhar, perdi o horário de tudo. Nem que viada vinho. Puta eu tô, viu?
1: Abado, viu?
0: Tô saindo agora, atrasada. Cliente que quiser vai ter que esperar pastel. Hambúrguer mais tarde, tudo mais tarde.
1: Abadíssimo.
0: Mas eu tô feliz, tô saindo feliz igual papi.
1: Hoje eu vou fazer culpa e vou passar aí na barraca.
0: Como é, venha.
1: Hoje eu vou fazer o culpa e aí na praça do nessa praça aí hoje.
0: Venha que eu lhe mostro o tamanho do pitbull. É babado, desculpa que mostra, vou trabalhar com isso.
3: Tá com a baixa da égua, com essa conversa.
0: R$100.
1: Vai lá na casa.
0: Mortinha.
1: Vai lá na casa de papi agora.
0: Leve igual uma pluma.
1: Passe lá na casa de papi agora.
0: Cacá é, quero ver o de vez em quando eu fico assim, me vem esse pensamento na cabeça. Olha um cheiro pra Edna de Ramos, um cheiro pra Jocilene. O pessoal da Godier que tá ouvindo. Pra Pinto da Casa do Bolo. Pinto! Que nome bonito, não poderia ser outro, né?
1: É
0: uma delícia.
4: Sai daí, Nela Cué!
0: Pinto da Casa do Bolo.
4: Sai daí, filho da macumbeira!
0: É Fabiola, é? Eu não acredito que é Fabiola, tô passada.
4: Sai daí, filho da macumbeira!
0: Ai, logo hoje, atrasei. Olha o cheiro que eu já tô atrasada.
1: Bom final de semana.
0: Ai, você já viu aquela planta picão? É maravilhoso.
1: Eu vou...
0: Acho que foi o chá de picão a tarde toda que me deixou assim, molinha, prima traseira.
1: É pra levar essa suia.
0: Cheiro,
1: é pra levar essa suia, pra fazer o chá amanhã.
0: É bom. É até pra viada velha, é bom pra ficar calma. Eu ouço o mundo tocar e assim, né? Pra pipar no chão.
1: Rabado, viu?
0: Cheiro, Deus abençoe o final de semana de vocês.
2: Amém.
0: Viu? Tudo de bom. Semana que vem eu apareço.
1: Valeu.
0: Bye, amiga. Bye, colega.
1: Papi.
0: Adoro papi. Papi viada.
1: Babado, viu? Falei, Bimia Cruzes. Os telefones liberados. Ai, menina do
2: menino,
1: céu.
2: O ninho fecha, né, Manu?
5: Nalva, Rua Itabaianinha. Nalva.
1: Nalva?
5: Isso, Rua Itabaianinha.
1: Rua Itabaianinha.
6: Boa tarde, Mané. Boa tarde, Marcos. Boa tarde, Seleção da Tubias Barreto FM. Fio, ninho, sou seu fã. Sou seu fã. Você é show. Você é um grande talento pra mim. O melhor lanche da cidade. Existe o melhor bolo da cidade na Rua Itabaianinha. E existe o melhor lanche da cidade também. É, Ninho Lanche, um antigo matadouro.
1: Eu queria saber.
6: Lanche topada mesmo. É, filhinha, sou seu fã, meu jovem.
1: E é, né?
4: Papi!
1: O melhor lanche, o melhor bolo e o melhor pinto. Tem na cidade? Será o melhor pinto? Tem, João Marco? Como é que pode, hein? Um abraço caloroso para a galera do Conjunto Maria do Carmo.
7: Boa tarde, Alves. João Marco. Boa tarde, boa Cacá. Tarde, boa tarde a todos os ouvintes do Brega Chique. Então, meninos, estou passando, né? Para mandar um abraço para Ninho do Pastel, Ninho de Valério, seu Nequinha, enfim, e todos, e Kiko, um abraço, fica com Deus, eu tô aqui na escuta, mas minha amiga Maria da Glória, aqui no treino.
5: Maria da Glória.
1: Maria da Glória, ô Glória, é verdade.
5: Mais áudio?
1: Mais áudio?
6: O pinto, meu jovem, é o meu mesmo. Eu garanto. Pode ter certeza, meu jovem. Um abraço.
1: Falou. Oxê. Falou. Ele disse o quê?
6: O peito, meu jovem, é o meu mesmo. Eu garanto. Pode ter certeza, meu jovem. Um abraço.
1: Lavado, né? É coisa.
4: É mentira.
1: Eu não sei de nada.
4: É mentira.
2: Babado, né, mano?
1: É, sim.
2: É, mandar aquele forte abraço, mano, pra galera aí da Marmoraria Mármores e Granitos, né? O nosso amigo é Everton, da Marmoraria aí, sintonizados com a gente. Também lá, aqui na oficina de Seu Zé Mago, né? Seu Zé Mago aqui, que é Gilmar e Gilmário aí, sintonizado com a gente. A gente manda aquele forte abraço. E pra Seu Zé Mago, né? Aí da oficina aqui, próximo ao Disco Voador. A gente manda aquele forte abraço.
1: Ah, essa oficina aí, perto da casa de J. Alves, né?
2: É por ali, isso.
1: Nossa, né? Passagem, do céu. Passa aí, né?
2: Estão lá sintonizados com a gente, mano. Estão trabalhando agora, né? Consertando os carros e ligadinho na 87,9 e a gente manda aqui um forte abraço.
5: Mas e manda um abraço para Raimundo Gonzaga.
1: Raimundo Gonzaga.
5: É, rapaz, vocês comem aí, hein? Vocês comem, hein?
1: Raimundo Gonzaga.
5: Esse programa é Cadê do Toquinho?
2: O Raimundo Gonzaga.
5: João Marco, Salvador. Acompanho vocês lá em Salvador.
1: Lá em Salvador, na Bahia.
5: O sucesso do Brega. Chique.
1: Salvador, Bahia.
5: Mas tem um aqui no finalzinho, o pessoal pediu ainda. Tem mais, dá tempo? Vamos mais uma?
1: Vamos mais uma.

0: João Marcos, acabou o milho, acabou a pipoca, Deus e o povo, devemos o nosso sucesso encontro marcado amanhã, não, segunda-feira às 16h.
1: É isso aí, mano, são 5h34, vamos embora, porque vem agora, chegou o final de semana, né? É isso, sextou com S de saudade, né, mano?
0: De saudade.
1: E vamos embora.
2: Diga.
1: E aí, segunda-feira estaremos de volta às 16h.
0: Esse final de semana, qual é o seu roteiro?
1: Roteiro é... Vamos dar uma passeada, né, mano?
0: Vamos dar uma passeada.
1: Arejamente, né?
0: Verdade.
1: E a vida que segue.
0: A vida que segue.
1: Isso mesmo.
0: E o Marco já libera os telefones dele.
1: Não, vocês... não tem nada liberado. O telefone dele.
0: Carrinho, né? Já pode ter, João Marcos tem o carrinho, é viúva alegre.
1: Viúva alegre, né? É, rapaz, estou em luto.
0: Se chover, não molha. Pegou aí numa herancinha boa.
1: Herancinha boa, olha. Vamos embora.
0: Patrimônio de bem.
1: Remorso é
0: vamos embora, a gente volta segunda-feira.
1: Às 16h.

Aqui na Galileia começou o plano perfeito do Senhor. Incrível. Nasceu em Belém, veio para Nazaré, escolheu morar aqui. Aqui, pertinho, Cafarnaum. E daqui.

trecho dessa música pra ele gostaria de ter cantado e ter louvado aqui na Galiléia. Pra ele foi destinada uma morte de cruz. Mas quando o colocaram na cruz, ele falou: não, não, não. Peraí, olha, faz o seguinte, inverte. Eu não sou digno de morrer igual meu Senhor. Vocês não estão entendendo o que aconteceu comigo. Eu era um pescador. Eu era uma pessoa que morava aqui na beira da praia. Eu era uma pessoa que não tinha futuro. Uma pessoa que não tinha esperança. Eu era uma pessoa que não valia nada. Ele me salvou. Ele me salvou, inclusive, do poder dessa morte.

é muito mais do que um milagre. 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Aleluia.

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1: 17 horas e 53 minutos.
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1: Já na zona mista, os jogadores fizeram coro com o técnico Carlo Ancelotti sobre se ter paciência com a seleção brasileira. É o que fala Danilo Santos, volante do Botafogo.
2: Eu acho que o Mister está certo, tem que ter paciência, é um novo ciclo pós-Copa. Novos jogadores, alguns permaneceram. Eu acho que quem está vindo e que a gente que já está, a gente tem que manter o que o Mister pede, o que passa para a gente no dia a dia. E eu acho que se a gente manter o que o Mister está pedindo, a gente vai chegar muito forte no próximo amistoso e nos que vem pela frente.
1: E Rayan também conversou com os jornalistas na zona mista. O autor do único gol da seleção brasileira explicou o que aconteceu com a equipe hoje diante da retranca australiana.
3: A gente sabe que eles estavam fazendo uma linha de 5, eles fecham muito a parte do meio. A gente sabe que com esse jogo é muito difícil de entrar com o nosso passe, com o passe infiltrado, mas aí o Mestre vai ver outra formação, do jeito que... A gente vai ver os vídeos deles também, do jeito que eles jogaram hoje, e atrapalhar durante a semana, porque no próximo jogo a gente vai fazer melhor para quebrar as linhas deles.
1: O Brasil volta a campo contra a mesma Austrália na próxima terça-feira, às 7 horas da manhã, horário de Brasília. E o jogo acontece em Brisbane. Depois, pela passagem em terras australianas, a seleção brasileira enfrenta a Índia no sábado, dia 3 de outubro, às 11 horas da manhã, também horário de Brasília. E aí, Brenda Balbi, foi meio frustrante essa retomada aí, né, do ciclo da Copa do Mundo, Ancelotti. Eu achei tudo muito ruim, Brenda.
4: Fala, Esmigonas, pra você, pra quem tá acompanhando a gente. Cara, eu entendo a frustração do torcedor brasileiro, mas eu trago um contraponto, tá? Vamos colocar que é o primeiro jogo depois de uma Copa do Mundo frustrante. E por que é uma Copa do Mundo frustrante? Porque a seleção brasileira é a seleção brasileira, é a seleção que é 5 vezes campeã mundial. É a seleção que tem um peso histórico enorme pro futebol mundial. Então é claro que o desempenho da seleção brasileira nos últimos anos é frustrante. Mas assim, vamos entender que a próxima Copa, em 2030, a gente está começando um trabalho novo, tem 4 anos pela frente. Tudo bem que o torcedor brasileiro está acostumado a ver o Brasil ganhando, a ver o Brasil impondo respeito, a ver o Brasil sendo temido. Mas calma, gente. Tem muita coisa para acontecer ainda. Foi o primeiro jogo, é uma equipe nova, são jogadores que, por mais que já tenham destaque nos seus clubes, muitos estão chegando para a seleção brasileira agora, tem 4 anos de maturação ainda para jogar uma Copa do Mundo. Tem muita coisa para acontecer. Eu entendo a frustração do torcedor, mas eu também coloco aqui o contraponto para a gente ter paciência, porque eu acho que esse ciclo de Copa do Mundo, né, até chegarmos em 2030, será infinitamente melhor do que foi o ciclo do ano passado. Do ano passado, não. Esse ciclo passado, né, que finalizou agora nesse ano, nessa Copa.
1: Só, né?
4: Nem na metade, nem amigo.
1: Na metade, é verdade.
4: Ele não fez nenhum ano à frente da seleção brasileira, né? Então, assim, muita coisa muda, gente. 4 anos é tempo pra caramba pra um treinador implementar o seu estilo de jogo, implementar a sua filosofia vencedora, porque o Carlo Ancelotti é um treinador vencedor, então a gente tem que levar isso em consideração. Muita gente já pode estar questionando o resultado e etc, mas, gente, calma, calma.
1: Calma, ainda tem muita
4: 2030
1: coisa.
4: Tá longe ainda, tem muita coisa pra melhorar, é óbvio, a gente sabe disso, a gente não vai passar pano e falar que tá tudo uma maravilha, mas a gente tem tempo suficiente pra consertar as coisas e pra maturar esse equipe para em 2030 a gente fazer uma boa Copa.
1: Importante saber se a torcida brasileira vai ter essa paciência toda. Eu vou até perguntar pro nosso querido ouvinte que está aqui hoje, Gabriel, o que você achou aí desse jogo da seleção? Você acha que Ancelotti tem como dar jeito aí? Vai melhorar a seleção?
5: Uma boa noite a todos. Ancelotti é definitivamente um dos maiores técnicos da história do futebol, não tem como negar isso. A questão é ele saber trabalhar com a ótima safra de jogadores que o Brasil tem para esse ciclo. Nesses amistosos em especial, a ideia é focar nisso. Convocar jogadores que nunca estiveram antes e entender como pode usar eles na seleção. Por mais que esteja numa mesmice desde a Copa do Mundo, num 4-2-4, que grande parte da torcida não gosta, que reclama que não é assim que o Brasil tem que jogar, a ideia é encontrar uma formação que encaixe esses jogadores. E eu acho que pode funcionar o 4-2-4. Teve jogos da seleção brasileira que o 4-2-4 funcionou muito bem. A questão é entender como encaixar as peças que tem à disposição.
1: Maravilha, eu quero ter esse otimismo. Mesmo, Brenda Balbi. Muito obrigado.
4: Vai dar certo.
1: Vamos chegar aí, ó. Chegou a hora do...
4: Momento Estádio.
5: Tem uma aguinha aí?
6: Tem. Ah.
1: E o papo agora são os Jogos Sul-Americanos, Santa Fé 2026. Matheus Lima conquistou a medalha de ouro nos 400 metros com barreiras com o tempo de 48 segundos e 58 centésimos, recorde do campeonato. O atleta brasileiro comemorou a melhor temporada da carreira e o título na Argentina.
7: É, só tenho a agradecer a Deus primeiramente por esse recorde e por essa temporada incrível que eu venho fazendo. Estou muito feliz de estar aqui representando o Brasil, o COB, minha família, meu treinador, isso é gratificante demais. É, meu primeiro jogo sul-americano, isso é incrível estar aqui e poder estrear um campeonato sul-americano com ouro e recorde.
1: Na mesma prova, Francisco dos Reis ficou com a medalha de prata e fez a dobradinha do Brasil no pódio, cravando 48 segundos e 73 centésimos, sua melhor marca na temporada. O bronze ficou com o argentino Bruno De Genaro. E o taekwondo brasileiro conquistou 4 pódios no segundo dia de competições nos Jogos Sul-Americanos Santa Fé 2026. Os atletas brasileiros garantiram 2 medalhas de ouro com Henrique Marques, até 80 quilos, e Milena Titonelli, até 67 quilos. Uma medalha de prata com Micaela Oliveira, acima de 67 quilos, e uma medalha de bronze com Pedro Alves, acima de 80 quilos. E o Brasil começou o Mundial de Judô Paralímpico, de Tbilisi, na Geórgia, com 3 medalhas de prata. Rosicléia Andrade ficou com a prata na categoria até 48 quilos da classe J1, atletas cegos. Maria Núbia dos Santos garantiu mais uma prata para o Brasil na categoria até 60 quilos da classe J2, baixa visão. E Danilo Jerônimo completou o trio prateado do Brasil na categoria até 81 quilos da classe J1. E chegou a hora do
4: Esporte Internacional.
1: E o Manchester City foi considerado culpado de quase todas as 115 acusações relacionadas a violações dos regulamentos financeiros da Premier League. A Liga Inglesa ainda não emitiu comunicado oficial sobre o assunto, mas a notícia foi publicada nesta sexta-feira por diferentes veículos da imprensa da Inglaterra. O Manchester City foi acusado em fevereiro de 2023 de violar as regras financeiras da Premier League mais de 100 vezes durante 9 anos. A investigação que levou à acusação durou 4 anos. As supostas violações financeiras teriam ocorrido entre 2009 e 2018. O clube foi acusado de ter violado as regras da liga que exigem a melhor fé na hora de declarar informações que forneçam uma visão verdadeira e justa da posição financeira do clube. A comissão independente da Premier League decidiu contra o clube em acusações sobre o fornecimento de informações financeiras imprecisas, o superfaturamento de contratos de patrocínio ligados ao proprietário do City, de Abdou Douabi, e a não divulgação de pagamentos a jogadores e ao ex-técnico Roberto Mancini. As sanções ainda não foram definidas e a expectativa é de que o clube recorra da decisão. De acordo com o regulamento da Premier League, as possíveis punições vão de multas, passando pela perda de pontos no campeonato inglês, suspensões e até a expulsão da liga. Que babada, hein, Brenna Baum?
4: Menino, realmente, né? Para um clube ser considerado culpado de quase todas as 115 acusações, é muita coisa, velho. Que isso? Como é que um time de Premier League se presta a um papel desse?
8: Cadê o fair play financeiro?
4: Não, cadê a gestão desse clube, gente? O que, que é isso? É um quiosque? É, a gente tá falando do Manchester City, pô.
1: É muita mancada, né? É muita coisa errada, né?
4: Que loucura.
1: Bom, agora é a hora da gente viajar no tempo.
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1: E se você acha que a sua Rádio Nacional fechou os olhos para o futebol feminino durante esses 90 anos, meu amigo, você está redondamente enganado. A emissora mais querida do Brasil marcou presença em momentos históricos da modalidade. Ainda nos anos 1980, a nossa querida Astrid Nick brilhava com a cobertura do Esporte Clube Radar, lendária equipe que serviu de base para a seleção feminina nos primeiros anos após a queda da proibição imposta pelo Decreto-Lei número 3.199, assinado pelo presidente Getúlio Vargas em 14 de abril de 1941. O artigo 54 desse decreto proibiu as mulheres de praticarem desportos considerados incompatíveis com as condições de sua natureza. Brincadeira? Na prática, atividades como futebol, halterofilismo e diversas lutas femininas ficaram proibidas por décadas. A restrição, que só foi revogada no final da década de 70, mas o futebol feminino só começou a se organizar mesmo a partir dos primeiros anos da década seguinte. De lá para cá, a modalidade cresceu e conta com fãs espalhados por todo o país. A busca pelas jogadoras, pelas equipes e por qualquer coisa ligada ao futebol de mulheres cresceu excepcionalmente nos últimos anos. Prova disso foi a festa da torcida na disputa dos Jogos Olímpicos Rio 2016. E como você já sabe, a sua Rádio Nacional estava lá, contando tudo para você. No dia 3 de agosto de 2016, a seleção feminina estreava na Olimpíada contra a China, no estádio Nilton Santos, no Rio de Janeiro. A equipe comandada por Vadão entrou em campo com Bárbara, Fabiana, Mônica Hickman, Rafaele e Tamires, Thaísa Moreno, Formiga e Marta, Bia Zanerato, Andressa Alves e Cristiane. Aos 36 minutos da segunda etapa, Marta cobrou falta na área chinesa e, na confusão, a zagueira Mônica Hickman fez o primeiro gol da seleção feminina na Rio 2016. Vamos relembrar na narração do querido André Luiz Mendes.
6: E a Marta tem uma falta importante para cobrar para a seleção brasileira. É lado esquerdo na grande área, vem ela para a boca do gol. Está todo mundo na área VIP, está todo mundo no camarote chinês. A Marta vai apertar e acender para o Brasil, no capricho para a massa brasileira. Marta está preparada, ela é intermediária, pertinho da lateral do campo. Lá vai ela para a bola. Atenção do Totozinho, o rolou para a Marta de primeira. Levantou para a boca do gol. Toque, o goleiro saiu da primeira. Vai entrando no gol do Brasil, tentando. Tem a zaga, sobrou. É agora, tocou de cabeça no canto. Chorando pro fundo do barbante, galera. Eu tô dizendo, tá maduro. A fumaça de gol brasileiro tava saindo. A Mônica foi lá e meteu o cabeção na criança, botou pro fundo do barbante. Tem rede balançando no Engenhão, galera. Tem rede balançando no Engenhão. Olha o chão brasileiro tremendo no meu. 35 minutos gravados. Primeiro ato do espetáculo. Mônica 100% veneno. O Brasil sai na frente do jogo. Olho no placar pra mais querida. Brasil de Mônica 1, China 0.
1: A seleção feminina fez a alegria da torcida nos Jogos Olímpicos Rio 2016, mas acabou ficando com o quarto lugar. 8 anos mais tarde, em Paris 2024, o Brasil conquistaria uma honrosa medalha de prata já sob o comando de Arthur Elias. 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E que tal a gente continuar no futebol feminino?
4: Copa delas.
1: É, amanhã é dia de decisão, meu amigo. Corinthians e São Paulo iniciam a decisão do título do Brasileirão Feminino e a sua TV Brasil, claro, vai contar tudo pra você a partir das 16h10, famoso 4h10 da tarde, horário de Brasília, direto da Neoquímica Arena, ao vivo e em sinal aberto para todo o país. As brabas vão em busca do octacampeonato nacional e se deparam com uma situação inusitada. Pela primeira vez em muito tempo, o Corinthians vai disputar a final do Brasileirão Feminino longe de sua torcida. É. No entanto, Tamires e Andressa Alves acreditam que a fiel torcida vai fazer a sua parte amanhã na Neoquímica Arena. Elas também não quiseram adiantar nada dos planos de Emily Lima para a partida.
8: com certeza vai estar cheia, vai estar apoiando a gente. É, sobre o trabalho que a gente vem fazendo, né? A gente, o jogo contra o São Paulo, como vocês bem já colocaram, é muito difícil. É um jogo que é muito espelhado, é um jogo muito disputado. O São Paulo também tem uma excelente equipe, então a gente tem que estar concentradas o tempo todo. É, trazer esse fator experiência do quanto a gente já jogou esses momentos, não para definir resultado, porque não vai definir a nossa experiência, mas a nossa experiência vai definir de momentos de jogo, a gente saber como controlar, como passar uma, né, uma conversar com o nosso grupo, colocar o grupo novamente aí no jogo, enfim, o jogo ele tem várias demandas, então acho que isso pode ajudar bastante a gente. E a Emily, não entendi o que a Emily falou.
10: Não, eu acho que perguntou sobre, acho que a Thaís Regina, que não vai estar. Você vai ter alguma mudança? Sim, spoiler.
8: Ah, só sábado vocês vão saber. Vocês vão ver.
1: Bom, pelos lados do São Paulo, a equipe comandada por Thiago Viana chega na decisão do Brasileirão Feminino com moral. As soberanas foram as primeiras colocadas na primeira fase e vão poder decidir o título no Morumbi. A experiente zagueira Tayla destaca a força do grupo tricolor numa temporada cheia de obstáculos.
11: Às vezes parece demérito, mas não é. Na verdade, eu acredito que isso seja a nossa força. Como isso é uma questão de adaptação. É óbvio que eu já estive em outros elencos que a gente tinha grandes estrelas, né? E isso foi muito bom também. Mas o fato daqui isso ser distribuído, né? Isso faz com que, eu acredito eu, né? Dentro da minha visão, que todo mundo esteja sempre em atenção, sempre em estado de jogo, sempre sabendo que ela vai ter oportunidade de entrar. Então, isso meio que fortalece cada uma no desempenho no treino, que faz toda a diferença no jogo. Então, eu acredito que por conta disso, a gente se fortalece e nós temos um grupo muito bom de lidar com pessoas que... Existem muitas lideranças ali, né? Por mais que não sejam reconhecidas, mas a gente sabe, só nós sabemos como é que funciona lá dentro, durante o treino, durante o jogo. Então, acabam surgindo ali lideranças que fazem muita diferença pro grupo inteiro, entendeu? Então, às vezes você vê ali uma mais quietinha, né? Vê que ela tá um pouquinho mais separada ali daquele envolvimento, mas a hora que ela atua, a gente sabe da importância que ela faz pro grupo. Então, isso acaba que durante o ano vai se fortalecendo. Eu acho que isso que é o que está muito claro, né? A gente iniciou de uma maneira e a gente tá subindo os degrauzinhos com muita humildade, com muito estudo e com muita gestão de grupo para que a gente possa chegar, né, nas finais, se Deus quiser, bem fortalecido e bem assim, firme.
1: E aí, minha querida Brenda Balbi, primeiro eu quero saber se tem favorito nessa final, e eu tô animado, tô vendo muita gente comentando, eu tô sentindo ali que essa final desse Campeonato Brasileiro Feminino tá bem mais badalado.
4: Com certeza, Smigol, eu acho que não tem como a gente destacar um favorito ou apontar um favorito pra essa final. Eu sei que é um pouco clichê, mas toda temporada, a cada temporada a gente tá vendo o nível subir ainda mais, né? É claro que o Corinthians ainda é o detentor do título, é o time a ser batido, é o time que vem de uma sequência absurda de conquistas no Campeonato Brasileiro, e o São Paulo tá chegando agora na final dos últimos anos, né? Pela segunda vez, chegou em 2024 e ficou com o vice-campeonato, chega de novo agora, dessa vez tendo feito uma campanha melhor do que o Corinthians na primeira fase da competição. Então, com isso, tem ali, decide, né, a final dentro de casa, no Morumbis. Então, acho que isso é muito importante para o São Paulo. Também pode ser um trunfo, né, para essa equipe tricolor, já que a equipe do Corinthians, de todas as finais que disputou nos últimos anos, sempre decidiu na Neoquímica Arena. Então, esse ano a gente já tem uma quebra ali, né, de um padrão. Então, acho que isso pode ser muito, muito válido para o São Paulo, que vem numa crescente absurda, vem conseguindo cada vez mais conquistar o seu espaço, conquistou Campeonato Paulista recentemente, conquistou a Supercopa, enfim, é um time que tá batalhando, né, pelo seu espaço também, busca o seu primeiro título nacional, né, no Campeonato Brasileiro. Então é uma equipe que realmente tem muita força e vai jogar em casa. Agora, o Corinthians é o Corinthians, né, não dá pra gente menosprezar essa equipe do Corinthians, mesmo não tendo aí o protocolo, né, de jogar a segunda final dentro de casa.
1: Então, é muito conteúdo, Brenda Balbi. Ela é pequenininha assim, mas tem muito. Parece que é zipada essa menina, sabe muito. Eu vou aproveitar para perguntar aqui para outro que sabe muito de futebol feminino. Meu querido Luiz Ferreira, nosso amado cabeça aqui, que acompanha, produz, está por dentro, faz jogo, faz a rádio, a TV. Eu quero saber, não tem favorito pela primeira vez, não tem favorito? A gente pode esperar um jogão de bola, é isso? Uma grande final no feminino?
12: É, boa noite para vocês, Migo, Berdoca, Barrucho. Seguinte, eu tava agora há pouco na gravação do Copa Delas, videocast de futebol feminino da TV Brasil, com a Cacau Fernandes, que é jogadora do Fluminense, e tem passagens pelo Corinthians e pelo São Paulo, ou seja, ela tem, pode falar de cadeira das duas equipes, inclusive jogou com várias jogadoras que vão entrar em campo amanhã. Então, e a gente chegou à conclusão, eu, Marília e a Cacau, que é a final mais imprevisível que tem desses últimos anos. Mesmo ano passado, quando o Cruzeiro tinha uma grande equipe e cedeu várias jogadoras para a seleção brasileira, a Isa Haas foi pro futebol mexicano, outras jogadoras saíram pro futebol de exterior, a gente sentia, poxa, o Corinthians está um passo à frente. Esse ano não mais, porque acho que o São Paulo, ele bateu no nível de competitividade do Corinthians. O que eu acho que o Corinthians tem ainda um pouquinho a mais do que o São Paulo assim, não é nem um demérito ao São Paulo, não me entenda mal, mas Gabi Zanotti, Tamires, Érica, Andressa Alves, Duda Sampaio, toda essa galera tem uma mentalidade absurdamente vencedora. E isso mal comparando com o futebol masculino, não gosto muito de fazer isso, mas é mal comparando com o Real Madrid. O Real Madrid, você acha que vai perder, você de repente vai lá, pimba, pega uma Champions. Do nada, às vezes não é nem o melhor time. O Corinthians, pra mim, é a mesma coisa. Várias vezes que você... Ah, agora o Corinthians vai dançar. Vai lá, pimba, ganhava. Ah, o Corinthians vai embora. Agora vai lá, pimba, ganha. Eu acho que a grande missão do São Paulo é igualar essa mentalidade vencedora. Que elas já conseguiram numa Supercopa do Brasil, se não me engano, no ano passado, né, Brenda?
4: Foi.
12: No ano passado, conseguiram derrotar o Corinthians nas penalidades, ficar com o título da Supercopa do Brasil. Agora, é uma missão dura. Tem dois jogos e, como a Berendinha falou, é um contexto diferente. E a gente tem que lembrar que em São Paulo você não tem divisão de torcida, é torcida única. Ou seja, amanhã, em jogo que vai ter transmissão da TV Brasil, a gente só vai ver torcedor do Corinthians da Neoquímica Arena. Deve ter um infiltrado outro lá,
1: mas... É uma pena, né? Só em São Paulo, né?
12: É uma palhaçada, vamos combinar.
1: Uma condição de fazer um policiamento que permita que duas torcidas assistam o jogo no estádio.
12: E assim, é o fato de desconhecimento do público do futebol feminino também.
4: Sim, e também a gente pode trazer para um outro lado que a gente, vocês não conseguem ser civilizados ao ponto de estarem no mesmo local.
12: Bom, né? Sabe, você não consegue aturar o coleguinha com a camisa do time.
4: Gente, é assim, é esporte, sabe? A gente não tá indo pra guerra, pô. É futebol. Não tinha que ter essa parada de animalesco.
1: Mas Brenda, né? Até nesses últimos episódios aí de criança no estádio sendo hostilizada por torcedor, porque pegou uma camisa do jogador do outro time. Cara, a chuteira agora teve também, o cara foi a luva, né? O goleiro foi lá e deu a luva pro garoto. E o torcedor totalmente irracional, né?
4: É de uma selvageria, né?
1: Coisa que vai contra o que é a filosofia do esporte.
4: Exatamente.
1: Que é a educação, que é você ter base justa, né? Disputar ali com fidalguia, com honestidade. E a gente acaba descambando para uma grosseria, uma violência que não faz sentido.
12: E amanhã só vai ter torcedor do Corinthians na Neoquímica. E na outra semana só vai ter torcedor de São Paulo no Morumbi. Aí a gente tem duas perguntas. Será que a torcida do São Paulo vai abraçar o time como a do Corinthians faz? Eu achar maravilhoso ver um Morumbi com 40, 50 mil pessoas, que a gente sabe que cabe.
4: Sim.
12: A gente sabe que cabe. Então, São Paulo aí tem uma semana para fazer uma baita campanha para trazer a torcida pro Morumbis e lotar o Morumbis. Dois, como é que o time do Corinthians vai se comportar nesse contexto completamente diferente, que vai decidir sem o apoio da sua torcida, que a gente sabe que faz diferença.
4: Não, e vai jogar contra uma torcida.
12: Exatamente.
4: Né?
12: Aí é um contexto completamente diferente. Eu acho que as meninas são cascudas ali o suficiente para segurar mais essa bomba. Mas mesmo assim, pra mim, é a final mais imprevisível acho que é a final mais imprevisível da história do BR Feminino.
4: Sim.
1: Bom, se vocês estão falando, eu concordo, porque nós estamos aqui nesse estúdio com duas das maiores assumidades aqui da casa sobre futebol feminino. Mas eu vou aproveitar até pra fazer uma pergunta. Estamos recebendo a visita aqui do estudante de jornalismo. Então, vamos perguntar pro Gabriel. Você tem acompanhado a evolução do futebol feminino?
12: Só pra saber, você ainda tem tempo de mudar de carreira, tá?
1: E tá aqui hoje conhecendo a Rádio Nacional, aliás, a laureada e prestigiada Rádio Nacional, mas só a sua... Qual vai... apostaria em quem? São Paulo ou Corinthians?
5: Olha, eu vou ser sincero, esse ano eu acompanhei bem menos o Campeonato Brasileiro Feminino do que eu pretendia, do que eu vim acompanhando nos últimos anos. Porém, eu estive na semifinal no Flamengo e São Paulo aqui no Rio. Eu posso te garantir, o São Paulo é um excelente time, é um ótimo time. Porém, é o que falaram antes, o Corinthians no futebol feminino ainda é o Corinthians, é um time de mais camisa e eu acho que no fim vai acabar levando.
1: Maravilha, Gabriel, agradeço aí, hoje foi o programa. Fala, Gabi.
12: Fazer o merchan daqui a pouquinho, youtube.com/TV Brasil, Copa Delas com Cacau Fernandes, a gente vai publicar lá. Amanhã, 16:10, TV Brasil abre a transmissão para Corinthians e São Paulo, ao vivo para todo o Brasil, sinal aberto, TV aberta do Brasil, só a gente, tá?
1: É isso.
12: Daniel, a outra não vai não, só a gente, tá? É, e na outra semana também, e depois vamos ter notícias aqui, informando futebol de base com a TV Brasil, como a gente informou ontem, vai transmitir a Copinha Feminina.
1: Maravilha, e é o futebol feminino salvando a gente nessa data aqui. Esse programa No Mundo da Bola vai ficando por aqui, vem aí o Repórter Nacional com as últimas notícias do Brasil e no mundo. Uma ótima noite, um excelente final de semana para vocês. Fui!

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1: Seis e meia no horário de Brasília. 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Olá, muito boa noite para você que está sintonizado na Rádio Nacional em Brasília, São Paulo, Rio de Janeiro, Amazônia, Alto Solimões, São Luís e Recife. E também para você que nos acompanha em todo o Brasil, junto às emissoras parceiras da nossa Rede Nacional de Comunicação Pública. Eu sou Bianca Paiva e você vai ouvir, a partir de agora, as principais notícias desta sexta-feira, 25 de setembro de 2026. O Conselho Superior do Ministério Público Federal decide manter o Procurador-Geral da República à frente das investigações do caso Master. Conselheiros também rejeitaram, por 5-4, o pedido de investigação contra Paulo Gunet por suposta relação com Daniel Vorcaro. E mais...
2: A ANEEL anuncia que bandeira tarifária do mês de outubro será verde, sem nenhuma cobrança adicional na fatura.
3: Número de mesários voluntários no Rio de Janeiro cresce quase 40% nas eleições deste ano. Eles representam 80% de quem vai trabalhar no estado.
4: Página eletrônica do TSE disponibiliza programas de governo de candidatos à presidência da República nas eleições 2026. O objetivo é aproximar eleitorado das propostas.
5: Em São Paulo, exposição gratuita homenageia o escritor e cartunista gaúcho Luiz Fernando Veríssimo no Centro Cultural Fiesp. Veríssimo completaria 90 anos em 26 de setembro.
1: 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Antes de darmos início ao nosso noticiário, lembramos que, diante do período de defesa eleitoral, não serão veiculados conteúdos que possam caracterizar publicidade institucional. A medida se faz necessária para garantir o cumprimento das normas que regulamentam a comunicação de instituições públicas. O defesa eleitoral será encerrado em 25 de outubro. 6h32, vamos ao primeiro destaque desta sexta-feira. O Conselho Superior do Ministério Público Federal decidiu hoje, por maioria de votos, negar o pedido de investigação do Procurador-Geral da República, Paulo Gunet. O órgão ainda rejeitou, por unanimidade, o afastamento do procurador dos casos relacionados ao Banco Master. Vamos aos detalhes ao vivo com o repórter Gésio Passos. Boa noite, Gésio.
6: Boa noite, Bianca. Boa noite, ouvintes. Olha, Bianca, o Conselho Superior do Ministério Público avaliou as informações apresentadas pela Polícia Federal a partir de decisão do ministro do Supremo Tribunal Federal, André Mendonça, que revelam que Paulo Gunet foi citado em diálogos do ex-banqueiro Daniel Vorcaro com um advogado. Uma foto dos dois em um evento em Londres, na Inglaterra, também circulou na imprensa esta semana. O relator do processo, subprocurador Procurador-Geral da República, Francisco Sanseverino, votou pela rejeição do pedido de abertura de investigação apresentado pelo Partido Novo e argumentou que não há fatos concretos para apuração. O subprocurador reforçou que Gunet apenas é citado em uma conversa entre Vorcaro e o advogado Ciro Soares. Portanto, na avaliação dele...
7: Registro de conversas entre Daniel Vorcaro e Ciro Soares, mas não há qualquer registro de conversa entre o investigado Daniel Vorcaro e Paulo Gunet. Vale dizer, há referências ou menções feitas por terceiras pessoas a Paulo Gunet, Procurador-Geral da República. Impõe-se destacar que, para dar início à investigação criminal, é necessário existir elementos mínimos de materialidade e de autoria dos fatos.
6: Para o relator, não há comprovação de relação de amizade entre Paulo Gonet e Daniel Vorcaro. Sanseverino também destacou que na época da viagem feita pelo procurador-geral ao exterior, não havia denúncia sobre o Master e que Gonet não sabia que o banco era patrocinador do evento. Um grupo de procuradores do Conselho Superior divergiu em relação à abertura da investigação, mas não acatou o pedido de afastamento do PGR. Para a procuradora Samantha Chantal, é necessário analisar se o procurador-geral cometeu ou não algum crime. Ela também questionou o pedido do PGR de nulidade do relatório apresentado pela Polícia Federal por não ter sido autorizado pelo plenário do STF. Chantal argumentou que Gonet não poderia ter atuado por ser um interessado direto.
8: Fica evidente que houve uma falta de um agir orientado pela necessidade de preservação institucional e preservação da ótica ético-funcional, da ética que deve reger também a atuação das altas autoridades do Estado brasileiro. E nesse ponto, o reproche devido à conduta de ter havido a falta de uma autocontenção em função de uma própria ética funcional deve ser reconhecido e manifestado, inclusive, por este Conselho Superior.
6: O placar final ficou assim, Bianca, 5-4. Votaram pelo arquivamento Francisco Sanseveriano, Celso de Albuquerque, Alexandre Camanho, Indeburgo Chateaubriand e Nicolau Dino. Defenderam a abertura da investigação Janice Ascari, Samantha Chantal, José Adonis e Ana Borges. É com você, Bianca.
9: Obrigada, Gésio. Agora são 6h36 e, por falar na PGR, o presidente do STF, o ministro Edson Fachin, determinou que a Procuradoria se manifeste sobre pedidos pendentes relacionados às investigações do Banco Master e do INSS. A Daniela Longuinho participa agora ao vivo para explicar melhor essa história para a gente. Oi, Dani, boa noite para você.
10: Boa noite, Bianca. Boa noite a todos. Olha, pelo despacho do ministro Edson Fachin, a Procuradoria-Geral da República deve analisar a pertinência, necessidade e adequação e eventual repercussão sobre os procedimentos investigativos em curso. Fachin deu 5 dias para a Procuradoria-Geral apresentar um parecer sobre as pendências nas investigações da fraude do Banco Master e dos desvios do INSS. Depois disso, os autos deverão ser encaminhados ao presidente do STF. As investigações do Master e do INSS foram enviadas à presidência da Corte em 12 de setembro. Os dois casos, no entanto, continuam oficialmente sob a relatoria do ministro André Mendonça. Com você, Bianca.
9: Muito obrigada, Daniela Longuinho. 6h37.
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9: No Rio de Janeiro, quase 80% dos mesários que vão trabalhar nas eleições deste ano são voluntários. O interesse por esse trabalho aumentou no estado. Então vamos saber mais sobre esses números ao vivo com a Carolina Pessoa, direto da capital fluminense. Oi, Carol, boa noite.
12: Olá, Bianca. Boa noite para você, boa noite para todos. Isso mesmo, o número de pessoas que se voluntariaram para trabalhar como mesárias no Rio de Janeiro cresceu 38% em relação à eleição anterior, segundo o Tribunal Regional Eleitoral do Estado. Os voluntários são quase 80% de todos os mesários aqui no Estado. Outro avanço em relação à eleição de 2024, quando eles representavam 56% do total. Com isso, o Rio de Janeiro é o segundo estado com maior participação de mesários voluntários nestas eleições, atrás apenas do Distrito Federal. O trabalho dessas pessoas é fundamental. Entre as tarefas estão organizar as filas, identificar os eleitores e habilitar o voto na urna, além de fiscalizar as sessões e checar as cabines. A publicitária Helena Aldê, de 26 anos, atua como mesária voluntária. O hábito vem da família. Os pais dela também foram mesários quando jovens. Helena conta que se inscreveu assim que completou 18 anos.
13: Eu fui candidata no dia seguinte do meu aniversário de 18 anos. Eu estava no TRE para me candidatar para ser mesária voluntária. Foi uma coisa que eu sempre tive muita curiosidade de fazer. Para mim é de fato sobre a energia do dia das eleições. É sobre sentir que eu estou exercendo o meu papel como cidadã e fazendo parte de um movimento muito maior.
12: Helena também destaca que é uma alegria exercer a função.
13: Então, acho que é um dia que eu sei que todos os brasileiros e o Brasil, em toda a sua amplitude e diversidade, todo mundo vai ter a mesma função que é exercendo seu papel pela democracia. E saber que eu faço parte disso me dá uma alegria tremenda.
12: De acordo com o TRE do Rio, o aumento no número de mesários voluntários é fruto de projetos de incentivo, como Vencer Mesário e o programa Mesário Universitário. Quem trabalha como mesário tem direito a 2 folgas para cada dia de treinamento e para cada dia trabalhado nas eleições. Além disso, recebe auxílio alimentação de R$ 65,00 no dia da votação. Estudantes universitários podem usar as horas trabalhadas como crédito em atividades complementares e contabilização de estágio probatório obrigatório para quem cursa direito. O serviço também pode ser usado como critério de desempate em concursos públicos. Eleitores a partir de 18 anos e que estejam em situação regular com a Justiça Eleitoral podem trabalhar como mesários. Entre os fatores de impedimento estão ser parente de candidatos até o segundo grau e integrar diretórios de partido político. Voltamos com você, Bianca.
9: É isso, Carol. Obrigada. E agora, às 6h40, a gente traz uma dica para os eleitores. O Tribunal Superior Eleitoral criou uma página na internet com os programas de governo dos candidatos à presidência da República. E eu chamo ao vivo o repórter Osama El Gauri para contar mais sobre esse site. Muito importante, né, Osama, conhecer as propostas na hora de decidir o voto, né? Boa noite para você.
11: Exatamente, Bianca. Boa noite a todos. Decidir de forma informada, né? Sim. Olha só, a ferramenta, ela foi lançada desta semana e foi elaborada a partir dos documentos oficiais das candidaturas. A iniciativa tem o objetivo aí de aproximar o eleitorado das propostas, como explicou o presidente do TSE, ministro Cássio Nunes Marques.
14: A partir de hoje está disponível no portal do TSE uma página eletrônica com os planos de governo das candidatas e dos candidatos à presidência da República nas eleições de 2026. Na página é possível consultar os documentos na íntegra e conhecer as propostas por tema, facilitando o acesso do eleitorado a informações importantes de forma simples e organizada.
11: Olha, Bianca, a plataforma aí, ela facilita a consulta às propostas por meio de 8 grandes temas e a busca por assuntos de interesse do eleitorado pelo chamado índice remissivo. Segundo o Tribunal Superior Eleitoral,

0: Missão passou por Franca, no interior paulista, depois seguiu para Uberaba e Uberlândia, já em Minas Gerais. Em entrevista, o candidato propôs o fim da autonomia universitária para priorizar cursos de exatas e biologias nas universidades federais. Questionado sobre a Previdência, afirmou que a reforma é inevitável.
1: Inclusive porque se não fizer a reforma da Previdência, aí ninguém recebe, porque o Brasil vai colapsar e não vai ter dinheiro para pagar nada. Ou, se continuar pagando da maneira como está, o Brasil vai estourar numa crise inflacionária e o seu dinheiro não vai valer porcaria nenhuma. Então vai ter que reformar. Eu já estou avisando para todo mundo que o candidato que falar que não vai reformar a Previdência está mentindo.
0: Clariana Barão, do DC, cumpriu a agenda em Santana de Parnaíba, também no interior de São Paulo. Em Belo Horizonte, Hertz Dias, do PSTU, fez panfletagens na Santa Casa de Misericórdia, no Mercado Central, na PUC Coração Eucarístico e na Rua Sapucaí, no bairro Floresta, intercaladas por um almoço no Mercado Central. Romeu Zema, do Novo, começou amanhã com entrevistas às rádios Portal FM de Extrema e Cidade 100 FM de Cambuí, além de encontros com apoiadores nas duas cidades. A tarde seguiu para Ouro Fino, onde também se encontrou com eleitores. Durante a passagem pelo sul de Minas, Zema prometeu ampliação do crédito agrícola.
2: Eu vou aumentar o crédito rural, ampliá-lo, mais linhas de crédito, vou fazer o seguro safra para todo mundo. Hoje é uma minoria que tem, o produtor muitas vezes fica no prejuízo quando chove muito, quando faz sol demais, e eu quero eliminar esse risco do produtor rural.
0: Recife recebeu dois presidenciáveis. O presidente Luiz Inácio Lula da Silva, do PT, participou da caminhada Brasil Pronto para Mais, ao lado do candidato ao governo de Pernambuco, João Campos. A concentração começou pela manhã no Cais de Santa Rita e o grupo seguiu até o Marco Zero. Augusto Cury, do Avante, cumpriu a agenda no comitê do partido em Boa Viagem. À noite, ele vai para Salvador, onde participa de culto na Igreja Batista Lírio dos Vales, na Pituba. Dentro da programação da conferência Resplandecer. Em Brasília, Rui Costa Pimenta, do PCO, reuniu-se com a coordenação de campanha e concedeu entrevista ao canal Bat News. À noite, Rui Costa concede entrevista à Play TV com Bob Navarro.
3: Pedro, tem mais candidatos, né? Onde foram as agendas?
0: Tem sim. No Rio de Janeiro, Flávio Bolsonaro, do PL, participou pela manhã da formatura geral do curso de formação de praças da Polícia Militar no Jardim Sulacap. E à noite, o candidato do PL segue para Jaguariúna, onde participa do Rodeio Festival. Ainda no estado, Edmilson Costa, do PCB, esteve em Seropédica, numa roda de conversa sobre os desafios da classe trabalhadora, e depois seguiu para o centro do Rio, onde participa de debate promovido pelo Movimento Nacional de Luta pela Moralidade. Em Goiás, Ronaldo Caiado, do PSD, promoveu carreatas em Quirinópolis e Tubiara e Catalão ao longo da tarde. À noite, participa de reunião com apoiadores e com o candidato ao governo do estado, Daniel Vilela, em Goiânia. Nem todos os candidatos tiveram agenda pública. Samara Martins, do UP, reservou o dia para gravações e atividades internas da campanha. E o Wilson Grassi, do Democrata, teve apenas reunião com a equipe de marketing. Já o PRTB não divulgou compromissos públicos para Leonardo Avalanche, que assumiu a cabeça de chapa depois que o TSE barrou a candidatura de Pablo Marçal em setembro. Bianca, é com você.
3: Obrigada, Pedro Lacerda. Agora são 6 horas mais 46 minutos no horário de Brasília. Você vai ouvir daqui a pouco. Multas por aumento abusivo de combustíveis passam de 700 milhões de reais. Infrações foram cometidas por 9 distribuidoras.
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3: E começamos o segundo bloco do Repórter Nacional falando de economia. Aumentou o número de investidores no Tesouro Direto no mês de agosto. E a Carol Pessoa volta ao vivo com essa informação. Carol.
5: Olá, Bianca. Boa noite para você e para todos. Exatamente isso. O Tesouro Direto registrou mais de 315 mil novos participantes cadastrados em agosto, alcançando quase 36 milhões e 500 investidores, um aumento de 9,6% nos últimos 12 meses. Os dados são do Ministério da Fazenda. O número de investidores ativos, ou seja, aqueles que possuem aplicações, também aumentou e chegou a quase 4 milhões em agosto. Na comparação com julho, o aumento crescimento foi de cerca de 24 mil investidores. Já em relação a agosto do ano passado, o salto foi de mais de 21%. A maior parte dos investidores está no Sudeste.

0: Nordeste, com mais de 57% do total. As regiões Sul e Nordeste aparecem em seguida, com 15% cada. Em relação ao prazo dos investimentos, os preferidos são os títulos com vencimento entre 1 e 5 anos, que concentraram mais de 45% das vendas. Os investimentos somaram 15 bilhões em agosto, com mais de 1 milhão e 300 mil operações. No entanto, a captação líquida teve resultado negativo de cerca de 2 bilhões, já que os resgates e vencimentos passaram de 17 bilhões de reais. Voltamos com você, Bianca.
1: Obrigada pela sua participação hoje, Carol. 6h48. Conta de energia. Para o próximo mês, a ANEEL definiu que a bandeira tarifária será verde, sem cobrança de energia. Pedro Lacerda está de volta para trazer os detalhes. Pedro.
2: Pois é, Bianca, a mudança encerra uma taxa extra de R$ 1,85 a cada 100 kWh cobrada desde maio pela bandeira amarela. Segundo a ANEEL, o aumento das chuvas no sul e no sudeste elevou o nível dos reservatórios das hidrelétricas, reduzindo a necessidade de acionar usinas termoelétricas, que têm custo de geração mais alto. O sistema de bandeiras funciona como um termômetro dos custos de energia. Quanto menor o volume de chuva, mais cara fica a geração de eletricidade e essa diferença é repassada ao consumidor. Além da verde, existem as bandeiras amarela, vermelha patamar 1 e vermelha patamar 2. Esta última a mais onerosa. Bianca?
1: É, o bolso do consumidor agradece, Pedro. Agora vamos mudar de assunto, porque a Caixa Econômica começou a pagar hoje um novo lote de valores esquecidos do antigo fundo PIS/PASEP. Conta pra gente, esses pagamentos são referentes a quais anos?
2: Então, tem direito ao dinheiro trabalhadores com carteira assinada e servidores públicos que atuaram entre 1971 e 1988, além de herdeiros em caso de falecimento do titular. Quem pediu o ressarcimento até 31 de agosto recebe nesta rodada. O valor médio fica entre R$ 2.800 e R$ 2.900, variando conforme o tempo de trabalho e o salário da época. Esses recursos não têm qualquer relação com o abono salarial pago anualmente. São cotas do fundo extinto em 2020. Para saber se você tem dinheiro a receber, é preciso acessar o portal Repis Cidadão com a conta gov.br nos níveis prata ou ouro ou consultar pelo aplicativo do FGTS. O pedido pode ser feito no próprio app, na opção ressarcimento, PIS/PASEP ou em uma agência da Caixa com documento oficial com foto. Os próximos lotes seguem a data do pedido. Quem solicitar até o fim de setembro recebe no dia 26 de outubro. Até outubro, o crédito cai em 25 de novembro e assim sucessivamente até dezembro. Bianca, é com você.
1: Mais uma vez, obrigada, Pedro. 6h50. A Agência Nacional do Petróleo, Gás Natural e Biocombustíveis aplicou mais de R$ 700 milhões em multas a distribuidoras de combustíveis por causa de aumento abusivo de preços. A Daniela Longuinho está de volta para falar mais sobre esse assunto. É com você, Dani.
3: É isso, Bianca. Ouvintes, segundo informações publicadas hoje pela ANP, as infrações são referentes a 10 processos administrativos contra 9 distribuidoras. As decisões da agência reguladora são de primeira instância, com base em autos de infração feitos por equipes de fiscalização. As empresas ainda podem recorrer. As vistorias da ANP foram realizadas durante a vigência de 2 medidas provisórias publicadas este ano após a guerra no Oriente Médio, que provocou a escalada de preços de combustíveis em todo o mundo. As MPs não estão mais em vigor. Esta semana, a Secretaria Nacional do Consumidor desencadeou uma operação para apurar possíveis aumentos abusivos, nas margens de lucro de postos de combustíveis. A fiscalização teve início após a ANP receber cerca de 330 denúncias de altas indevidas nos preços que chegam às bombas. Foram instaurados 70 processos administrativos sancionadores para investigar os casos. Para denunciar aumentos aparentemente injustificados ou práticas abusivas, o consumidor pode ligar para o número 0800-970-0267 ou registrar a denúncia no site da ANP ou pelo aplicativo ANP com você. impostos. É com você, Bianca.
1: É importante denunciar, Dani. Muito obrigada. 6h52. Vamos falar de cultura. Uma exposição em cartaz no Centro Cultural Fiesp, em São Paulo, homenageia o escritor e cartunista gaúcho Luiz Fernando Veríssimo, que completaria 90 anos amanhã. São mais de 300 itens, entre desenhos, charges, originais de livros, fotos de família e cadernos de anotações. Vamos ouvir na reportagem de Sara Quines.
4: Passa é a múmia da fruta. Frases como essa, escritas à mão, em cadernos de rascunho, dão uma noção do processo criativo de uma das mentes mais geniais do humor brasileiro. Criador de personagens como o analista de Bagé, Ed Morte e a Família Brasil, Luiz Fernando Veríssimo escreveu mais de 80 livros, entre eles Comédias da Vida Privada, e publicou cartuns e charges em jornais, por meio da palavra ou do desenho, a produção do autor se destacava pela leveza de raciocínio e humor refinado. Isa Pessoa, curadora da exposição em cartaz no Centro Cultural Fiesp, comenta que a ideia é mostrar ao público como nasciam as ideias ao longo de 50 anos de carreira do autor.
5: Se todo dia escrever e você sentar e você diz, aí tem assim, o otimista, aí tem, tá chovendo, aí tem várias situações que o otimista tem que, sabe, em cada dia. É, eu acho que você entrar é quase na pré-criação, né? Em várias camadas da criação. Tem aquele bilhetinho de hotel que ele começa a desenhar um boneco. Aquele é um pré-pai da Família Brasil, né?
4: Luiz Fernando Veríssimo morreu em agosto do ano passado, aos 88 anos. Seu último desenho, feito em março de 2022, foi dado à esposa Lúcia, e pode ser visto na mostra. Fotos de Luiz Fernando na infância e com o pai, o escritor Érico Veríssimo, também fazem parte da exposição. Uma réplica da poltrona vermelha, que existia na casa da família, está no segmento dedicado ao jazz, junto dos discos da coleção do autor. Ele tocava saxofone e clarinete e quis ser músico antes de se tornar escritor. O primeiro livro, o popular Crônicas ou Coisa Parecida, foi publicado quando já tinha 37 anos. Ao longo da vida, Luiz Fernando Veríssimo se consagrou como um grande cronista que capturou o mundano com sagacidade em frases como "A morte é uma sacanagem, sou totalmente contra". Da Rádio Nacional em São Paulo, Sara Quines.
1: Tem mais cultura e cultura pop chegando em Campina Grande, na Paraíba, nesta sexta-feira. É o Imagineland. Quem conta mais sobre o festival é Pedro Antônio, da Rádio Paraíba FM, parceira da Rede Nacional de Comunicação Pública.
6: Não é de hoje que algumas das maiores revistas de personagens internacionais de quadrinhos incluem nomes de brasileiros entre os créditos. Histórias do Batman, Superman, Liga da Justiça passaram a contar com as contribuições de Ivan Reis, Bilks Evely, Will Conrad. A lista é extensa. Mike Deodato é um dos precursores dessa leva de artistas. Natural de Campina Grande, ele chegou às grandes editoras em uma época em que acesso era por intermédio de agências. Hoje, ele faz com que sua arte vá de uma ponta a outra do mundo, mas sem deixar de viver na Paraíba e de manter o contato com suas raízes. Ele conta como seu processo criativo se beneficiou disso.
7: Eu já senti necessidade de morar nos Estados Unidos, eu achava que isso impulsionaria minha carreira e tal, mas depois eu vi que não dá para ficar longe das minhas raízes, da minha família. Isso ia me afetar de uma maneira que terminaria influenciando negativamente a minha arte. Então, eu preferi ficar no Brasil.
6: Já Geraldo Borges, artista cearense que tem passagem pelos principais títulos da DC Comics e da Marvel, usa dessa vantagem de trabalhar em casa justamente para explorar e conhecer como é a vida em diferentes localidades.
8: No meu caso específico, eu morei 5 anos no Chile, em Santiago, e morei 2 anos na Argentina.
9: Observatório Nacional, 18 horas, 57 minutos, 20 segundos. Observatório Nacional, 18 horas, 57 minutos, 30 segundos. Observatório Nacional. 18 horas, 57 minutos, 40 segundos. Observatório Nacional. 18 horas, 57 minutos, 50 segundos. Observatório Nacional. 18 horas, 58 minutos, 0 segundo. Observatório Nacional. 18 horas, 58 minutos, 10 segundos. Observatório Nacional. 18 horas, 58 minutos, 20 segundos. Observatório Nacional. 18 horas, 58 minutos, 30 segundos. Observatório Nacional. 18 horas, 58 minutos, 40 segundos. Observatório Nacional. 18 horas, 58 minutos, 50 segundos. Observatório Nacional. 18 horas, 59 minutos, 0 segundo. Observatório Nacional. 18 horas, 59 minutos, 10 segundos. Observatório Nacional. 18 horas, 59 minutos, 20 segundos. Observatório Nacional. 18 horas, 59 minutos, 30 segundos.
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11: Em Brasília, 19 horas.
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12: Olá, boa noite.
11: Boa noite para você que nos acompanha em todo o país.
12: Sexta-feira, 25 de setembro de 2026.
11: Vamos aos destaques do dia.
12: Medida provisória vai proibir as bets no país.
11: A partir da publicação da medida, não será mais possível fazer apostas online.
12: Jogadores terão até 5 de outubro para retirar o dinheiro disponível nas plataformas. Luana Karen.
13: Plataformas e aplicativos de jogos vão sair do ar no dia 6 de outubro.
11: E o impacto das bets nos jovens.
12: Estudo divulgado pelo Ministério da Educação aponta que apostas online podem afetar 2 milhões de estudantes. Edinaldo Júnior.
14: Pesquisa estima que 986 mil potenciais ingressantes deixaram de se matricular em 2026 por causa dos gastos com as bets.
11: Mais experiência para quem quer ser professor.
12: Programa que prepara futuros docentes dentro das escolas agora é lei. Gabriela Noronha.
15: A bolsa é voltada para os estudantes de licenciatura que recebem um incentivo financeiro e a oportunidade de atuar na educação básica.
11: Hoje, na apresentação da Voz do Brasil, eu, Mariana Jungmann e Luciano Seixas.
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11: O governo federal decidiu, por medida provisória, proibir as bets no Brasil.
12: Quem tem os detalhes ao vivo é a repórter Luana Karen. Boa noite, Luana.
13: Boa noite, Luciano, Mariana, e boa noite aos ouvintes da Voz do Brasil. O ministro da Fazenda, Dario Durigan, anunciou 3 medidas tomadas pelo governo. A primeira determina a proibição das apostas online no Brasil, as chamadas bets. Por meio de medida provisória, que passa a valer a partir da publicação no Diário Oficial da União, as bets estão definitivamente proibidas no país. A MP também prevê medidas para impedir que esse tipo de propaganda chegue às pessoas e trata da devolução de recursos dos apostadores. A segunda iniciativa anunciada pelo governo é um projeto de lei em regime de urgência que será enviado ao Congresso Nacional com tipos penais para quem explorar ou operar apostas online no país. A terceira ação é uma nova versão do programa Desenrola, de renegociação de dívidas, que vai oferecer novas oportunidades para resolver dívidas antigas dos brasileiros. Sobre o mercado de bets, o ministro da Fazenda, Dario Durigan, destacou que as medidas adotadas pelo governo nos últimos anos, como a derrubada de mais de 70 mil sites de apostas ilegais, a proibição de que beneficiários de programas sociais fizessem apostas e a autoexclusão de mais de 1,5 milhão de pessoas das plataformas não foram suficientes para combater o comprometimento de renda da população e ainda trouxe um problema de saúde pública para o país.
16: E hoje a gente chega à conclusão que, mesmo feito esse esforço, a renda das famílias segue comprometida. Só no mercado que até então estava legalizado, a gente tem mais 60 bilhões de reais que foram para as empresas de apostas. 60 bilhões de reais que foram esterilizados do ponto de vista do uso das famílias, do uso na economia real. Mas mais que isso, nós estamos com um problema de saúde pública envolvendo as bets. Basta a gente ver os levantamentos, as pesquisas, casos de suicídio que a gente não pode admitir.
13: A partir da publicação da medida provisória que proíbe as bets, as empresas de apostas não poderão receber mais nenhum aporte dos apostadores. Os sites e aplicativos continuarão ativos apenas para que os apostadores resgatem o dinheiro já depositado na plataforma. Esses sites e aplicativos vão ficar online até as 23h59 do dia 5 de outubro para que o cidadão possa retirar o dinheiro que resta. No dia 6 de outubro, às 0h, haverá determinação para lojas de aplicativos e para os conectores de rede para que haja bloqueio desses sites no país. As pessoas que não conseguirem resgatar o dinheiro até o dia 5 de outubro terão mais oportunidades, conforme destaca Dario Durigan.
16: Mesmo quem não conseguir até o dia 5 de outubro, a partir do dia 6 e 7, as empresas de apostas vão ter que individualizar o saldo remanescente, informar para os bancos onde elas já têm a conta, por onde passam as apostas, para que esses bancos, entre o dia 9 e dia 14, façam o redirecionamento dos recursos para os apostadores. Havendo qualquer dificuldade, a Caixa Econômica Federal vai estar à disposição para fazer essa intermediação final nesse processo.
13: O canal Fala BR está disponível para receber denúncias da população sobre o funcionamento de bets no país. O Fala BR pode ser acessado pelo site gov.br/FalaBR. Mariana e Luciano.
11: Obrigada, Luana Karim, pelas informações ao vivo aqui na Voz do Brasil.
12: Ainda falando sobre as apostas online, cerca de 2 milhões de estudantes universitários da rede privada têm a renda comprometida por conta das bets.
11: É o que apontam dois estudos divulgados hoje pelo Ministério da Educação.
12: Os levantamentos indicam que os gastos com apostas online aparecem relacionados a decisões de ingresso e permanência no ensino superior privado.
14: O Ministério da Educação divulgou informações de dois levantamentos do setor privado relacionados ao impacto das apostas online, as chamadas bets, sobre o ingresso e a permanência de estudantes na graduação. De acordo com os estudos, cerca de 2 milhões de universitários da rede privada podem ter a trajetória acadêmica afetada pelo comprometimento da renda com as apostas online. A pesquisa da Associação Brasileira de Mantenedoras do Ensino Superior, em parceria com a Educa Insights, estima que 986 mil potenciais ingressantes deixaram de se matricular em 2026 por causa dos gastos com as bets. Entre os já matriculados, 14% relataram atraso nas mensalidades ou trancamento do curso pelo mesmo motivo. Os dois grupos juntos somam cerca de 2 milhões de estudantes potencialmente afetados, considerando que a rede privada possui mais de 8 milhões de matrículas. Outro levantamento do Instituto Semesp aponta que 19,1% das instituições privadas pesquisadas já observaram relação entre apostas online e inadimplência de estudantes. Segundo o MEC, o comprometimento da renda pode afetar estudantes que dependem de políticas de acesso e financiamento, como o Programa Universidade para Todos, o ProUni, e o Fundo de Financiamento Estudantil, o FIES. Edinaldo Júnior para a Voz do Brasil.
11: professor, é algo que começa muito antes da sala de aula. Quem está se preparando também precisa aprender, na prática, dentro da escola.
12: É isso que o PIBID, o Programa Institucional de Bolsa de Iniciação à Docência, ajuda a fazer. O estudante de licenciatura recebe uma bolsa e acompanha o dia a dia de uma escola pública ainda durante a faculdade.
11: E agora o programa virou política de Estado.
15: Entrar em sala de aula e viver a realidade das escolas públicas antes mesmo de se formar na graduação. A Bolsa PIBID, do Programa Institucional de Bolsa de Iniciação à Docência, é voltada para os estudantes de licenciatura que recebem um incentivo financeiro e a oportunidade de atuar na educação básica. Durante o período da Bolsa, eles apoiam os professores titulares em suas atividades e participam de projetos na comunidade escolar. Andressa Salles, aluna de licenciatura em Biologia na Universidade de Brasília, foi bolsista do PIBID. Há poucos meses de se formar, no fim do ano, ela conta que a experiência mudou seu olhar sobre a educação.
17: Exatamente por essa questão da gente ver, né, de que a educação ela abre um leque para a gente na questão de pesquisa, na questão de extensão com a comunidade, de ver que muitas coisas que a gente tem na nossa sociedade, a gente consegue plantar uma sementinha ali, né, com os meninos dentro da educação básica.
15: Criado em 2007, o PIBID funcionava com base em portarias e decretos presidenciais e agora virou lei. A nova legislação consolida o programa, dando mais segurança jurídica e garantindo a previsão no orçamento público. O texto define os objetivos do PIBID e as 5 modalidades de bolsa. Além dos estudantes, há bolsas para os docentes das universidades e para os professores de escolas públicas que supervisionam os participantes. Denise Pires, presidente da Coordenação de Aperfeiçoamento de Pessoal de Nível Superior, CAPES, comentou a nova lei.
18: É o programa de iniciação à docência para fortalecer e qualificar a formação de professores de educação básica.
15: Juliana Corrêa da Silva, coordenadora institucional do PIBID na Universidade Federal do Rio de Janeiro, fala da importância do programa para a formação de novos professores.
19: É a partir desse programa que os professores em formação têm seus primeiros contatos com a escola como lugar de formação profissional também. Então, eles conhecem o ambiente em que eles vão atuar. Essa articulação entre universidade e escola é bastante positiva no fortalecimento e na melhoria mesmo desses cursos de formação de professores.
15: Segundo a nova lei, o PIBID deve abranger diferentes contextos da educação básica, com destaque para a educação do campo, indígena, quilombola e de jovens adultos. A quantidade de bolsas dependerá da disponibilidade orçamentária e de regulamentação da CAPES. Os projetos apresentados pelas universidades devem priorizar a formação prática dos futuros docentes. Reportagem Gabriela Noronha.
12: E está chegando a hora do Enem, e quem faz a prova em Libras, que é a língua brasileira de sinais, já tem uma ferramenta para se preparar.
11: É a plataforma Enem Libras.
20: A plataforma Enem Libras já está disponível para consulta para candidatos ao exame que dependam de conteúdos adaptados para estudo, prática e familiarização com o formato da videoprova. Além de edições anteriores de videoprovas do Enem, os interessados podem acessar cadernos de questões em língua portuguesa, gabaritos e a cartilha de redação em Libras. São edições de provas em vídeos desde 2017. A plataforma também apresenta uma interface semelhante à utilizada na aplicação oficial do exame, permitindo conhecer a organização do ambiente e a dinâmica de navegação da videoprova. As provas do Exame Nacional do Ensino Médio, Enem, serão aplicadas nos dias 8 e 15 de novembro em todo o país. No primeiro dia serão aplicadas as provas de linguagens, ciências humanas e redação. E no segundo dia, provas de matemática e ciências da natureza. O endereço da plataforma é o enemvideolibras.inep.gov.br. Dilson Santa Fé, para a Voz do Brasil.
12: Mais de 400 celulares foram apreendidos até agora pelas forças de segurança em estabelecimentos prisionais em todo o país.
11: A ação é resultado da nova fase da Operação Mute, que começou na última segunda-feira e busca desarticular a comunicação de criminosos em presídios.
12: A operação é coordenada pelo Ministério da Justiça e Segurança Pública em parceria com as Secretarias de Administração Penitenciária, Polícias Penais e demais órgãos responsáveis pela gestão do sistema prisional nos estados.
11: E também em operação coordenada realizada pelo Ministério da Justiça e Segurança Pública, mais de 41 mil pessoas foram presas desde julho em todo o país durante a Operação Mulher Segura.
12: A ação combate crimes de violência contra a mulher e também reforça o atendimento e a proteção às vítimas.
11: Coordenada pelo Ministério da Justiça e Segurança Pública, a operação reúne forças de segurança estaduais e federais e tem caráter permanente.
0: A Operação Mulher Segura já prendeu mais de 41.800 pessoas em todo o país. Deste total, mais de 35 mil foram em flagrante. Entre os crimes mais frequentes estão lesão corporal, ameaça e descumprimento de medidas protetivas. A ação é coordenada pelo Ministério da Justiça e Segurança Pública e reúne forças de segurança estaduais e federais. Em pouco mais de 100 dias, a operação atendeu mais de 161 mil vítimas e cerca de 100 mil medidas protetivas de urgência foram acompanhadas. A ação, que começou em 1º de junho, é permanente e prevê ainda atividades de prevenção e atendimento às vítimas. Thaís de Araújo, para a Voz do Brasil.
12: Reforçando, denúncias de violência contra a mulher podem ser feitas pelo Ligue 180.
11: Casos mais graves devem ser encaminhados imediatamente para atendimento emergencial de segurança pública pelo telefone 190.
12: Quer saber como está a segurança na sua região? O Mapa de Segurança Pública 2026 reúne os principais dados sobre crimes em todo o país.
11: Essas informações ajudam estados e municípios a identificar os problemas de cada região e planejar ações para prevenir e combater os crimes.
21: O Mapa da Segurança Pública Nacional, produzido pelo Ministério da Justiça e Segurança Pública, reúne 30 indicadores criminais informados pelos estados e o Distrito Federal. As estatísticas formadas a partir daí apoiam os gestores na formulação de políticas públicas, como explica o diretor de Gestão e Integração da Informação do Ministério da Justiça e Segurança Pública, Joaquim Carvalho.
22: Dá suporte para o gestor público fazer o acompanhamento, a evolução desses indicadores, e isso permite que tenhamos uma política pública mais efetiva.
21: A edição de 2026 inclui dois novos indicadores: tentativa de feminicídio e estupro de vulnerável. Para o diretor Joaquim Carvalho, a análise desses dados amplia o monitoramento da violência contra a mulher e contra as crianças e ajuda a prevenir esses crimes.
22: A gente passa a entender o fenômeno da criminalidade. Isso oferece subsídios mais qualificados para a formulação e o aperfeiçoamento dessas políticas públicas voltadas especialmente à prevenção e ao enfrentamento dessas violências.
21: O mapa da violência deste ano mostra, entre outros dados, mais de 25 mil mortes no trânsito no Brasil no ano passado, 85 mil pessoas desaparecidas e mais de 8.570 roubos de carga em todo o país. Reportagem Graziele Bezerra.
12: O mapa pode ser consultado em gov.br/mj.
11: O Ministério da Saúde pediu à Conitec avaliação para incorporar ao SUS as chamadas canetas emagrecedoras, usadas no tratamento da obesidade.
12: A Conitec é responsável por assessorar a inclusão, exclusão ou alteração de medicamentos, produtos, exames e procedimentos no Sistema Único de Saúde.
11: A proposta inclui medicamentos à base de semaglutida e liraglutida, que são princípios ativos usados nas canetas de GLP-1.
12: O documento aponta a redução em cerca de 70% dos preços desses medicamentos no Brasil em menos de um ano, e que o país possui a maior variedade desse produto no mundo, com 25 opções disponíveis atualmente.
11: A comissão tem 180 dias para analisar o pedido.
12: Agências da Previdência Social distribuídas por 20 estados em todas as regiões do país farão mais um mutirão de atendimentos esse fim de semana.
11: Os atendimentos vão ser focados na realização de perícias médicas e avaliações sociais, etapas que são obrigatórias para a concessão de benefícios.
12: Para ser atendido, o cidadão precisa agendar pelo site ou aplicativo Meu INSS ou por ligação para a Central 135.
11: A presidente do INSS, Ana Cristina Silveira, detalha a quantidade de vagas oferecidas neste sábado e domingo e fala sobre os mutirões.
23: Só nesse final de semana nós temos 23 mil vagas no Brasil todo. E esses mutirões é para fazer atendimento de perícia médica e de avaliação social. É importante mencionar que os mutirões foi de fundamental importância para a gente ter controle do nosso atendimento. Esse ano a gente já atendeu mais de 300 mil pessoas em mutirões.
12: Quando a gente viaja, tem muita coisa que pesa na escolha de um destino. O preço, a hospedagem, a segurança e até as opções de passeio.
11: E o Ministério do Turismo quer entender melhor esses hábitos de quem viaja pelo Brasil.
12: Para isso, uma pesquisa vai ouvir cerca de 22 mil visitantes em 50 municípios de todas as regiões do país.
2: O Ministério do Turismo e o Itaipu Parque Tech realizam a Pesquisa Nacional de Demanda Turística. Até 3 de outubro, pesquisadores vão ouvir cerca de 22 mil turistas de 50 municípios das 5 regiões do país. Segundo o ministro do Turismo, Gustavo Feliciano, o objetivo é conhecer melhor a realidade do setor em cada região.
3: Então a pesquisa ela vem exatamente para poder nos dar um panorama que nós estamos vivendo e para que a gente possa, né, recolhendo os dados mais apurados e fiéis do momento turístico que nós estamos fazendo, implementar políticas públicas consistentes.
2: As entrevistas são presenciais e feitas por pesquisadores identificados com crachá em pontos de circulação e concentração de visitantes. Podem participar brasileiros e estrangeiros com 18 anos ou mais que não moram no município pesquisado e tenham realizado ou pretendam realizar pelo menos um pernoite no destino. O questionário aborda transporte, hospedagem, tempo de permanência, planejamento da viagem, motivos para escolher o destino, atividades realizadas, gastos e avaliação da experiência. Também são analisados aspectos como infraestrutura, segurança, acessibilidade, conectividade e preços, explica Yuri Benites, diretor de turismo do Itaipu Parque Tech.
4: Então, quando a gente fala da oferta e essa visão, né, de um turismo como um fenômeno que acaba movimentando pessoas e ocupando diversos serviços, quando, né, as pessoas nos auxiliam em responder por que elas estão indo, como elas estão indo, com que frequência, nos auxilia na construção de um plano municipal e, por consequência, no plano estadual e no plano nacional, que preveja melhores estruturas para que esse turismo continue acontecendo.
2: Os dados vão ajudar a identificar o perfil e as necessidades dos turistas e a orientar políticas públicas e investimentos. Os resultados, com informações por município, serão disponibilizados no Observatório Nacional de Turismo Sustentável, com previsão de lançamento até abril de 2027. Reportagem Pablo Mundim.
11: E hoje vamos falar de um destino turístico brasileiro conhecido pelas flores. É Olambra, no interior de São Paulo, que é responsável por 40% da produção nacional de flores e plantas ornamentais.
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12: Olambra, no interior de São Paulo, já é conhecida como a capital nacional das flores.
11: Agora, a cidade ganhou projeção internacional. Foi escolhida pelo Ministério do Turismo para disputar o selo Melhores Vilas Turísticas do Mundo, da ONU Turismo.
12: No destino, a tradição europeia dá o tom dos passeios. E com a chegada da primavera, tudo fica ainda mais colorido e cheio de atrações para quem gosta de flores, natureza e gastronomia.
24: Época do ano em que parece que o Brasil inteiro ganha novas cores. A primavera chegou e no interior de São Paulo existe uma cidade onde ela parece durar o ano inteiro. Olambra é conhecida como a capital nacional das flores e basta andar pelas ruas, visitar os campos ou olhar para um dos cartões postais da cidade, o Moinho dos Povos Unidos, para entender por quê. A pouco mais de 130 quilômetros da capital paulista, a cidade preserva marcas da imigração holandesa na arquitetura, na gastronomia e nas tradições culturais. Mas em Olambra, a história também floresceu na agricultura. A floricultura virou a principal atividade econômica do município. Olambra responde por 40% da produção brasileira de flores e plantas ornamentais e por 80% das exportações do setor. É uma paisagem que atrai turistas, movimenta negócios e transforma o campo em cenário de passeio. Segundo o guia Armando Carrasco Júnior, na primavera, quando os jardins e os campos ganham ainda mais destaque, a cidade recebe visitantes que buscam eternizar momentos importantes.
25: Então, a primavera tem uma demanda grande, tem em relação com a Expo Flora, né, que é a festa das flores, mas vem muita gente para fotografar, fazer ensaio fotográfico, casal, pré-wedding, gestante, debutante, mas o pessoal vem para passear mesmo, para curtir os restaurantes, culinária típica holandesa, que além da produção de flores, Olambra é uma cidade colonizada por holandeses, então a cultura é muito presente na cidade, né, gastronomia, arquitetura, então muito da cultura, a cultura holandesa é muito forte ainda aqui.
24: lugares para fotografar, sabores para experimentar e histórias para conhecer. E Olambra também está sendo reconhecida por esse conjunto. A cidade está entre os 7 destinos brasileiros indicados pelo Ministério do Turismo para disputar o selo Melhores Vilas Turísticas do Mundo da ONU Turismo. A seleção valoriza lugares que preservam patrimônio, natureza, sustentabilidade e formas de vida tradicionais. O resultado será anunciado em dezembro, em Buenos Aires. E quando a floricultura cresce, não é só quem planta que ganha. A cadeia envolve quem produz, quem vende, quem trabalha com turismo, quem recebe os visitantes e quem transforma a matéria-prima em experiências. Em Olambra, essa relação fica visível por todos os lados, como explica a produtora de flores, Marisa Granchelli.
1: As casas também são diferenciadas, a fachada típica holandesa, sempre com muitas plantas. Eu acredito que o turista acaba sendo abraçado pelas flores, pela simplicidade delas. A cidade é muito charmosa, né? E as flores encantam. A flor, ela traz isso, né? Ela traz carinho, ela traz emoção.
24: Talvez seja justamente essa sensação que a cidade procura provocar. Não apenas olhar para as flores, mas estar dentro delas. Caminhar, fotografar, comer, conhecer a história e perceber como uma atividade agrícola ajudou a construir a identidade de um destino turístico. Com sonorização de Reinaldo dos Santos, reportagem Karine Melo.
11: Na próxima semana, a Voz do Brasil vai levar você para o Pantanal, mais especificamente para conhecer a Transpantaneira, em Poconé, no Mato Grosso.
12: Ao longo dos cerca de 140 quilômetros da estrada, as margens viram um verdadeiro observatório a céu aberto. Pelo caminho dá para avistar jacarés, capivaras, tuiuiús, sucuris, várias espécies de aves e até onça-pintada.
11: É um passeio que mistura aventura, contato com a natureza e principalmente a importância de preservar a vida selvagem no Pantanal.
12: E essas foram as notícias do Governo Federal.
11: Uma realização da Secretaria de Comunicação Social da Presidência da República.
12: Com produção da empresa Brasil de Comunicação.
11: Fique agora com as notícias do Poder Judiciário e do Congresso Nacional. Boa noite, um bom fim de semana.
12: A gente volta na segunda-feira. Boa noite, até lá.
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8: Processo que envolve pagamento de precatórios à usina Sucro Alcooleiras é remetido ao plenário do STF.
9: TSE informa que e-título poderá ser baixado e acessado no dia da votação.
8: STJ mantém decisão que determinou a provedor desvincular nome de pessoa de resultados desabonadores em buscas na internet.
9: Boa noite, eu sou o Leandro Bezerra.
8: E eu sou Walter Lima.
9: O ministro Gilmar Mendes, do Supremo Tribunal Federal, remeteu ao plenário o processo que discute a unificação de entendimento sobre o pagamento de precatórios a usinas sucroalcooleiras.
8: A decisão de encaminhar o caso ao plenário já está valendo, mas será submetida a um referendo da segunda turma em sessão virtual, que começou nesta sexta-feira e termina no próximo dia 2 de outubro. Carolina Chaves.
10: Várias usinas cobram da União indenizações por prejuízos sofridos com a política de controle e fixação de preços do açúcar e do álcool nas décadas de 1980 e 1990. Agora o ministro propõe que o plenário defina se uma decisão do STF sobre esse tema, que tem repercussão geral, será aplicada a todos os casos em que a União foi condenada a indenizar usinas sucroalcooleiras. De acordo com um levantamento de riscos fiscais, apresentado pela União, em caso de derrota, os valores devidos podem ultrapassar 103 bilhões de reais, o que, segundo o ministro Gilmar Mendes, pode impactar a meta fiscal e despesas orçamentárias.
9: E título poderá ser baixado e acessado no dia da votação nas eleições 2026.
8: O Tribunal Superior Eleitoral prepara a infraestrutura para garantir a estabilidade do aplicativo nos dois turnos. Estevam Furtado.
26: O anúncio foi feito pelo presidente
13: presidente do TSE, ministro Cássio Nunes Marques, na sessão plenária desta quinta-feira. A Justiça Eleitoral está reforçando a infraestrutura e concentrando esforços para garantir o funcionamento estável do aplicativo e-título durante os dias de votação. O app reúne serviços como consulta à zona e à sessão eleitoral, emissão de certidões, justificativa de ausência e pagamento de débitos eleitorais. Mesmo com a previsão de funcionamento durante os dias de eleição, a justificativa eleitoral recomenda que o eleitorado baixe o aplicativo e faça a ativação com antecedência. A medida ajuda a reduzir a concentração de acessos e permite conferir os dados antes da votação.
14: Provedor deve desvincular nome de pessoa de resultados desabonadores em buscas na internet.
8: O Superior Tribunal de Justiça manteve a decisão da Justiça no Espírito Santo, Fátima Uchoa.
16: A mulher ajuizou ação contra provedores de busca para não ter o nome vinculado a resultados sobre um episódio que alcançou grande repercussão na mídia. A Justiça Capixaba determinou o rompimento do vínculo entre o nome da mulher e os resultados de pesquisa indicados no processo sem excluir notícias e vídeos. Ao manter essa decisão, o STJ pontuou que, em casos excepcionais, é possível desvincular o nome da pessoa de resultados desabonadores quando a busca é feita exclusivamente pelo nome e não há interesse público em manter essa associação. A medida não se confunde com o chamado direito ao esquecimento, considerado pelo STF incompatível com a Constituição. A relatora foi a ministra Nancy Andrighi.
14: Trabalhadora grávida e condenada por apresentar atestados médicos falsos.
8: A decisão é da Justiça do Trabalho em Mato Grosso, Marla Lacerda.
17: A trabalhadora prestava serviços de limpeza em escolas municipais e apresentou 5 atestados para justificar faltas ao trabalho. Durante o processo, as unidades de saúde citadas nos documentos informaram que não emitiram os atestados. Com isso, o juiz manteve a demissão por justa causa e reconheceu a ocorrência de má-fé. Além de ter os pedidos negados, a trabalhadora deverá pagar à empresa uma multa de 9,9% do valor da causa por ter insistido que os documentos eram verdadeiros.
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14: A você uma boa noite.
8: Um bom fim de semana e até segunda-feira.
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19: Eu sou Humberto Pinheiro e estes são os destaques de hoje do Jornal do Senado, que começa agora. Frente parlamentar cobra agilidade no socorro a produtores rurais. Projeto que garante estabilidade para grávida e emprego temporário vai passar por nova votação. Senado analisa proposta que regulamenta a profissão de optometrista. Boa noite. A Frente Parlamentar da Agropecuária intensificou a cobrança ao governo federal por medidas que agilizem a liberação dos créditos para a renegociação de dívidas rurais. A bancada alerta que o socorro financeiro não está chegando aos produtores rurais na velocidade e na escalada necessárias para conter as consequências do endividamento no campo. Repórter Douglas Castilho.
26: Editada para socorrer agricultores atingidos por eventos climáticos adversos e pela consequente queda nos preços das safras, a medida provisória autorizou a renegociação de dívidas rurais com prazos de pagamento e taxas de juros mais vantajosos. Apesar dos incentivos, a frente apontou em carta aberta entraves burocráticos que retardam a concessão dos financiamentos pelas instituições financeiras, como a exigência de laudos agronômicos para comprovar as perdas de renda bruta. A MP ainda está em análise no Congresso e pode ser aperfeiçoada. Uma das possíveis modificações foi adiantada pela vice-presidente da frente no Senado, senadora Tereza Cristina, do PP de Mato Grosso do Sul, e se refere ao novo Fundo Garantidor de Crédito Rural para cobrir as operações de crédito.
27: Nós vamos precisar discutir um pouco mais, porque talvez precise de alguma medida legislativa para que ele seja criado, mas já está na medida provisória dizendo que ele será criado. Isso é muito importante, é um grande avanço para a agricultura brasileira.
26: Outra crítica dos parlamentares deles envolve a obrigação do pagamento de juros já durante os 2 anos de carência do principal da dívida, o que compromete o fluxo de caixa do agricultor.
0: Produtores rurais podem ser beneficiados caso a Comissão de Assuntos Econômicos aprove a criação de um programa de armazenagem rural. O projeto de lei busca ampliar a capacidade de armazenar grãos e oleaginosas nas propriedades rurais do Norte, Nordeste e Centro-Oeste. A proposta prevê ainda uma linha de financiamento com recursos dos fundos constitucionais de financiamento dessas regiões para a construção de novos silos e armazéns. A finalidade da proposta é reduzir perdas na produção agrícola e melhorar a logística no campo. Com isso, podem ser beneficiados produtores rurais, pessoas físicas ou jurídicas, associações ou condomínios formais que cultivem até 1.500 hectares. Se aprovado, o programa terá vigência de 10 anos, prorrogável por mais 10. Um projeto que trata da estabilidade para grávidas em emprego temporário vai passar por mais uma votação na Comissão de Assuntos Sociais. Uma emenda incluiu as mães adotantes entre as beneficiadas pela proposta. Repórter Pedro Pincer.
3: A Comissão de Assuntos Sociais deve votar em turno suplementar um projeto que reforça a garantia de emprego para mulheres que engravidarem durante um contrato temporário. Pela proposta, a trabalhadora não poderá ser demitida desde a confirmação da gravidez até 5 meses depois do parto. A regra vale para contratos com prazo definido, de experiência, de aprendizagem, de safra e de trabalho temporário. Também vale para quem trabalha de forma intermitente. Hoje, esse direito é reconhecido com base em decisões do Supremo Tribunal Federal e do Tribunal Superior do Trabalho. A relatora, senadora Jussara Lima, do PSD do Piauí, também prevê a garantia de emprego para quem adotar uma criança e tiver a guarda provisória para a adoção.
4: A emenda não altera a finalidade do projeto. Ao contrário, fortalece sua execução prática e harmoniza a proposição com a Constituição, a CLT, a legislação previdenciária e a jurisprudência predominante. Esse projeto de lei vai ao encontro de políticas de proteção à maternidade.
3: A estabilidade provisória vale ainda que a confirmação da gestação ocorra no período do aviso prévio, seja ele trabalhado ou indenizado.
0: A profissão de optometrista pode ser regulamentada em breve. Um projeto do Senado traz regras para a formação mínima e o exercício da atividade. Repórter Lana Dias.
15: De acordo com o projeto, o profissional, que deverá ser formado em bacharelado ou tecnologia em optometria, será responsável pela realização de exames para avaliar a acuidade visual, refração e visão binocular e pela emissão de prescrição optométrica de lentes oftálmicas e de contato. Todos os procedimentos não poderão ser invasivos nem medicamentosos. Ao reconhecer sinais, sintomas ou resultados que indiquem suspeita de alguma condição, o optometrista deve encaminhar a pessoa ao serviço de saúde. O senador Dr. Irã, do Progressistas de Roraima, que é médico, ressaltou que mesmo que a atividade do optometrista seja regulamentada, é imprescindível o papel do oftalmologista.
20: Os pacientes, às vezes, quando vão fazer um exame com optometristas, terminam sendo atendidos de maneira incompleta. E muitas vezes eles saem lá com óculos prescrito, mas eles terminam por negligenciar o diagnóstico de uma doença que poderia ter sido feito de uma maneira muito precoce.
15: O projeto deixa claro que o optometrista não deve diagnosticar doenças, prescrever ou administrar medicamentos e fazer procedimentos cirúrgicos ou invasivos.
0: O senador Jaime Campos, do União de Mato Grosso, manifestou preocupação com a segurança nas áreas de fronteira. De acordo com ele, o Brasil possui cerca de 17 mil quilômetros de fronteiras terrestres e 11 estados convivem com o desafio de impedir a entrada de drogas e armas, além de combater o contrabando, o tráfico de pessoas e o crime organizado. Na avaliação do parlamentar, não é justo que os estados fronteiriços suportem sozinhos o custo de proteger uma área que interessa a todo o país. Diante desse cenário, Jaime Campos destacou a relevância da chamada PEC da Segurança Pública. A medida, que já foi aprovada na Câmara dos Deputados e está em análise na Comissão de Constituição e Justiça do Senado, propõe redefinir regras no setor, como uma maior integração dos órgãos. O texto também prevê a inclusão do Sistema Único de Segurança Pública na Constituição Federal, o endurecimento do regime penal e a destinação de mais recursos para a área. Na opinião do senador, a proposta é importante e necessária. Ele argumentou que é preciso aliar recursos financeiros e tecnológicos para enfrentar o crime e diminuir o problema da insegurança.
1: A violência está entre as maiores preocupações das famílias brasileiras e o país precisa responder com mais integração entre as forças de segurança, com tecnologia e, sobretudo, com investimento.
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0: 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Com trabalhos técnicos de Eliseu Caires, o Jornal do Senado fica por aqui. Acompanhe agora as notícias do Tribunal de Contas da União e da Câmara dos Deputados. Boa noite e bom fim de semana.
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24: Câmara incentiva a contratação de pessoas com deficiência acima das cotas.
25: Deputados avaliam criação de programa para estimular a produção de açaí.
24: Avança projeto de lei que garante a circulação de animais em condomínios.
25: Boa noite. Continuamos hoje com o projeto de gravação de edições do jornal Câmara dos Deputados em emissoras da rede Câmara de Rádio. Este programa está sendo produzido diretamente da cidade de Sete Lagoas, em Minas Gerais, com a participação da colega Marcela Pontes, da Rádio Câmara Sete Lagoas. Eu sou Márcio Aquilissardi, bem-vinda, Marcela.
24: Boa noite, obrigada, Márcio. É uma honra profissional participar da apresentação desta edição do jornal Câmara dos Deputados dentro da Voz do Brasil. Vamos agora às notícias da Câmara dos Deputados. A Comissão de Meio Ambiente da Câmara aprovou o projeto de lei que garante a circulação de animais em condomínios. A repórter Fabielle Pires traz mais informações sobre a proposta.
28: Para muita gente, os animais de estimação são parte da família e, mesmo assim, podem encontrar restrições ao circular por áreas comuns de condomínios. Agora, o cenário pode mudar para cães, gatos e outros animais domésticos. Um projeto de lei em análise na Câmara dos Deputados quer garantir o acesso dos bichinhos às áreas comuns, desde que estejam acompanhados pelo tutor. O texto muda o Código Civil e proíbe normas de condomínio que restringam a presença dos animais, inclusive em elevadores de serviço e escadas. O projeto foi apresentado pelo deputado Célio Sturde, do PSD do Ceará, e já foi aprovado pela Comissão de Meio Ambiente, após recomendação do relator, deputado Chico Alencar, do PSOL do Rio de Janeiro. Chico Alencar afirma que a proposta pode contribuir para garantir o bom convívio e diminuir conflitos.
6: Ele está na linha do reconhecimento crescente e relativamente recente dos direitos dos animais domésticos, animais de companhia, como se chama agora, de circular em áreas comuns, de condomínios, de prédios. Evidentemente que animais de grande porte e que têm potencial mais agressivo têm que andar também pela lei e pelas regulamentações municipais e estaduais com focinheira. Mas não se pode arbitrariamente, de forma desarraigada, estabelecer lá que o condomínio

0: eu e a Lei. Tchau!
1: Economia.
2: Projeto de Cristiane Lopes, do Podemos de Rondônia, prevê benefícios fiscais a catadores de materiais recicláveis, cooperativas e associações. A proposta isenta de imposto de renda ganhos obtidos até o limite anual de receita do microempreendedor individual.
3: Cristiane Lopes também propõe isenção de impostos na compra de equipamentos utilizados na reciclagem e em operações de crédito contratadas por cooperativas e associações de catadores. Para a deputada, as medidas podem fortalecer a atividade.
2: Jorge Guetem, do Republicanos de Santa Catarina, é autor do projeto que cria o Programa Emergencial de Apoio Financeiro às Autoescolas. A proposta concede um auxílio mensal de R$ 1.000 por instrutor pelo período inicial de 6 meses.
3: Jorge Guetem afirma que o setor vive uma crise causada por recentes alterações nas regras do Conselho Nacional de Trânsito. E a ideia, segundo ele, é manter os empregos dos instrutores. O auxílio seria custeado com recursos do Fundo Nacional de Segurança e Educação de Trânsito.
2: Glauber Braga, do PSOL do Rio de Janeiro, apresentou o projeto para revogar o Programa Nacional de Desestatização, criado na década de 1990. Segundo o deputado, o objetivo é interromper novas privatizações e fortalecer o papel do Estado em áreas prioritárias, como energia e saneamento.
4: Esse projeto propõe exatamente isso, acabar com um programa de privatização e ampliar um programa de reestatização soberana. Esse é um movimento, inclusive, que tem acontecido no mundo. Por que isso acontece? Porque a falácia da privatização se repete. Eles dizem que vai aumentar a qualidade dos serviços. Isso não ocorre. Eles dizem que vão diminuir tarifas. É exatamente o contrário. Há uma ampliação exponencial do preço das tarifas. Nós precisamos é recuperar com controle social, com acompanhamento popular, daquilo que tem que ser realizado para o conjunto do povo e não em nome do lucro de uma minoria.
3: Na visão de Glauber Braga, a entrega de empresas públicas ao setor privado encarece serviços essenciais, o que afeta a renda dos trabalhadores. Para ele, a reestatização de setores estratégicos é fundamental para garantir a soberania nacional e reduzir o custo de vida.
1: Homenagem.
2: Paulo Alexandre Barbosa, do PSD de São Paulo, quer conceder o título de Capital Nacional das Águas Medicinais ao município de Ibirá. A homenagem reconhece a relevância histórica e o potencial terapêutico das fontes hidrominerais da cidade.
3: Paulo Alexandre Barbosa enfatiza que a composição das águas locais inclui pH alcalino elevado e a presença de vanádio, substância associada a propriedades medicinais. Ele diz que a medida vai impulsionar o turismo de saúde na região e incentivar a proteção dos recursos hídricos locais.
1: Saúde.
2: Bruno Farias, do Republicanos de Minas Gerais, é autor de projeto que garante a oferta pelo SUS de próteses para pacientes que sofreram perdas em partes do corpo. A medida atende pessoas impactadas pelo câncer, doenças congênitas, síndromes genéticas ou acidentes.
3: De acordo com Bruno Farias, a iniciativa busca assegurar uma reabilitação completa na rede pública. O deputado reforça que o objetivo é devolver aos pacientes a capacidade funcional, a autoestima, a autonomia e a qualidade de vida.
2: Dr. Vitor Linhares, do PSB do Espírito Santo, propõe a criação da Política Nacional de Desenvolvimento Infantil, Intervenção Precoce e Inclusão Integrada. O deputado explica que o objetivo é identificar de forma rápida atrasos no desenvolvimento de crianças, como autismo e TDAH.
3: A iniciativa prevê que o acompanhamento seja feito prioritariamente nas creches e escolas onde a criança já estuda, com apoio de equipes multiprofissionais. Segundo o Dr. Vitor Linhares, é uma maneira eficiente de facilitar o acesso das famílias aos cuidados necessários, sem transformar as escolas em clínicas médicas.
1: Ciência e tecnologia.
2: O projeto de Aécio Neves, do PSDB de Minas Gerais, proíbe a publicidade de casas de apostas online na TV, rádio e redes sociais. A proposta também veda o pagamento de apostas via cartão de crédito, boleto, dinheiro ou criptomoedas.
3: Nas palavras de Aécio Neves, a proliferação das apostas online virou um grave problema de saúde pública e de endividamento familiar no país. Para o congressista, a medida é um avanço no combate à dependência de jogos e na proteção da renda familiar.
1: Agricultura.

0: A Comissão de Finanças e Tributação da Câmara avalia a criação de um programa de incentivo à produção de açaí. O repórter é Luiz Cláudio Canuto.
1: A Comissão de Finanças e Tributação da Câmara analisa a criação de um programa de incentivo ao açaí. O texto, que também estabelece proteção a comunidades tradicionais, já foi aprovado pela Comissão da Amazônia e dos Povos Originários e Tradicionais. O Programa Nacional de Incentivo ao Cultivo e Exportação do Açaí e Produtos Amazônicos foi aprovado com as modificações sugeridas pela relatora na Comissão da Amazônia, deputada Meire Serafim, do União do Acre. O texto dá prioridade a pequenos produtores, extrativistas, povos indígenas e comunidades tradicionais. Meire Serafim destaca que dados do IBGE apontam que a produção extrativa de açaí alcançou, em 2023, 238,9 mil toneladas, com valor de R$ 853 milhões. O Pará é responsável por 70% da produção nacional e 150 mil trabalhadores estão na cadeia produtiva. O deputado Ayrton Faleiro, do PT do Pará, participou dos debates sobre o tema na Comissão da Amazônia. Para ele, o mérito da proposta é envolver não apenas a capacidade de gestão e cooperativismo da produção de açaí, mas a assistência técnica e extensão rural para a atividade. Além disso, estabelece crédito diferenciado para a cadeia produtiva do açaí.
2: Estabelece também a criação de um selo de qualidade para oferecer mais segurança aos mercados consumidores e traz também uma coisa muito importante, que é o incentivo tributário, ou seja, uma redução dos impostos que hoje estão muito elevados. Recebe-se o mesmo tratamento para quem está desenvolvendo uma atividade agroecológica de sustentabilidade, uma comunidade extrativista, ou então uma terra indígena, um território quilombola, com qualquer outro produto. Então aí nós temos um recorte, que é essa isenção tributária para quem desenvolver essa atividade.
1: O projeto que incentiva a produção do açaí precisa passar pelas comissões de Finanças e Tributação e de Constituição e Justiça. Para virar lei, o texto deve ser aprovado pela Câmara e pelo Senado. Da Rádio Câmara de Brasília, Luiz Cláudio Canuto.
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4: Direitos Humanos.
5: Zé Neto, do PT da Bahia, é autor de dois projetos voltados a mães de múltiplos. O deputado conta que as propostas prevêem prioridade em programas habitacionais, de crédito e sociais, além de isenção do imposto sobre produtos industrializados para compra de veículos.
0: Zé Neto afirma que as propostas buscam oferecer condições mais adequadas a famílias com gêmeos ou mais filhos. O deputado avalia que essas famílias enfrentam mais dificuldades para arcar com despesas como moradia, transporte, educação e alimentação.
6: Mulheres que têm de gêmeos em diante, é complicado para ter um carro, para pagar a escola, para cuidar dos filhos, para alimentar, enfim. E com isso a gente quer financiamento, facilitação no Minha Casa Minha Vida, facilitação nos programas sociais, facilitação nos programas de habitacionais, facilitação de crédito e também no caso do IPI. Você imagina, uma família que tem múltiplos não tem como ter um carro que tenha só 5 lugares. E esses dois projetos visam exatamente isso, atender as mães de múltiplos.
5: Andréia Siqueira, do PSB do Pará, recomenda a aprovação de proposta que permite a candidatos com deficiência indicar as condições específicas necessárias para a realização de provas em concursos públicos. Relatora da matéria, ela avalia que a medida amplia a acessibilidade nos processos seletivos.
0: Andréia Siqueira afirma que os concursos devem avaliar os conhecimentos e as habilidades exigidos para o cargo, sem impor barreiras a qualquer deficiência. O parecer da deputada foi aprovado pela Comissão de Defesa dos Direitos das Pessoas com Deficiência e a proposta segue em análise na Comissão de Constituição e Justiça.
4: Segurança Pública.
5: Luiz Lima, do Novo do Rio de Janeiro, é autor de projeto que cria um programa nacional de apoio às famílias de profissionais de segurança pública vitimados em serviço. A proposta prevê medidas como agilidade no pagamento de pensões, apoio psicológico e benefícios para filhos órfãos.
7: Se a gente não amparar essas famílias, se a gente não der agilidade às suas pensões, apoio psicológico, preferência em transferência desses filhos que ficaram órfãos para escolas, a gente vai deixar desamparada essas famílias. Hoje, a gente tem uma barreira muito grande no Rio de Janeiro, por exemplo, de ter novos policiais em razão da guerra que a gente enfrenta. Se o Estado brasileiro não puder garantir um mínimo de conforto, de amparo, de gratidão a essas famílias, eu não sei o que a gente pode fazer para retribuir todo esse esforço desses profissionais e desses brasileiros que nos defendem dia a dia.
0: Luiz Lima enfatiza que o projeto tem apoio de diferentes partidos. De acordo com o parlamentar, a iniciativa é uma forma de indenizar as famílias que sofrem as consequências da atuação de profissionais que fazem a segurança pública da sociedade.
5: Lula da Fonte, do PP de Pernambuco, propõe alterar o Estatuto da Criança e do Adolescente para prever a internação socioeducativa em casos de violências contra animais. A medida passa a ser obrigatória quando o ato for cometido com extrema crueldade ou grave ameaça.
0: O projeto amplia para até 8 anos o tempo limite de internação e estabelece a responsabilização civil dos pais pelos danos causados. Segundo Lula da Fonte, a proposta combate a impunidade ao unir punição rigorosa, apoio psicológico e programas de reeducação ética para os jovens.
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4: Trabalho.
5: A Câmara aprovou um incentivo para a contratação de pessoas com deficiência, além das cotas obrigatórias em empresas. A repórter Paula Bittar acompanhou a votação.
9: A Comissão de Constituição e Justiça da Câmara aprovou uma proposta que prevê a criação de estímulos fiscais ou de crédito para empresas que contratarem mais pessoas com deficiência do que o mínimo exigido pela legislação. Segundo o relator na CCJ, deputado Diego Garcia, do União do Paraná, a proposta respeita os princípios da Constituição e contribui para os objetivos da República Federativa do Brasil, como a construção de uma sociedade livre, justa e solidária e a promoção do bem de todos, sem discriminação. Diego Garcia considerou que, ao criar um estímulo positivo para a contratação de pessoas com deficiência acima das cotas legais, o projeto materializa o princípio da dignidade da pessoa humana e os valores sociais do trabalho, reconhecendo o emprego como ferramenta essencial para a autonomia, a cidadania e a plena integração social. A legislação brasileira determina que empresas com 100 ou mais funcionários reservem entre 2% e 5% das vagas para trabalhadores com deficiência. O projeto, que prevê a criação de estímulos fiscais ou de crédito para empresas que contratarem mais pessoas com deficiência do que o mínimo exigido pela legislação, segue agora para o Senado Federal. Da Rádio Câmara, de Brasília, Paula Bittar.
0: Enfermeira Rejane, do PCdoB do Rio de Janeiro, defende a aprovação de projeto que cria uma política nacional de valorização da preceptoria e da supervisão de estágio na enfermagem. A proposta prevê tempo específico na jornada para orientação de estudantes, com adequação da carga de trabalho dos profissionais.
5: Enfermeira Regiane também quer impedir que estudantes ou residentes sejam usados para completar escalas de atendimento. O projeto estabelece que, para evitar sobrecarga de trabalho, a atividade de preceptoria deve ser considerada no planejamento das equipes de enfermagem.
0: A lei do Descongela, de professora Luciene Cavalcante, do PSOL de São Paulo, restitui aos servidores públicos federais, estaduais e municipais a contagem de 583 dias de tempo de serviço que haviam sido congelados devido à pandemia. Ela informa que mais de 10 milhões de trabalhadores são beneficiados pela medida.
10: A lei garante tanto a devolução automática dos 583 dias, quase 2 anos da vida funcional dos servidores públicos, do Brasil inteiro, pelo artigo 3º. Não precisa de uma lei no âmbito municipal ou estadual para que esse direito seja alcançado por cada servidor. E também garante o recálculo de todo o salário dos servidores públicos, retroativamente.
5: Luciene Cavalcante acrescenta que prefeituras e estados já começaram a aplicar a norma. A parlamentar considera que a nova lei restaura direitos funcionais suspensos durante a pandemia. Termina agora essa edição especial do Jornal Câmara dos Deputados, produzida e apresentada pela Rádio Câmara de Brasília, em parceria com a Rádio Câmara de Sete Lagoas, integrante da Rede Câmara de Rádio.
0: Eu agradeço a Marcela e a toda a equipe da Câmara de Vereadores de Sete Lagoas pelo excelente trabalho conjunto.
5: Obrigada à Câmara dos Deputados por esta oportunidade. Este programa teve trabalhos técnicos de Marinho Magalhães e apresentação de Márcio Aquiles Sardi e Marcela Pontes. Boa noite.
0: Muito boa noite. O Jornal Câmara dos Deputados volta na segunda-feira. Bom final de semana.
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13: 20 horas em ponto.
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0: 20 horas e 34 minutos.

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0: 20 horas e 44 minutos.

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0: 21 horas em ponto.
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